0: Eita, coisa boa, direto de Itajubá, ao vivo, viu? São João de Itajubá. Valeu, gente, fica aí com a Rede Brasileira de Notícias, a voz do Brasil.
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3: Olá, boa noite.
4: Boa noite para você que nos acompanha em todo o país.
3: Segunda-feira, 22 de junho de 2026.
4: Vamos ao destaque do dia, Nova Indústria Brasil.
3: No Rio de Janeiro, o presidente Lula anuncia investimentos de mais 140 bilhões de reais para desenvolver o Parque Industrial Brasileiro.
4: Fertilizantes, máquinas agrícolas, medicamentos e vacinas, mobilidade e inteligência artificial estão entre os setores que receberão estímulos.
3: O presidente destacou que o desenvolvimento do país deve ser feito em parceria por setores público e privado.
5: O Brasil não pode comportar mais aquele discurso atrasado entre a competência privada e a competência pública. O que importa é que os dois produzam.
4: E ainda no Rio, o presidente também anunciou R$1 bilhão em investimentos para a urbanização de favelas e desenvolvimento de comunidades.
3: Recursos também serão investidos em educação e em obras de um dos maiores bairros da capital fluminense, Graziele Bezerra.
6: Serão mais de R$700 milhões do novo PAC para a construção de redes de esgoto, parques e praças, obras de pavimentação e melhorias na rede elétrica.
4: Você vai ouvir também acolhimento a refugiados.
3: Relatório mostra aumento do número de pedidos de asilo e de regularização de migrantes no Brasil.
4: O país busca fortalecer mecanismos de acolhida e integração para pessoas que chegam em busca de proteção internacional. Caroline Blaut.
7: Como parte desse esforço, o governo do Brasil lançou uma consulta pública do primeiro Plano Nacional de Migrações, Refúgio e Apatridia.
3: Hoje, na apresentação da Voz do Brasil, Mariana Jungmann e Luciano Seixas.
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3: O presidente Lula cumpriu hoje uma série de agendas no Rio de Janeiro.
4: Entre elas, o anúncio de mais 140 bilhões de reais para o programa Nova Indústria Brasil.
3: Os recursos vão priorizar investimentos em setores essenciais para a economia do país, como fertilizantes, máquinas agrícolas e indústria da saúde.
8: Lançada em 2024, a Nova Indústria Brasil tem o objetivo de impulsionar o desenvolvimento industrial até 2033. No seminário sobre os 74 anos do Banco Nacional de Desenvolvimento Econômico e Social, foi anunciada a ampliação da NIB, com mais 140 bilhões de reais até o fim de 2026. São recursos do BNDES, da Financiadora de Estudos e Projetos e da Empresa Brasileira de Pesquisa e Inovação Industrial, o que eleva o investimento na política industrial para 750 bilhões de reais em 4 anos. O presidente do BNDES, Aloysio Mercadante, detalhou as prioridades.
9: As áreas prioritárias são fertilizantes e máquinas agrícolas, depois saúde, biofármacos, terapias avançadas, IFAs, vacinas, mobilidade sustentável e inteligência artificial e audiovisual. Toda essa indústria criativa que nós queremos olhar também com atenção.
8: A ministra da Ciência, Tecnologia e Inovação, Luciana Santos, anunciou que o Ministério vai liberar também 440 milhões de reais para que a Embrapi desenvolva projetos de inovação.
10: Os recursos vão alavancar investimentos privados e permitirão contratar 550 projetos de inovação de empresas em um valor total de 1,2 bilhões.
8: Na área socioambiental, foi divulgado o resultado do primeiro processo público para a compra de créditos de carbono, o Profloresta Mais. O programa, uma parceria do BNDES com a Petrobras, financia projetos de restauração ecológica na Amazônia. As empresas vencedoras vão fornecer 5 milhões de créditos de carbono com replantio de espécies nativas, como detalhou a presidente da Petrobras, Magda Chambriá.
11: Nós recebemos 16 propostas, 3 foram selecionadas e cada um comprometido com a restauração de pelo menos 3 mil hectares de áreas degradadas no bioma amazônico.
8: Além disso, foi oficializada com a Petrobras uma parceria para pesquisas sobre minerais críticos essenciais para a transição energética. O presidente Lula destacou a importância dos investimentos públicos e privados para o crescimento do país.
5: O que nós estamos assistindo hoje é apenas uma demonstração de que o Brasil não pode comportar mais aquele discurso atrasado entre a competência privada e a competência pública. O que é público e que funciona tem que continuar público e funcionando. O que é privado e funciona tem que continuar sendo privado e funcionando. O que importa é que os dois produzam.
8: No evento, houve ainda o anúncio de financiamento de 340 milhões de reais a uma empresa de mobilidade urbana para aquisição de 85 mil bicicletas elétricas, voltadas para entregadores de aplicativos. O projeto utiliza recursos do Fundo Clima. Reportagem Nazi Brum.
4: Obras também de drenagem, saneamento, pavimentação e melhorias da rede elétrica em comunidades do Rio de Janeiro.
3: E ainda um grande projeto que vai ajudar a conter as enchentes na região do Jardim Maravilha.
4: Investimentos do governo federal que somam mais de R$1 bilhão.
3: O presidente Lula fez os anúncios hoje no Rio de Janeiro e autorizou o início de obras que devem melhorar a vida de quem mora nas periferias.
12: Com a assinatura da ordem de serviço, está autorizado o início das obras para controle de enchentes no Jardim Maravilha, em Guaratiba, zona oeste do Rio de Janeiro. Um dique de mais de 3 quilômetros vai funcionar como uma barragem, evitando que as águas cheguem às áreas habitadas. O projeto conta com drenagem e construção de reservatórios. Serão investidos 340 milhões de reais por meio do novo PAC, o Programa de Aceleração do Crescimento, beneficiando cerca de 30 mil pessoas. Gente como a Ivone Abrantes, que sofre há décadas com as inundações.
13: Cada enchente que tem, a gente é mais uma perda de tudo, aí a gente fica sem nada novamente, então fica muito difícil. Eu passei aqui esse tempo todo, que são décadas e décadas, vivendo nessa situação.
12: As obras terão duração de 3 anos. O presidente Lula pediu atenção da comunidade na execução dos trabalhos.
5: Eu queria que vocês fiscalizassem essas obras. Alguém está fazendo alguma coisa ou não está fazendo? As obras estão andando ou não estão andando? Porque se vocês não fiscalizarem e não denunciarem para a gente fica lá em Brasília achando que está tudo maravilhoso. Essas obras precisam andar rápido.
12: Favela da Maré, Complexo do Alemão e Rocinha também vão receber obras de urbanização. Serão mais de 700 milhões de reais do novo PAC para a construção de redes de esgoto, parques e praças, obras de pavimentação e melhorias na rede elétrica. O ministro das Cidades, Vladimir Lima, comentou os investimentos.
14: Nós estamos trazendo aqui hoje também cerca de 170 milhões de reais para o Complexo da Maré, onde hoje damos ordem de serviço para início do parque linear e do ecoponto que vai auxiliar no descarte de lixo no Complexo da Maré, gente. Além disso, hoje nós concluímos aqui no mês de junho o endereçamento CEP de todas as ruas, becos e vielas do Complexo da Maré. Com isso, a gente trazendo a oportunidade de você receber uma encomenda em casa, ou de você acessar um serviço social.
12: Na área da educação, o governo anunciou um novo campus do Instituto Federal do Rio de Janeiro, na Cidade de Deus, em Jacarepaguá. A construção de uma nova escola em Realengo e também autorizou o início das obras do campus do Instituto Federal no Complexo do Alemão. Serão criados ainda 10 MovCels, equipamentos de cultura itinerantes que contam com biblioteca, estúdios para produção e edição audiovisual. Reportagem Graziele Bezerra.
4: E o governo do estado do Rio de Janeiro aderiu hoje ao PROPAG, Programa de Pleno Pagamento de Dívidas dos Estados.
3: O Rio possui uma dívida de 210 bilhões de reais com a União e todo mês são cobrados sobre ela o valor da inflação oficial, o IPCA, mais 4% de juros.
4: Mas com a adesão ao PROPAG, o estado fluminense pagará agora apenas o IPCA e a dívida foi renegociada por 30 anos.
3: Isso significa uma economia para os cofres locais de 3 bilhões e 100 milhões de reais somente neste ano.
4: Em contrapartida, o Estado deve investir em programas sociais.
3: Ao assinar o termo de adesão ao PROPAG, junto com o governador em exercício do Rio, Ricardo Couto, o presidente Lula destacou os ganhos para a população.
15: O que é importante é que vai sobrar mais dinheiro para o governador administrar o Rio de Janeiro. E esse dinheiro, uma parte dele tem que ser alocada em políticas sociais. De preferência em duas áreas que são cruciais, saúde e educação.
4: E agora à noite, ainda na capital fluminense, o presidente Lula participa da cerimônia nacional de premiação da 20ª edição da Olimpíada Brasileira de Matemática das Escolas Públicas, a OBMEP.
3: A competição é voltada a alunos do sexto ano do ensino fundamental até o último ano do ensino médio de escolas públicas e privadas.
4: A repórter Thaís Antônio preparou uma reportagem para a gente sobre esse que é um dos principais estímulos ao estudo da matemática no Brasil.
16: Criada em 2005, a Olimpíada Brasileira de Matemática das Escolas Públicas, OBMEP, busca estimular o interesse pela matemática, descobrir novos talentos e incentivar estudantes a seguirem trajetórias nas áreas científica e tecnológica. Foi o que aconteceu com Luana Aparecida Costa, mestre em matemática pelo Instituto de Matemática Pura e Aplicada. Ela conquistou 5 medalhas na OBMEP, mas nunca se esqueceu da primeira, que despertou-a para o sonho de estudar essa disciplina.
17: Eu tenho uma irmã um ano mais velha que eu e ela ganhou uma medalha de bronze, então eu fiquei com vontade de ganhar a medalha também e comecei a estudar. E comecei a me apaixonar pela matemática. E assim eu pude ganhar minha primeira medalha, que foi a medalha de ouro, tão sonhado ouro. Foi o melhor dia da minha vida, a cerimônia nacional de premiação da OBMEP. Eu lembro até hoje.
16: A iniciativa também contribui para fortalecer a educação básica, ampliar o acesso a materiais de qualidade e incentivar a formação e valorização de professores. Sanduel Vieira, professor da Universidade Federal do Piauí e medalhista da primeira edição da OBMEP, conta que descobriu sua vocação por meio da participação nas Olimpíadas.
18: Foi um divisor de águas na minha vida, me ajudou a escolher o curso que eu ia fazer. Fiz matemática, mestrado, doutorado em matemática e hoje sou professor da Universidade Federal do Piauí. Eu sou quem eu sou hoje, a pessoa que eu sou, por causa da OBMEP.
16: A OBMEP é realizada pelo Instituto de Matemática Pura e Aplicada, o INPA, com apoio dos Ministérios da Educação e da Ciência, Tecnologia e Inovação. Voltada para estudantes do sexto ano do ensino fundamental até o último ano do ensino médio, a Olimpíada segue mobilizando escolas de todo o país. Na edição de 2025, mais de 18 milhões de alunos se inscreveram para a prova, alcançando mais de 99% dos municípios brasileiros. Reportagem Thaís Antônio.
3: A plataforma de envio do Defesa Civil Alerta foi tirada do ar na madrugada do último sábado, após ter sofrido uma invasão e disparado alertas para diversas regiões do país.
4: A mensagem foi do tipo alerta extremo, que é disparado apenas em situações de risco iminente, e continha a palavra misantropia, que significa ódio à humanidade.
3: O alerta foi registrado nos estados de São Paulo, Rio de Janeiro, Mato Grosso do Sul, Distrito Federal e Paraná.
4: Ainda não é possível calcular quantos aparelhos móveis receberam as mensagens, de acordo com o secretário nacional de Proteção e Defesa Civil, Volney Wolf, mas ele já se encontra em desenvolvimento uma nova versão mais segura para esse sistema.
19: Temos que avaliar e ter informações bastante seguras de como é que aconteceu esse ataque, como é que essas pessoas conseguiram furar a nossa segurança, ver se está atendido por esse desenvolvimento que está em andamento no Ministério e no menor tempo possível, é uma questão de prioridade, né, do governo federal colocar essa nova versão que garanta mais segurança ao sistema e, enfim, aos usuários do Sistema Nacional de Proteção e Defesa Civil.
3: A Polícia Federal está investigando o caso e uma perícia técnica vai apurar o alcance dos disparos não autorizados.
4: O Ligue 180, canal de atendimento às mulheres, tem registrado aumento expressivo de violência nos ambientes digitais.
3: De acordo com o Ministério das Mulheres, o número de denúncias saltou de 5 mil para mais de 16 mil casos em 2026.
4: Isso representa tanto um crescimento nos casos, como também maior confiança da população no canal de denúncias.
3: Diante dessa realidade, a central passa a operar um novo protocolo para se adaptar às novas dinâmicas da violência digital.
20: O Ligue 180, central telefônica de atendimento à mulher, registrou 16.725 casos de violência contra mulheres em ambiente digital nos primeiros 5 meses deste ano. Esse número é 188% maior que o registrado nos 5 primeiros meses do ano passado, quando chegou à marca de 5.795 denúncias. De acordo com a ministra das Mulheres, Márcia Lopes, nos últimos anos, houve uma subnotificação dos casos. Com melhorias no sistema, o Ligue 180 passou a receber mais denúncias. Segundo a ministra, isso é importante para investir nas políticas públicas de combate à violência.
21: A gente está percebendo que o grau de confiabilidade no 180 tem aumentado muito. Tem um espaço que não é só de denúncia, mas é de mapear a realidade.
20: Para lidar com o aumento expressivo, a central de atendimento Ligue 180 passou por atualizações. A ideia é aprimorar o atendimento para acolher e orientar vítimas de violência digital. Para isso, os atendentes passaram por capacitação. O sistema de registro também foi reformulado e passa a contar com um registro mais detalhado das ocorrências. Com isso, é possível especificar a atuação do governo federal, como detalha a ministra das Mulheres, Márcia Lopes.
21: Todas as medidas estão sendo pensadas a partir das realidades do Brasil. E nós estamos hoje num ambiente absolutamente favorável para a gente tomar as medidas. É só assim que a gente vai romper esse ciclo estarrecedor de violência contra as mulheres.
20: A Central de Atendimento à Mulher, Ligue 180, funciona 24 horas por dia, todos os dias da semana. Também é possível falar com a central por mensagem de WhatsApp pelo número 61-9610-0180. Reportagem Márcia Fernandes.
22: Se você já tirou a nova carteira de identidade nacional, essa semana você deve receber uma notificação pelo WhatsApp e pela caixa postal do gov.br, avisando sobre a possibilidade de uso da versão digital do documento.
3: A versão digital fica disponível no aplicativo gov.br e tem benefícios, como a inclusão dos dados referentes ao título de eleitor e a carteira nacional de habilitação.
22: Além da carteira de identidade nacional, a conta gov.br também tem uma nova funcionalidade, um formato digital de procuração para que beneficiários do INSS sejam representados por outras pessoas.
3: A procuração eletrônica pode ser usada somente no aplicativo ou site do Meu INSS e não tem validade se impressa ou compartilhada como documento.
22: Ao aceitar a procuração eletrônica, o cidadão deve também indicar quais serviços ele autoriza que o representante possa consultar e o período de validade da procuração.
3: Por enquanto, 2 serviços estão disponíveis: consultas de documentos e de serviços online e consultas de pedidos e de benefícios.
22: Mas atenção com as fraudes. O governo do Brasil não envia mensagens por WhatsApp solicitando seus dados pessoais ou pedindo que você clique em nenhum link.
3: E tanto para a carteira de identidade nacional quanto para a procuração do INSS, você deve fazer os procedimentos dentro do site ou aplicativo do gov.br após inserir a sua senha.
22: Considerada a maior obra ferroviária do país, a Malha Norte teve concluído o trecho de 163 quilômetros entre Rondonópolis e Dom Aquino, no Mato Grosso.
3: O vice-presidente Geraldo Alckmin participou da entrega nesse fim de semana.
22: Integrado ao novo PAC, o empreendimento prevê 743 quilômetros de trilhos, ampliando a conexão das regiões produtoras de Mato Grosso com a Malha Ferroviária Nacional e o Porto de Santos.
3: A etapa entregue contou com investimentos privados de 5 bilhões de reais.
22: Alckmin lembrou que o avanço ferroviário é essencial não só para o escoamento da produção brasileira.
23: Reduz emissão de carbono, de gás de efeito estufa, diminui acidente. Então ajuda o meio ambiente, ajuda a saúde pública, reduz custo Brasil, melhora a competitividade e o país cresce mais, gera mais emprego e mais renda.
3: Conflitos, perseguições e crises humanitárias contribuíram para um aumento de pedidos de refúgio no Brasil.
22: Um estudo divulgado hoje pelo Ministério da Justiça e Segurança Pública mostra que o país recebeu quase 76 mil solicitações de refúgio em 2025.
7: Pela primeira vez, os cubanos lideraram os pedidos de refúgio no Brasil, superando os venezuelanos. Foram 41.919 solicitações feitas por cubanos e 21.233 por venezuelanos ao longo do ano passado. Os dados fazem parte do relatório Refúgio em Números 2026, apresentado durante evento realizado em Brasília, que marca os 75 anos da Convenção sobre o Estatuto dos Refugiados. O ministro da Justiça e Segurança Pública, Wellington César Lima e Silva, avalia que o documento continua atual diante do crescimento dos deslocamentos forçados em todo o mundo.
0: Essa data não marca apenas a assinatura de um tratado, mas a reafirmação da própria dignidade da pessoa humana diante do desafio do deslocamento forçado. É essa a força da expressão direito a ter direitos. E é esse vazio que a política de refúgio busca enfrentar.
7: Por trás das estatísticas estão histórias de pessoas que precisaram abandonar suas casas em busca de segurança ou melhores condições de vida. É o caso da cantora iraniana Mamoni, refugiada no Brasil desde 2012.
1: Saí do Irã para falta de liberdade, para direitos mulheres. Eu saí do Irã, eu sou cantora, mas cantar no Irã para mulheres é proibido. Você não pode subir no palco cantar, porque você é mulher.
7: O aumento dos deslocamentos forçados tem exigido o aperfeiçoamento constante das políticas de proteção e acolhimento. Segundo a secretária nacional de Justiça, Maria Rosa Loula, o Brasil tem buscado fortalecer mecanismos de acolhida e integração para pessoas que chegam ao país em busca de proteção internacional.
2: Num mundo em conflito, num mundo em que os deslocamentos forçados crescem a cada dia, o Instituto do Refúgio precisa e deve se aprimorar também a cada dia. O acolhimento que o Estado brasileiro tem proporcionado com o resguardo dos direitos humanos, da identificação, da segurança, promovendo a tão desejada migração segura e ordenada, é um exemplo para o mundo hoje.
7: Como parte desse esforço, o governo do Brasil lançou uma consulta pública do primeiro Plano Nacional de Migrações, Refúgio e Apatridia. O documento vai orientar pelos próximos 4 anos, ações voltadas ao acolhimento, à proteção de direitos e à integração social e econômica de imigrantes, refugiados e apátridas no Brasil. Participe e contribua pelo site brasilparticipativo.presidencia.gov.br. Reportagem Caroline Blaut.
3: Pacientes que enfrentam câncer de mama avançado agora contam com uma nova aliada na luta contra a doença.
22: A Anvisa aprovou hoje um tratamento oral inédito com o uso do medicamento Inlurio, fabricado no Brasil.
3: A medicação é indicada para pacientes adultos cujo tumor já se espalhou ou não pode ser operado.
6: Foi registrado nesta segunda-feira pela Agência Nacional de Vigilância Sanitária, Anvisa, o medicamento de nome Inlurio, que é o tocilato de inlunestranto. Ele é indicado para adultos com câncer de mama avançado, que não pode ser removido por cirurgia ou que já se espalhou para outras partes do corpo. O novo medicamento bloqueia os receptores de estrogênio do tecido mamário, ajudando a impedir o crescimento e a disseminação das células cancerígenas. O produto, desenvolvido pela Eli Lilly, do Brasil Limitada, é oral e indicado como monoterapia. Segundo dados do Instituto Nacional do Câncer, o INCA, o câncer de mama é a neoplasia maligna mais incidente em mulheres. Entre 2023 e 2025, foram registrados 73.610 casos da doença, o que representa 30% dos cânceres em mulheres. Daniele Popov para a Voz do Brasil.
22: Pais e responsáveis por crianças menores de 5 anos já podem procurar os postos de saúde e garantir a proteção contra doenças graves como pneumonia, meningite e otite.
3: O SUS começou a disponibilizar a nova vacina Pneumo20, que substitui a versão anterior e amplia a cobertura para 20 tipos da bactéria pneumococo.
22: O Ministério da Saúde já distribuiu mais de 570 mil doses para os estados e espera entregar mais de 6 milhões até o fim do ano.
8: Crianças menores de 5 anos que ainda não completaram a vacinação contra o pneumococo já podem receber a nova vacina Pneumo 20 pelo Sistema Único de Saúde, o SUS. O imunizante passa a integrar o calendário nacional de vacinação e protege contra 20 tipos da bactéria responsável por doenças como pneumonia, meningite e otite. Segundo o Ministério da Saúde, mais de 570 mil doses já foram distribuídas nos estados e a previsão é entregar mais de 6 milhões de doses até o fim deste ano. A vacina amplia a cobertura contra os sorotipos mais associados aos casos graves da doença pneumocócica. Dados da Organização Mundial da Saúde, OMS, apontam que essa é uma das principais causas de morte infantil por doenças que podem ser prevenidas com vacinação. Além das crianças, a Pneumo 20 também vai ser oferecida a povos indígenas sem histórico de vacinação pneumocócica, idosos acamados ou que vivem em instituições e pessoas atendidas pela rede de imunobiológicos para pessoas em situações especiais. Com redação de Diego Freitas, Gilson Santa Fé, para a Voz do Brasil.
3: E essas foram as notícias do Governo do Brasil.
22: Fique agora com as notícias do Poder Judiciário e do Congresso Nacional. Boa noite.
3: Boa noite para você e até amanhã.
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11: Supremo Tribunal Federal mantém critérios de distribuição de receitas do ICMS Educacional a municípios mineiros.
24: STJ decide que plano de saúde deve cobrir cirurgia robótica para câncer de próstata, mesmo fora do rol da ANS.
11: Dois municípios de Minas Gerais, dois de São Paulo e um de Goiás, elegeram novos prefeitos.
24: Boa noite, eu sou Marcela Luiz.
11: E eu sou Walter Lima.
24: O Supremo Tribunal Federal manteve critérios de distribuição de receitas do ICMS Educacional a municípios mineiros.
11: A ação foi julgada em sessão no plenário virtual. Marta Ferreira.
25: A controvérsia teve origem nas alterações promovidas pela Emenda Constitucional 108 de 2020, que autorizou os estados a definir critérios para a distribuição de até 35% da cota parte municipal do ICMS. Relatora do caso, a ministra Carmen Lúcia, votou pela improcedência do pedido. Em seu entendimento, a regulamentação da norma incorporou dados quantitativos relacionados ao número de alunos, afastando a afirmação de que o critério populacional teria sido ignorado. Os demais ministros acompanharam a relatora e assim validaram os trechos questionados.
24: Plano de saúde deve cobrir cirurgia robótica indicada a beneficiário para tratar câncer de próstata.
11: Essa decisão é do STJ. Fátima Uchoa.
26: O beneficiário ajuizou ação contra o plano de saúde pedindo o ressarcimento de despesas médicas e consultas, além de indenização por danos morais. O Tribunal de Justiça do Rio Grande do Sul reformou sentença que havia concedido os pedidos. Já no STJ, a quarta turma determinou a devolução de valores gastos com a cirurgia, mas entendeu que o dano moral deverá ser rediscutido no Tribunal Estadual por necessitar análise de fatos e provas. Segundo o relator ministro João Otávio de Noronha, nesse caso deve ser flexibilizado o rol de procedimentos da Agência Nacional de Saúde Suplementar e observados critérios técnicos fixados pelo próprio STJ e pelo Supremo Tribunal Federal.
24: Dois municípios de Minas Gerais, dois de São Paulo e um de Goiás elegeram novos prefeitos nesse domingo.
11: As eleições suplementares são reguladas pelo Código Eleitoral. Fábio Ruas.
27: No estado de São Paulo, Reginópolis elegeu João Paulo Veríssimo. E em Tuiuti, quem teve mais votos foi Alexandre Tadeu Gonçalves. Em Goiás, Elisberto Luz foi eleito prefeito de Joviânia. E em Minas Gerais, Amparo da Serra elegeu uma mulher para ser a nova prefeita. Quem ganhou foi Ayla Barbosa. Já em Bonito de Minas, Miqueias Mota Figueiredo foi o mais votado e se tornou o novo chefe do Poder Executivo do município.
24: Técnica de enfermagem consegue encerrar contrato após ser transferida de cidade.
11: Para o TST, a mudança foi considerada uma falta grave do empregador. Marla Lacerda.
28: A técnica de enfermagem passou em um concurso público para trabalhar em um hospital de Itanhaém, São Paulo. 3 anos depois, acabou o convênio entre o hospital e o Estado, e ela foi transferida para outra unidade de saúde, em Pariquera-Açu, a 155 quilômetros de distância. Para os ministros, a mudança violou o edital do concurso, uma alteração ilegal do contrato de trabalho. Por isso, a técnica de enfermagem conseguiu a rescisão indireta, ou seja, ela pôs fim ao contrato de trabalho, mas com direito a todas as verbas trabalhistas, como se fosse uma demissão sem justa causa.
24: Tribunal Regional Federal da Terceira Região mantém decisão que obriga o Estado de Mato Grosso do Sul atender indígenas pelo telefone 190.
11: A ação foi proposta pelo MPF e pela FUNAI. Vanessa Pereira.
5: Segundo denúncias da comunidade indígena Guarani Kaiowá, não há atendimento policial nas reservas, situação que se arrasta no Poder Executivo de Mato Grosso do Sul desde 2009. Em decisão, o TRF3 manteve a obrigação de atuação das polícias civil e militar do Estado e fixou multa diária de R$ 1.000 ao governo de Mato Grosso do Sul em caso de descumprimento.
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24: Uma boa noite.
11: E até amanhã.
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13: Eu sou Paula Groba.
14: E eu sou Ricardo Nakaoka.
13: E estes são os destaques de hoje do Jornal do Senado, que começa agora.
14: O Congresso vai analisar veto ao projeto do contrato de primeiro emprego.
13: Parlamentares vão debater MP que exige prova nacional do MEC para exercício da medicina.
14: Lei garante até um ano para mulheres denunciarem violência doméstica e familiar.
13: Boa noite.
14: Boa noite.
13: Mulheres vítimas de violência doméstica e familiar passam a ter mais tempo para buscar a justiça. Uma nova lei ampliou de 6 meses para 1 ano o prazo para denunciar o agressor.
14: O objetivo da mudança é reforçar a proteção às vítimas, em sintonia com os princípios da Lei Maria da Penha. Repórter Bruno Lourenço.
15: A lei agora dá a vítimas de violência doméstica e familiar até 1 ano para tomar providências legais contra seus agressores. O prazo anterior era de 6 meses, com contado do dia em que a mulher tem conhecimento do autor do crime. A senadora Damares Alves, do Republicanos do Distrito Federal, afirmou que essa extensão do tempo se insere no espírito da Lei Maria da Penha e no tratamento mais protetivo às vítimas.
16: Neste sentido, apenas com o decurso do tempo, com a progressiva conscientização da violência vivida e o consequente fortalecimento moral, é que a mulher possui condições de denunciar seu agressor. Assim, nada mais razoável que o direito de queixa possa ser exercido dentro do período de 12 meses, ao contrário dos 6 meses ora vigentes.
15: Em caso de falha do Ministério Público, esse prazo também vai a 1 ano e começaria a contar a partir do término do período reservado à promotoria para o oferecimento da denúncia à Justiça.
13: O senador Randolfe Rodrigues, do PT do Amapá, afirmou estar confiante na votação da proposta que acaba com a escala de trabalho 6x1 antes do recesso parlamentar, previsto para começar no dia 17 de julho. Para o líder do governo no Congresso Nacional, a realização de uma sessão de debates sobre o tema, marcada para 1º de julho, demonstra que a matéria está avançando no Senado.
14: Randolfe também avalia que há tempo para que a proposta que reduz a jornada para 40 horas semanais, sem corte de salários, seja analisada pela Comissão de Constituição e Justiça e pelo plenário ainda neste semestre.
17: E eu estou otimista que nós não entraremos em recesso sem a apreciação do fim da 6x1.
13: E foi vetado integralmente pelo governo o projeto que criava o programa Contrato de Primeiro Emprego, voltado à ampliação das vagas para quem ainda não teve a carteira assinada.
14: A decisão presidencial agora será analisada por deputados e senadores em sessão do Congresso. Mais detalhes com o repórter Márcio Maturana.
18: O projeto que criava o programa Contrato de
0: primeiro emprego para jovens de 18 a 29 anos foi vetado integralmente. O governo argumentou que a proposta prejudica os estudos com jornadas de até 44 horas semanais e cria uma categoria de trabalhadores com menos direitos porque diminui a parte do patrão para o FGTS e para a Previdência. O autor foi o senador Irajá, do PSD do Tocantins, que pretendia, com a proposta, reduzir um problema dos profissionais iniciantes.
1: Os adolescentes, os jovens, que tanto sonham e almejam ter uma profissão, ter a sua independência financeira, de poder ajudar com o orçamento doméstico da sua família em casa, de poder ter um trabalho digno, hoje não possuem nenhum tipo de perspectiva, porque o próprio mercado de trabalho justifica que esses jovens não têm experiência profissional. Ora, é um dilema. Se ele não tem oportunidade, como é que ele vai ter experiência?
0: O veto precisa ser analisado agora numa sessão do Congresso Nacional.
13: E para obter registro profissional nos conselhos regionais, estudantes de medicina deverão ser aprovados no Exame Nacional de Avaliação da Formação Médica, o ENAMED, no último ano da graduação. A exigência foi determinada por medida provisória publicada pelo presidente Lula.
14: A prova será aplicada pelo Ministério da Educação, mas a obrigatoriedade valerá apenas para os alunos que ingressarem no curso após a publicação da medida provisória. Os candidatos reprovados poderão refazer o exame em edições posteriores, que ocorrerão semestralmente.
13: No Senado, aguarda análise do plenário um projeto que também estabelece prova de proficiência como pré-requisito para obtenção do registro profissional. No entanto, nesse caso, a aplicação do exame seria feita pelo Conselho Federal de Medicina. O relator da proposta, senador Dr. Irã, do Progressistas de Roraima, defende a iniciativa.
2: De 100 médicos que se formam, 30 não sabem nada. E aí, esses médicos vão cuidar da gente. E isso deixa as pessoas que principalmente vão procurar os ambulatórios do SUS, os prontos-socorros, numa situação de absoluta fragilidade.
14: O projeto que cria regras para regularizar áreas rurais embargadas por infrações ambientais terá de ser analisado pelo plenário.
13: Um recurso apresentado por senadores derrubou a decisão terminativa da Comissão de Agricultura. Os detalhes com a repórter Marcela Cunha.
4: O texto tinha sido aprovado de forma terminativa pela Comissão de Agricultura e seguiria direto para a Câmara se não houvesse o recurso. O documento foi assinado por senadores do PT, PDT, PSB e PSD, que defendem uma discussão mais ampla, por entenderem que a proposta envolve proteção ambiental, fiscalização e responsabilização por infrações. O projeto do senador Sérgio Petecão, do PSD do Acre, cria termos de compromisso entre produtores e órgãos ambientais para cessar a infração, reparar o dano e permitir o retorno da área à regularidade. Se o órgão ambiental não responder ao pedido em 60 dias, os efeitos econômicos do embargo, como restrição ao crédito rural, poderão ser suspensos. O relator, senador Zequinha Marinho, do Podemos do Pará, defendeu que a proposta dá mais previsibilidade sem comprometer o meio ambiente.
18: O embargo não pode ser via satélite. O embargo tem que ser com a presença do técnico, identificando a área e isolando aquela área para que não haja qualquer tipo de comprometimento no sentido inverso e liberando a área não embargada para a continuidade da produção.
4: Com o recurso, a proposta ainda não segue para a Câmara e terá que ser analisada pelo plenário do Senado.
14: E comprar um imóvel na planta pode representar a realização de um sonho, mas também envolve riscos para o comprador. Para aumentar a segurança de quem investe nesse tipo de aquisição, o Senado pode iniciar a análise de um projeto que cria novas garantias durante a execução da obra.
13: Entre as medidas previstas está a constituição de garantia até a conclusão do empreendimento. A reportagem é de Alexandre Campos.
19: Pelo projeto do senador Paulo Paim, do PT do Rio Grande do Sul, o valor da garantia correspondente a 5% do custo estimado do empreendimento deverá ser oferecido antes mesmo do início da obra, por meio de caução em dinheiro, seguro-garantia, fiança bancária ou em caução em títulos da dívida pública. Na opinião dele, isso pode evitar prejuízos aos consumidores em cenários de crise, por exemplo.
20: Além disso,
3: Os contratos deverão ser muito mais claros, apresentando o projeto completo, o cronograma e as datas exatas de início e entrega da obra. É mais respeito com o bolso do consumidor e é muito mais segurança para o patrimônio das famílias.
19: O projeto ainda torna obrigatório submeter o empreendimento ao regime de afetação. Assim, o terreno, direitos e bens relacionados a determinada incorporação imobiliária não poderão ser usados para, por exemplo, cobrir eventuais dívidas do incorporador sem relação com a obra em execução.
14: O Senado debateu em plenário a criação do Estatuto dos Cães e Gatos.
13: A proposta estabelece deveres e políticas públicas para a proteção e bem-estar desses animais. Repórter Patrícia Oliveira.
6: A proposta surgiu a partir de sugestões de entidades civis protetoras dos animais, após a repercussão da morte do cão Orelha. O texto define regras para o cuidado de cães e gatos comunitários, a responsabilidade do poder público

0: destacou o compartilhamento de imagens de crueldade contra animais cometidas por jovens na internet.
1: Quem comete uma crueldade contra um animal, no futuro, comete o mesmo tipo de crime contra um ser humano.
0: O Estatuto dos Cães e Gatos aguarda votação na Comissão de Constituição e Justiça.
2: Com edição de Paula Groba e trabalhos técnicos de João Lira, o Jornal do Senado fica por aqui. Acompanhe agora as notícias da Câmara dos Deputados. Boa noite.
3: Boa noite e até amanhã.
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5: Câmara define política para prevenção e tratamento de doenças da pele.
6: Deputados incluem robótica como matéria optativa no currículo escolar.
5: Comissão especial garante prioridade de direitos para a primeira infância.
6: Plenário pode sustar demarcações de terras indígenas em Santa Catarina.
5: Boa noite. O plenário da Câmara pode votar projeto que susta decretos de demarcação de terras indígenas em Santa Catarina. O repórter Antônio Vital acompanhou a discussão da proposta.
7: O plenário da Câmara aprovou regime de urgência para um projeto que susta decretos do governo federal sobre demarcações de terras indígenas em Santa Catarina. O projeto susta dois decretos de 2024. Um deles demarcou a terra indígena Toldo Imbu, no município de Abelardo Luz. O outro demarcou a terra indígena Morro dos Cavalos, na cidade de Palhoça. A proposta também susta um artigo inteiro de um decreto de 1996 que trata de procedimentos administrativos a serem seguidos pela FUNAI desde a identificação até a homologação de terras indígenas no país. O trecho trata do levantamento fundiário da área e dos estudos antropológicos necessários para a demarcação. Um dos dispositivos obriga municípios e pessoas atingidas a apresentarem provas como títulos dominiais, laudos periciais, pareceres, declarações de testemunhas, fotografias e mapas para questionar a demarcação ou pedir indenização. O projeto foi apresentado pelo senador Esperidião Amin, do PP de Santa Catarina, e já foi aprovado pelo Senado. Com regime de urgência, pode ser votado diretamente pelo plenário da Câmara, sem passar pelas comissões permanentes da Casa. Esperidião Amin argumentou que os decretos não seguem as determinações da Lei do Marco Temporal, que reconhece terras indígenas existentes antes de 1988. Segundo ele, famílias de agricultores da região ocupam as propriedades há mais de um século. Na Câmara, o regime de urgência foi pedido pela deputada Júlia Zanatta, do PL de Santa Catarina, que alegou irregularidades nos procedimentos de demarcação.
8: É garantir a propriedade privada e a segurança jurídica, porque esse decreto tem problemas gravíssimos, laudos antropológicos muito questionáveis, a população local não foi ouvida. O decreto não foi feito de maneira adequada.
7: O deputado Bongás, do PT do Rio Grande do Sul, criticou a proposta. Para ele, o Congresso sustar os dois decretos de demarcação fere as atribuições do governo federal. E o projeto também impede novas demarcações.
9: Então, o que nós estamos decretando aqui é que nunca mais o executivo possa fazer demarcações. Ora, se esta casa reclama que tem interferência de outro poder, interpoderes, esta é uma interferência do Parlamento sobre o Executivo. Então tem duas gravidades e duas inconstitucionalidades.
7: Ainda não há data para votação no plenário da Câmara do projeto que susta decretos do governo federal sobre demarcações de terras indígenas em Santa Catarina. Rádio Câmara, de Brasília, Antônio Vital.
4: Economia.
6: Capitão Alden, do PL da Bahia, defende a criação de uma política específica para o gás de cozinha destinado ao consumo residencial. Segundo o deputado, é necessário reduzir o impacto do preço do produto no orçamento das famílias brasileiras.
5: Capitão Alden argumenta que o Brasil possui produção própria de gás e que o consumidor doméstico não deve ser tratado da mesma forma que grandes usuários industriais e comerciais. Para ele, a proposta fortalece a proteção social e contribui para diminuir o custo de vida da população.
6: João Daniel, do PT, celebra os investimentos federais anunciados para Sergipe nas áreas de infraestrutura, saúde e energia. Na visão do deputado, os recursos representam uma oportunidade para impulsionar o desenvolvimento econômico e ampliar a oferta de serviços à população.
5: João Daniel ressalta a retomada de projetos da Petrobras, a ampliação da produção de fertilizantes e a execução de obras como a Adutora do Leite e a nova ponte entre Aracaju e Barra dos Coqueiros. Ele afirma que as iniciativas devem gerar empregos e fortalecer a economia.
4: Segurança Pública.

0: Câmara aprova projeto que prevê confisco de bens em crimes contra crianças. A repórter Sofia Peçanha tem os detalhes sobre a medida.
1: A Comissão de Constituição e Justiça da Câmara dos Deputados aprovou o projeto que prevê o confisco de bens utilizados em crimes contra crianças e adolescentes. Apresentada pelo deputado José Medeiros, do PL de Mato Grosso, a proposta altera o Estatuto da Criança e do Adolescente. Segundo o texto, o projeto visa endurecer as punições e atingir os bens utilizados ou obtidos por meio de práticas criminosas como a exploração sexual, a pornografia infantil e o tráfico de menores. A medida permite que imóveis, veículos, dinheiro e outros bens sejam apreendidos e destinados à indenização das vítimas ou ao Fundo dos Direitos da Criança e do Adolescente. Durante a votação na Comissão de Segurança Pública e Combate ao Crime Organizado, o parecer foi lido pelo deputado Davi Vitória, do PP do Espírito Santo, e ele destacou a importância de fortalecer os mecanismos de combate a esses crimes.
2: É necessário o estabelecimento de políticas criminais que coloquem à disposição do Estado instrumentos e infraestrutura adequados para a repressão e prevenção dos crimes de tráfico de criança e adolescente ou contra a liberdade de dignidade sexual de criança ou adolescente.
1: O projeto também prevê que, ainda durante a investigação, o juiz pode bloquear os bens, evitando que sejam escondidos, vendidos ou transferidos. Além disso, equipamentos e veículos apreendidos poderão ser utilizados pelas forças de segurança em operações de combate a esses crimes, mediante autorização judicial. No caso de estabelecimentos que facilitem ou permitam esse tipo de prática criminosa, os responsáveis podem ser penalizados, com possibilidade de cassação da licença de funcionamento. A medida também foi aprovada pela Comissão de Seguridade Social e Família. A relatora, deputada Fávia Moraes, argumentou que a proposta aumenta a proteção de crianças e adolescentes. Em concordância na comissão, o deputado Dr. Zacarias Calil, de Goiás, ressaltou, com base na sua experiência como cirurgião pediátrico, o impacto dessas violações na vida das vítimas.
3: Tanto de criança que nós já atendemos, vítimas de abuso sexual. É uma coisa assim impressionante. E com sequelas não só psicológicas, mas também com sequelas anatômicas, que ficam ali para o resto da vida.
1: Agora, o projeto que prevê o confisco de bens em crimes contra crianças segue para votação no plenário da Câmara. Da Rádio Câmara de Brasília, Sofia Peçanha.
4: Habitação. Reginaldo Lopes, do PT de Minas Gerais, exalta o programa Imóvel da Gente, do governo federal, que destina imóveis da União a estados e municípios para projetos de interesse público. Ele acredita que a iniciativa contribui para ações de mobilidade urbana, saúde e educação.
0: Uma das áreas citadas por Reginaldo Lopes é a antiga linha férrea Águas Claras, na região metropolitana de Belo Horizonte. Segundo o parlamentar, a medida vai permitir a implantação de um parque linear e de novas vias de acesso em Belo Horizonte e Nova Lima.
5: Ciência e tecnologia.
4: A Câmara aprovou um projeto que autoriza a inclusão da robótica como disciplina optativa nas escolas. O repórter Marcelo Lacher explica como isso será feito.
6: O plenário da Câmara aprovou o projeto que autoriza o governo a incluir a robótica como matéria optativa nos currículos de toda a rede de ensino. Isso vai valer para a educação pública e privada. A proposta também reconhece a robótica como esporte de competição. A robótica é uma disciplina que envolve conceitos de diversas áreas de conhecimento, como mecânica, elétrica, eletrônica e computação. E como o próprio nome diz, o objetivo é construir robôs capazes de desempenhar diversas tarefas. O projeto original do deputado Luiz Carlos Mota, do PL de São Paulo, incluía a robótica como disciplina obrigatória, o que foi retirado do texto pelo relator, deputado Saulo Pedroso, do PSD de São Paulo. Hoje, diversos sistemas de ensino já prevêem a robótica como disciplina optativa, o que é admitido pela Base Nacional Comum Curricular. A proposta foi criticada em plenário pelo deputado Tarcísio Mota, do PSOL do Rio de Janeiro, para quem sugerir disciplinas escolares não é papel do parlamento.
7: Esse parágrafo, esse artigo é inócuo, ele diz que o Poder Executivo pode fazer uma coisa que ele já pode, mas ele abre um precedente muito difícil. Porque não é papel nosso dizer que o governo pode ou não pode fazer disciplina no currículo escolar. Isso é papel da Base Nacional Curricular Comum e do Conselho Nacional de Educação, ouvido o Ministério da Educação e no Plano Nacional de Educação votado aqui.
6: O projeto prevê ainda que a robótica educacional e a robótica como competição dependerão de recursos do orçamento, mas admite a participação de parcerias público-privadas. O relator, Saulo Pedroso, disse que o projeto pode ajudar a atrair investimentos.
8: O projeto de robótica já é uma realidade hoje, na atualidade, e o que nós estamos fazendo é, além da possibilidade de fazer parte da grade educacional de ensino, é que ela seja reconhecida como uma modalidade esportiva e a gente possa incentivar, né, investimento nessa área no país. Investimentos vão acontecer, vão ter oportunidade de gerar emprego, gerar renda.
6: O projeto que autoriza o governo a incluir a robótica como matéria optativa nos currículos escolares e reconhece a modalidade como esporte de competição seguiu para análise do Senado. Da Rádio Câmara de Brasília, com informações de Antônio Vital, Marcelo Larcher.
5: Política.
0: Sâmia Bonfim, do PSOL de São Paulo, registra a decisão da primeira turma do STF que condenou o ex-deputado Eduardo Bolsonaro pelo crime de coação. Ela entende que responsabilizar agentes públicos por atos ilegais é importante para a defesa das instituições democráticas.
4: De acordo com Sâmia Bonfim, não deve haver tratamento diferenciado para autoridades investigadas pela Justiça. A parlamentar considera que a aplicação imparcial da lei preserva o Estado Democrático de Direito e a confiança da população nas instituições.
0: Já cabo Gilberto Silva, do PL da Paraíba, repudia a decisão do Supremo que envolve Eduardo Bolsonaro. O congressista questiona a condução do processo e afirma que houve desrespeito a princípios constitucionais e ao devido processo legal.
4: Cabo Gilberto Silva manifesta solidariedade a Eduardo Bolsonaro e sustenta que a decisão tem motivação política. Na visão do deputado, o caso reforça a necessidade de debate sobre garantias individuais, independência entre os poderes e respeito às prerrogativas parlamentares.
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5: Direitos Humanos.
0: A Comissão Especial da Primeira Infância aprovou a inclusão de prioridade para este grupo na Constituição. A repórter Maria Neves tem mais informações.
10: A comissão especial que analisou a proposta de incluir na Constituição a prioridade da primeira infância, período que vai de 0 a 6 anos no acesso a uma série de direitos previstos na Carta Constitucional, aprovou o texto da relatora, deputada Amanda Gentil, do PP do Maranhão. Ao apresentar o relatório, a parlamentar ressaltou que as experiências vividas nessa fase moldam o cérebro da criança por toda a vida, com consequências para o aprendizado e a saúde física e mental.
11: É um dado científico, foi através do ganhador do prêmio Nobel, James Heckman. A cada dólar investido na primeira infância, nós temos um retorno 7 vezes maior. Então, isso aqui é muito mais do que pensar no hoje. A gente está aprovando o texto hoje que muda a realidade de muitas crianças na primeira infância, mas também muda a realidade de muitos jovens e adolescentes e adultos lá na frente.
10: Hoje a Constituição determina que o Estado, a família e a sociedade devem assegurar a crianças, adolescentes e jovens direitos como saúde, educação, cultura e convivência familiar com prioridade absoluta. O texto constitucional também estabelece a obrigatoriedade de proteção integral desse grupo social contra a violência e o abandono. A proposta aprovada, que foi apresentada pela deputada Laura Carneiro, do PSD do Rio de Janeiro, inclui expressamente na Constituição a menção à primeira infância na garantia desses direitos. Para o presidente da Comissão Especial, deputado Osmar Terra, do PL do Rio Grande do Sul, não há prioridade maior que a primeira infância em qualquer política pública. O parlamentar, que é médico, sustenta que essa fase da vida representa um momento crucial em que o ser humano organiza todas as competências que vai usar pelo resto da vida. De acordo com ele, as vivências nessa idade têm consequências, inclusive, para a saúde cardíaca.
12: Uma criança bem cuidada no início da vida tem menos chance de ter problemas cardíacos graves na idade adulta, embora possa ter até tendência genética, mas pode ser prevenido pela estimulação e pelo manejo do estresse.
10: Ainda de acordo com o projeto aprovado, União, Estados e Municípios terão de dar publicidade aos investimentos realizados anualmente em ações e programas voltados à família, à criança, desde a primeira infância, ao adolescente, ao jovem, à mulher e ao idoso. A relatora, deputada Amanda Gentil, também apresentou um projeto para alterar o marco legal da primeira infância. Uma das mudanças propostas prevê a adoção de medidas para evitar a exposição precoce e excessiva de crianças à propaganda e a conteúdos e tecnologias inadequados ao desenvolvimento infantil. O projeto também cria o Indicador Nacional de Desenvolvimento da Primeira Infância, como instrumento de monitoramento e avaliação das políticas públicas destinadas a pessoas nessa faixa etária. Da Rádio Câmara de Brasília, Maria Neves.
5: Saúde.
4: Os deputados aprovaram a Política Nacional para a Prevenção e Tratamento de Doenças Crônicas da Pele no SUS. O texto foi encaminhado para análise do Senado, como informa a repórter Daniele Lessa.
13: A Comissão de Constituição e Justiça da Câmara dos Deputados aprovou o projeto que cria uma Política Nacional de Prevenção, Tratamento e Controle das Doenças Crônicas da Pele dentro do Sistema Único de Saúde, o SUS. O autor do projeto é o deputado Cabo Gilberto Silva, do PL da Paraíba. A proposta prevê uma atuação mais ampla do SUS, com diagnóstico precoce, tratamento e acompanhamento contínuo dos pacientes. O relator da proposta na Comissão de Saúde, deputado Ismael Alexandrino, do PSD de Goiás, argumenta que essas doenças exigem um cuidado mais completo e humanizado, pois causam impactos profundos na qualidade de vida.
14: É a promoção de um atendimento integral e multidisciplinar que inclui não apenas o tratamento clínico, mas também suporte psicológico, psiquiátrico e social. Esta abordagem reflete a compreensão de que as doenças crônicas de pele têm implicações que vão além do físico, afetando também a saúde mental e o bem-estar social dos pacientes.
13: Outras medidas da proposta incluem o incentivo às pesquisas científicas e a realização de campanhas educativas para conscientizar a população e reduzir o preconceito contra pessoas com doenças de pele. O projeto que cria a Política Nacional de Prevenção, Tratamento e Controle das Doenças Crônicas da Pele foi aprovado por 3 comissões da Câmara e foi para o Senado, sem necessidade de passar pelo plenário. Para virar lei, precisa ser aprovado pela Câmara e pelo Senado. Da Rádio Câmara de Brasília, Daniele Lessa.
0: Luiz Couto, do PT da Paraíba, manifesta apoio à criação da Frente Parlamentar de Apoio às Pessoas com Epilepsia. De acordo com o deputado, a iniciativa amplia o debate sobre a doença e combate o preconceito enfrentado por milhões de pacientes.
4: Ele defende ainda mais investimento em diagnóstico precoce, acesso a medicamentos e políticas públicas voltadas às pessoas com epilepsia. Para Luiz Couto, a Frente Parlamentar pode contribuir para garantir mais inclusão, dignidade e qualidade de vida aos pacientes e suas famílias.
0: Termina agora o Jornal Câmara dos Deputados, produzido pela Rádio Câmara, com trabalhos técnicos de Alan de Souza e apresentação de Val Monteiro e Luciana Vieira. Uma boa noite para você.
4: Você fica agora com as notícias do Tribunal de Contas da União. Boa noite.
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16: 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Boa noite.

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1: Atenção, minha gente. Silêncio, um minutinho, atenção. A festa tá uma beleza, vai ficar melhor ainda. Chegou a hora de dançar a quadrilha. Vamos desocupar o salão. Pessoal que vai dançar pode se reunir naquele canto ali. Tudo direitinho. Cada um com seu par, certinho. Ô Zé Caninha, o que você tá fazendo aí no meio da sala, senhor? Desse jeito você não pode dançar, já tá beldo outra vez. Moça nenhuma dança com você assim. Chico Onça, carrega o Zé Caninha pra fora. Tudo pronto, vamos começar. Carlinho Mafazoli, prepara a sanfona. 1, 2, 3.

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ao passeio das rosas. Ô, gente, olha o Zé Caninha aí outra vez. Tá cada vez mais meu desse diabo. Compadre Zico, tira o rapaz da sala, faz favor. Ele tá atrapalhando os outros aí. Leve ele lá pra perto da fogueira, isso, leva. Atenção, muita atenção. Chegando no seu par, pode parar. As damas, mão canhota. Vamos ver o passeio dos cravos.

Bom, vamos ver agora, hein? As damas, as damas, três cavalheiros pra frente. Os cavalheiros, três damas pra trás.

vai rodando um bujolinho até chegar no seu par. E agora, olha, olha só o buquê de flor. Vamos ver o buquê de flor. Pode começar, gente. De quatro em quatro, isso mesmo. Primeiro para as direitas, depois para as canhotas. Agora...

agora, hein? Atenção, coroação das rosas. Pras direita com as rosas coroadas. Pras canhotas.

espiar. O primeiro par no meio da roda. Isso! Bem requebrado, bem bonitinho. Você agora, ô, bolo de buticar. Você com a rosinha, senhor. Isso! Vamos atravessando, gente. Vamos dançar o miudinho e passar pro outro lado. Tchão Barbeiro e Guinho, eu sei agora. Agora o Juca Cadelinha. Isso!

vez mais beudo. É melhor a gente acabar com essa quadrilha. É, assim não dá. Não dá, não. Vamos terminar. Atenção, minha gente. Caminho da roça. Cada um com seu par. E vamos despedindo do povo. Tudo direitinho. Pode tirar os lenços do pescoço e vai chacoalhando no ar. Isso. Ah, no ano que vem tem mais quadrilha. Se o Zé Caninha não atrapalhar, não é mesmo? E vamos saindo pra esse canto do salão. Bonito. E a festa vai continuar, viu, gente? Carlinho Mafazoli vai perseguir.

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1: Jesus, sempre confiarei em ti. Porque se confunde e se agita diante dos problemas da vida. Amigos e amigas, deixe que nosso Deus cuide de todas as suas coisas e será tudo melhor. Quando você conseguir se entregar ao nosso Pai Superior, tudo se resolverá com tranquilidade, segundo os seus mandamentos, segundo os seus desígnios. Não se desespere, não faça a oração com agitamento, como se quisesse exigir o cumprimento dos seus desejos. Feche os olhos da alma. Tenha calma na hora de fazer suas orações, na hora de pedir o livramento ao Pai Superior. Jesus, eu confio em ti. Evite preocupações e as angústias e os pagamentos sobre o que pode acontecer depois. Não bagunce os meus planos, querendo impor suas ideias. Deixe-me, Deus, a tua liberdade. Evite preocupações e angústias e os pensamentos sobre o que pode acontecer depois. Amigos e amigas, não bagunce os seus planos, querendo impor suas ideias, querendo impor suas regras. Deus atua com liberdade. Abandone, meu amigo, abandone, minha amiga, o que não te traz evolução, principalmente na parte espiritual. Busque, através da tua fé, o discernimento para a tua evolução aqui na Terra. A partir do momento que você entender que através do pensamento positivo, que através da tua evolução, através do teu querer, você pode mudar completamente a tua existência aqui na Terra, é nesse momento que você vai começar a evoluir. E eu tenho a plena certeza e convicção que você que está aí do outro lado, nesse exato momento, escutando o programa Fé Nos Conduz, entende tudo o que estou falando. Amigos, amigas, muitas pessoas estão na escuta do programa Fé Nos Conduz. Outras pessoas, muitas vezes, escutam esse programa porque tem alguém da sua casa que todos os dias escuta. E aí, amigos e amigas, eu quero que todos vocês juntem-se na sua fé, porque a tua fé, ela é poderosa, ela afasta todo o mal, ela afasta toda a sombra obscura que esteja na tua residência nesse exato momento. Dezenas e dezenas de pessoas que estão a passeio, pessoas que moram distante, e agora, nas festas juninas, Deus proporcionou que tivesse todos ao lado da família, ao lado do pai, ao lado da mãe, ao lado dos primos, dos irmãos, de todos os parentes, que você possa curtir a festa junina, abraçando as pessoas que você ama. Momentos são únicos, momentos não voltam. Então curta ao lado da tua família, você, meu amigo, você, minha amiga, veio passar as festas juninas com sua família, que Deus possa glorificar cada vez mais e que todos que estão nesse exato momento na sintonia do programa Fé Nos Conduz, você que se esforçou e que veio para estar com sua família, que possa sim evoluir cada vez mais e possa entender que você quem tem o livre-arbítrio de cuidar da tua áurea e de toda a tua família. seu amigo de hoje todos os dias, vai estar sempre aqui, de braços abertos, a receber todos vocês. Amigos, amigas, que o Pai Superior, que as bênçãos de Deus, possa sim, cada vez mais, exaltar a tua fé. A todos e todos os dias estão sim sintonizados no programa Fé nos Conduz. 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Amigos, amigas, quero lembrar a todos vocês da cidade de Tancredo Neves, agradecer a todos que foram falar comigo no atendimento passado. Faça por você, dê o primeiro passo e terás o médio espírito evidente mais requisitado de todo o Brasil trabalhando em seus nomes. A você que colocou ao lado do rádio o copo com água, você tem fé, quer se livrar de todo mal, vamos nesse exato momento. A oração, oração especial, foi separada para a programação de hoje.
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3: Senhor meu Deus, Pai amado, Criador dos céus e da terra, neste momento eu me coloco na tua presença, com coração sincero, com a alma aberta, com fé, mesmo quando às vezes ela é pequena. Deus, ouve a minha oração, ouve o clamor que vem de dentro de mim, aquele que muitas vezes nem em palavras consigo explicar. O Senhor conhece os meus pensamentos, conhece os meus sonhos, conhece cada desejo guardado no mais profundo do meu coração. E hoje, Pai, eu te peço, inclina os teus ouvidos.

Senhor, abençoa a minha vida. Abençoa o meu caminho, os meus planos, as decisões que eu preciso tomar. Vai na minha frente, Deus, abrindo portas onde não há saída, fazendo caminho onde parece impossível. Tira todo o medo do meu coração. Tira toda a dúvida, toda a ansiedade, toda a insegurança. E no lugar disso, Senhor, coloca a paz. Uma paz que excede todo entendimento. Pai, eu também te peço por prosperidade, não apenas financeira, mas uma prosperidade completa. Prospera minha mente, prospera minhas atitudes, prospera o trabalho das minhas mãos. Que nunca falte o necessário e que eu possa viver com dignidade, com honra e também ser bênção na vida de outras pessoas. Senhor, derrama o teu favor sobre mim, abre oportunidades, cria conexões certas, coloca pessoas boas no meu caminho e afasta, Pai,

minha vida. Cobre-me com a tua proteção. Guarda minha casa, minha família, todos aqueles que eu amo. Senhor, eu também te peço por amor. Se houver vazio dentro de mim,

Zero, que venha para somar, para construir, para caminhar junto comigo. Que seja um amor abençoado por ti.

mesmo nos dias difíceis, mesmo no silêncio, mesmo quando eu não entender. Porque eu sei que o Senhor está trabalhando ao meu favor. Hoje eu entrego tudo nas tuas mãos. Meus sonhos, meus medos, meus planos, minha vida inteira. Faz a tua vontade, Senhor, porque eu confio em ti. E eu declaro pela fé que dias melhores estão chegando, que portas vão se abrir, que milagres vão acontecer. Obrigado, meu Deus, por me ouvir, por cuidar de mim, por nunca me abandonar.

0: Amigos, amigas, semana passada coloquei a oração especial. Muitas pessoas entraram em contato comigo aí agradecendo. Hoje, uma nova oração. Muitas pessoas também gostam das orações aí na voz do Mestre Ricardo, mas sempre estarei trazendo aí orações especiais. A você que colocou a água para o benzimento, sente dores no estômago, tome 3 goles dessa água. Se estás com qualquer tipo de enfermidade no seu corpo, lave as partes afetadas com essa água. O restante da água que sobrar, jogue nos 4 cantos da sua casa para trazer paz, harmonia e prosperidade. 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Sua carta vai ser mantida em mais repleto sigilo. Você pode colocar o seu pseudônimo, o nome de um pássaro, de um perfume, de uma rosa. Só você vai saber que é a sua carta que está sendo levada ao ar. Amigos, amigas, muitas pessoas estão a passeio na casa do pai, da mãe, e nesse momento, por acaso, está escutando o meu programa. Quero que você entenda que se Deus colocou você aí, fez com que você me escutasse, é porque ele tem um propósito na tua vida. Aproveito, mando um grande abraço a todos vocês que já estão aí na lida do dia a dia, você que está aí no curral, tirando o leite do gado, você que está movimentando aí na sua propriedade, você que está aí já na panha do seu cacau, cuidando aí dos seus pés de cacau, você do estado de Minas Gerais já está fazendo o queijo, você amigo, amiga, que tem a luta diária, você que está na estrada, no volante aí, que Deus te proteja, te livre de todo mal, dos perigos do dia a dia, faça sempre as orações, amigo, amiga, para que proteja-se e afaste toda a opressão negativa, não só da tua vida, mas de toda a tua família. Quero agradecer a todos por mais um programa, programa Fé Nos Conduz, feito por mim com muito carinho, levado ao ar todos os dias em diversas rádios, e você que me escuta nesse exato momento tem a possibilidade de escutar esse programa através do YouTube. Então, amigo, amiga, esse programa você pode vincular ele na palma da tua mão a qualquer hora do dia, a qualquer hora da noite. Mestre Ricardo, fui para o trabalho e não tive a possibilidade de escutar o programa Fé Nos Conduz. Como faço? Pega o celular, coloca lá na plataforma do YouTube, programa Fé Nos Conduz, eu coloco meu nome, Mestre Ricardo, vai aparecer a minha foto. Escuta o programa, se gostar, se inscreve, dá um like e comenta, para que cada dia mais a plataforma entenda que esse programa é um programa de luz espiritual que está aí trazendo a felicidade para muitas pessoas. Agradeço a todos vocês que todos os dias estão também escutando aí nas redes sociais. Gostou? Compartilha. Vamos fazer com que a palavra de fé chegue bem longe e que as pessoas que estão distantes também possam estar entendendo aí que a paz e a proteção de modo correto na parte espiritual existe sim, e tem pessoas boas trabalhando para ajudar o próximo. Quero agradecer a todos e até o programa de amanhã, se assim meu bom pai me permitir. Fiquem todos com Deus e lembrem-se, Deus é Deus de milagres, Deus do impossível, da cura e do amor. Amigo e amiga, confie no seu poder. Na hora certa, ele agirá.
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3: Arão, aí é da Ipiaú. sim. Liga lá, minha pedra.
4: Oi, menino, eu liguei pra tu. Pra tu tocar pra eu um forrozinho bem porrete, viu?
3: Pois não, minha linda. Só se for agora.
4: Ô, doce, arroz.

0: Volta, pessoa! Hoje é quarta, não, hoje é terça-feira, véspera de São João, dia 23 de junho de 2026. Tá começando o programa Manhã Sertaneja, no clima do São João. E até 6h30 nós vai estar aqui acunhando forró. Bom dia pra você, aonde você estiver ligado de nós. Lavanta, capianga véia!
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0: Bora forrofiar! Hoje é dia de você tomar licor. Você pode tomar até 10 litros, se você quiser. Vigio, 10 litros de licor. Agora é 4h37.

0: forró.
1: Olha a hora, 4h48. Flávio José, eu sou o forró. E até 6h30 nós vai estar aqui acunhando forró. Bom dia pra você, aonde você estiver ligado de nós. 4h48, você segura aí que já já nós volta.
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4: Bora, capinga véia. Mandar um beijo pra Ticiane lá na Jal do Reis, tá ligada? Agora 5 horas no pau. Levanta que passarinho que não deve nada a ninguém. Hora dessa tá no mundo. 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
0: 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Que diacho tu vai caçar de Iguaíba? Oxe, já vai para as casas dos outros, hora dessa. Deus é mais. Mandar um abraço para o homem da nega, lá de Apumerim. Mandar um abraço para Paula Pernambucana, que já está fazendo igual aí uma hora dessa. 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Vai lá no Baitaba, mandar um abraço pra Márcio e Patrícia lá no Baitaba, tá ligado? Acordaram agora. 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Mandar um abraço também para Sonha, também, tá ligada? Obrigado pelo carinho da audiência. Daqui a pouco tá lá no box. Já, já. E um abraço pra Marli, lá no Bar da Conceição. Marli da Roupa, também tá ligada. Obrigado pelo carinho da audiência. Quem tá mandando a joia aos caçadores de onça, tá na área. 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Deixa eu mandar um abraço para Caco, irmão de Paula, lá de Salvador, e Tati, lá em Feira de Santana, tá ligada? Obrigado pelo carinho da audiência. Quem tá mandando é Zabé. E também no oferecimento, um abraço pra Fábio lá no Rio de Janeiro, também tá ligado. 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Doutor Cafezeiro e equipe agradece a preferência e deseja a todos um feliz São João e boas festas. Agora 5:15, 5:15, levanta que passarinho que não deve dar a ninguém, o Aradessa tá no mundo. 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Agora 6:16. Bora forrofiar? Bora forrofiar! De fia pra vir! Oi! Nem patinha! Já levantou!

5h25. Fala, mans. Alegria pé de serra. Agora 5h25, 5h25. Levanta, passarinho que não deve dar a ninguém. O Aradé, você tá no mundo. Nós é nós, Licurieco, que escreveu, não leu o palco meu. 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
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E no oferecimento também, deixa eu mandar um abraço pra ele aqui, tá ligado? 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
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É o quê, Gedeval? Eu tô te devendo o quê? Pra tu tá, cadê, veinha? Oxi! Não quero saber da vida de veinha, não. Deixa a veinha quieta. Mandar um abraço pra João, pra Mari. Tá ligado? 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
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Agora 5:42, 5:42. 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Bora forró fiar? Bora forró fiar, capianga véia. Agora 5:42. Zelito Miranda. Baiano, burro, nasce morto. Dericórdia.

0: Explica. Aí a hora, 5h48, Santana, no cantador, mensageiro beija-flor.
1: É sim, diga lá, minha pedra.
2: Oi, menino, eu liguei pra tu tocar pra eu um forrozinho bem porrete, viu?
1: Pois não, minha linda, só se for agora.
2: Ô, doce, arrocha!
0: Vai a hora! Agora 5h48.
3: Me dá um cheiro, nega.
0: Vida do Limpicar.
3: Me dá um beijo, nega. Me faz um chamego, nega.
0: Ai, ai, ai, vida, tu tá azarado, viu? Foi botar tua música, o computador desligou, creio em Deus, padre. Ai, ai, ai, ai, ai, ai, ai. Vixe, você tá pesado, viu, vida? Ai, ai, ai, ai, ai, só... Sei não, viu? Vou ter que mudar o forró aqui. Deus é mais, creio em Deus, padre. Deixa eu mandar um abraço pra Marcelo da Pipoca, pra Dica... Também tá ligada. Obrigado pelo carinho da audiência. Botei a música de bido, o computador desligou. Crendo Deus, padre. Aí, ó. Hoje tem gente aí que vai dormir no sofá.
4: Oi, minha filha.
0: Hã? Será que, do jeito você, que tá indo?
4: Antes de dormir, você.
0: É o que, Chico? Mandar um abraço pra Chico.
4: Hein?
0: Tá ligado.
4: A minha.

0: dormir sujo, não. É, não vai dormir sujo, não. Porque é ruim.
1: Quando a gente tá se amando.
0: Olha aí, ó.
1: É bom demais.
0: É. Viu?
1: É só eu e você. Venha depressa, venha.
0: É, tem que, não pode dormir sujo, não, hoje tem que, mas é coisa, viu? Ai, ai, ai, agora foi que eu vi. E essa aí vai pra Ricardo, é. Essa vai pra Ricardo, maior tirador de leite de boi bufa, pra Gigiu, cabeção de Zé. Gigiu, cabeção de Zé. Aí, ó, esse bicho aí mata, viu, Ricardo?

Esse bicho é perigoso mesmo, viu? Inclusive, esse bicho pegou Zé do Lanche, que quase mata. Fudiado, vocês ficam se envolvendo com esse bicho aí. Zé do Lanche quase morre, viu? Irani pegou ele com esse bicho. Quase Zé morre. Zé do Lanche. Mandar um abraço pra Zé do Lanche, tá ligado? É. E também, quem quase morre também foi Jarley, lá de Burataia, viu? Diz que pegaram ele com esse bicho. Hã? Jarley desmaiou, as pernas tremeu. Oxe, ficou. Ó, não vou nem falar o resto. Vocês que se envolvem com esse bicho, cuidado, viu? É, cuidado que esse bicho mata. É. Mexe com esse bicho, não. É o bicho que mata o homem. Tá lá de baixo, escondido. Gedeval nem se fala. Tá morto. E olha que ele nem pegou, viu? Ele só fez olhar. Deu uma tremedeira nas pernas. Ó, inclusive, tava ele e Denis. Denis. Diz que os dois começaram a suar. Deu uma dor nas pernas. Uma fraqueza. Gedeval não tava nem aguentando bater o pedal da moto pra ligar. De perna fraca. Deus é mais. Agora esse bicho não vem pra Ribadeu não, que eu sou cabra macho. Não venha não, que eu lhe estraçai todinho. Eu sou valente. Vem não, viu? Ah, vem! Que esse bicho pra Ribadeu pra tu ver, eu estraçai ele todinho. Ai, ai. Brinca com eu. Ah, Deus. Agora 6:58. Eu tô tão macete nesse bicho que até a hora eu tô errando. Ai, ai. Pois é, viu? É. E esse bicho também, quem quase morre quando viu ele foi Juninho, lá de Santa Rita. É, Juninho de Dai. Ô, meu Deus. Quando o Juninho viu esse bicho, ele regalou um bucaio zóio. E aí... Oxe, quem vai ficar aqui é o cão, não eu. Juninho de Dai, lá de Santa Rita. Quer ver esse bicho aí, ó. Ele saiu descendo aquele ladeirão. Veio parar cá embaixo, suando, virado no estopim. É, deixa esse bicho quieto, viu? Mexa não. Se você não aguenta, não mexa não, viu? Agora 5:59... 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Mandar

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Agora, 6 horas no pau. 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E aí, Cida, vem hoje o ovo da Fazenda Assis? Se vem, me avisa aí, viu?

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0: 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Bora pro zap zap. Bora pro zap zap. Atender o zap zap. É, desse povo bom que tá ligado no programa. Bora lá. Hoje eu vou começar de riba pra baixo? Não, vou começar pela ordem. Quem mandou primeiro? Deixa eu ver aqui. Zap zap. Primeiro zap zap de hoje. Quem é aqui? Bom dia.
3: Bom dia, Chole.
0: Bom dia.
3: Chole, como é que tá, Chole?
0: Beleza.
3: Chole, mandando um abraço aqui pra minha esposa Rosa, pra Eliana, Pauliana, pra Paula lá em São Paulo, minha irmã em São Paulo, meu cunhado, todos os meus sobrinhos, todos os meus amigos, toda minha sobrinha, meus filhos, meus irmãos. Dá um abraço também aqui para Rob Quebafio, para Gelson Preto de Abumerim, para Danilo Paguedi, para Pio da Pilar, para Zé Bala, Zé Pintor, Zé da Onça, Celestino e Dona Deusa na Pedra Branca, para Valda Ronda Sul, para meu pai e minha mãe de Abumerim, para Pedinha, para Zé Rito, para todos meus amigos da região, Tom Gurdo, Cida Loura, Paulo. Paqueira
0: Minardi,
3: valeu, fica com Deus, Deus abençoe.
0: Tá, valeu, Campianga Véia. Fala, Sirlene.
4: Oi, Chole, bom dia.
0: Bom dia.
4: É Sirlene. Quero mandar um alô para meu esposo, Antônio Francisco. Que Deus abençoe todos vocês, Deus te dá um bom dia.
0: Amém.
4: E gostaria de ouvir a música do Raio da Celebrina, Chole. Se tu tiver aí, passa aí para mim, fazendo um favor.
0: Pronto, vou procurar aqui, se tiver nós toca. Fala, Nicaleira.
5: Bom dia, Chole. Estou na sintonia. Quero que você bote um forrozão. Forró do Cacá. Paninho, da Fazenda Joia Rara. Chiquinho, de Biratraia. Jarlei. Balta Terceiro. Velho Falco. Velho Del Júnior. E o Velho Falcão e...
0: Só isso. Bora, Nen! Oxi!
5: Um alô.
0: Lá, e tá falando pro mercado, amigo. Oxi.
5: E nosso parceiro Ivan Nascimento.
0: Corcorã.
5: Cantor da banda Mosaico.
0: É. Bom dia, Chole. Aqui é Lúcia, Maria e Evaristo. Tamo na escuta. Valeu, obrigado pelo carinho da audiência. Carlinho Rico, seu áudio tá muito grande. Botou 1:21, botou pra lascar. Bora ver quem é aqui.
6: Bom dia, meu amigo Falcão.
0: Tá amarrado em nome de Jesus, isso aqui já foi. Já que mandaram outro de 1 minuto, não vai, bora pra Lió do Frango. Fala, Lió.
7: Chole, bom dia. Aqui é Lió, Chole, manda um oi pra Netinho aí, da Carne de Porco, Gilberto da Fumaria, Joilson, Tom Henrique, Jai, Merino, Joel Sardô de Onça, Rock do Relógio, Machado dos Pecados, Santilha. Falou pra Marli também, que acabou no centro comercial da roupa aí, que ela tá ligada um
0: pouco. Tá ligada, Marli.
7: A você, pessoal. Marcelo, Leide Pereira, prefeita Larissa, a ex-prefeita Dona Maria. E todos ouvindo FM Piauí, pessoal, bom dia. Um alô pra Lio, minha irmã Dulce, Mendil. Bom dia, Chole.
0: Tá valendo. E aqui é quem?
8: Ô, Chole!
0: Yeah.
8: Eu quero oferecer um abraço aí.
0: Edson Oliveira!
8: Isabel! Aí da Serra da Areia!
0: Ah.
8: Conhecida como Zai, que é minha mãe! Nil, que é meu pai. E é todos aí que não tá ouvindo a sua rádio aí, chole.
0: Tá valendo.
8: Aqui é Edson, ó. Que Deus abençoe.
0: Ai, amém nós todos. Fala, Everaldo do Ed Camamuzinho.
9: Esse patife, bom dia, Chole. Aqui é Everaldo no Camamuzinho, meu amigo Chole.
0: Graças a esse povo bom aí.
9: Esse povo aqui no Camamuzinho, já viu? Tudo enfeitadinho aqui, fogueira acesa. Já aí, toda fila ali para o São João, esperando o São João chegar. Inclusive, nosso amigo Dionério Chapéu de Couro, viu? Fez licor lá, pegou traíra e monsum para vocês virem comer.
0: Vai tudo.
9: Tira gosto de monsum com traíra.
0: Chama a Demida! Ademir Peixoto, que ele vai, ele gosta de uma traíra. Fala, quem é aqui?
10: Bom dia, Chole. Quero mandar um abraço
0: Deus
10: aí pra Tico.
0: É
10: da Ruela Perdida. Perdeu a Ruela, mas já encontrou no pé da ladeira. Tico lá da fazenda.
0: Quem achou a Ruela dele?
10: E essas meninadas que tá aí, tudo participando aí junto com ele também. Mandar um abraço pra Zé também, meu amigão. Ei, Zé. Zé nunca mais cantou uma musiquinha. Zé cantou, viu? Pra quem não conhece, Zé cantou.
0: Uá.
10: Zé veio de lá de Bururema, pra aqui pra Fazenda Venezuela. Errei. Mandar um abraço também aí pra Dani, Carro da Preguiça.
0: Tu
10: mandar
0: ele.
10: Um abraço também pra Hélio, Cabeça Branca. E mandar um abraço também pra Nesso. E seu Nesso também é outro, viu? Aquele dali. Nesso, olha tua vida, viu?
0: E olha a tua também, viu? Fala, cachorrão do brega!
11: Bom dia, Chole!
0: Bom dia!
11: E bom dia a todos da Rádio FM Piauí. Aqui é o nobre cachorrão de raça, quá, Chole.
0: Quá.
11: Ou cachorrão do brega. Ou chavão do momento. Um abraço.
0: Quá.
11: Deixa um alô aí. Tô aqui ligado, hein? Deixa um alô aí pra Zé Nilton no Jequitibá. Nego na Irmã Dulce. Nego Israel e Zico. Na Fazenda Lua Cheia. E todos em Piauí, Turico, Turicão, na Avenida Lopes.
0: Vai, Jarley do Brega! Fala de conquista.
12: Fala, Tchole. Bom dia, Tchole. Quero mandar um alô aí pro pessoal da Palmeira, Água Branca, Lagoão, Barroquinha, Pranalto Ilha em geral. Quero mandar um alô aí pra Valmir e Ronaldo. Mandou um aí pra você aí também, olha. Um bom São João pra todos aí, viu?
0: Igualmente. Valeu! Quem é aqui?
13: O Chole.
0: E a Maria São Pedro, lá de Nove Biá. Tô aqui!
13: Tô alô aí pra Zezé, que ela já me ligou aqui cobrando.
0: Vixe, foi?
13: Zezé mora aí de frente do SS. Errei lá no sítio, ela ligou cobrando que eu não
0: botei o alô.
13: Bota um alô pra essa galera acordar aí, sai debaixo da coberta que esse frio.
0: É, uma hora dessa.
13: É, Chole, o frio tá de arrepiar o cabelo do zóio, viu?
0: Aí tá,
13: tá
0: é.
13: Feio, Chole. Os novos alguns, zóio nenhum.
0: Ixi.
13: É, passa um forrozinho aí de Cremilda.
0: Na hora.
13: Vai essa galera.
0: Poxa, deixa com
13: nós. Tô deitada, enrolada com 10 cobertas.
0: Tá arretada mesmo. Pessoal, lá de Nove Biá, um braço pra esse povo bom aí.
14: Bom dia, Chole. Sempre
0: bom dia.
14: Manda meu alô, viu? Tô aqui, viu? Te ouvindo. Manda alô pra Roque do Relógio, Cabeça de Farinha. Manda alô pra Ravi. Bota pra torar, Ravi. É nóis.
0: Ah, que tá de torar uma hora dessa.
14: Pra nós aí. E Deus te proteja, Sole. Uma boa terça-feira. Dá uma Marcelo Neide, viu? Por mim aí, viu? Fica com Deus.
0: Tá conversando até certo. Fala, Santilha!
15: Bom dia, Sole.
0: Yeah.
15: Eu liguei aqui pra desejar um feliz São João a todos. A todo o povo do mundo de Deus, a meus amigos, minhas amigas e a todos. Para você, principalmente, amor, um feliz São João. Se possível, foi você toque aí hoje, que eu só chego amanhã, viu? Que eu gosto muito dessa música, viu? Tchau, Chole.
0: Tá valendo, Santia. Valeu, Santia. Fala, Zéia.
16: Bom dia, Chole.
0: Bom dia. Ó, o pessoal da Emiliano.
16: Quer ligar uma banca pra nós, Chole? Um abraço pra você, bom São João pra você, Neide e Marcelo. E todo mundo da rádio.
0: Tá valendo. Valeu, Zé. O pessoal do Emiliano 3, tá ligado? E aqui é quem?
17: Bom dia, Chole.
0: Yeah.
17: É, tudo bem por aí?
0: Beleza.
17: Tudo bem. Aqui é Zé Guardinho do Emiliano 3.
0: Olha ele aí, ó.
17: É que aí você bota uma música aí de forró e Zé Momédio.
0: Na
17: hora. Pessoal aí de Birataia. E o pessoal de Birataia é de Barra do Rocha aí. e o pessoal de Valentim, da Limeira, Acaraci, viu? Que todo mundo lá ouve o seu programa aí.
0: Abraço pra esse povo bom aí de Acaraci.
17: Bota uma música de forró Zé Momédio pra mim aí.
0: Já tá no ponto.
17: Pra Severo e Diquinha e Dona Zenilda. E esse pessoal de Viratá. Um abraço de Zé Guardinha aí, viu?
0: Tá valendo.
17: Zé Guardinha aqui do Miliano, município de Jiquié.
0: Valeu!
17: Abração, Chora. Seu programa aqui na região todo mundo ouve.
0: Valeu. Obrigado, pessoal aí da região de Jiquié. Obrigado pelo carinho da audiência. Bom dia, Chole Manuel da Fazenda São Pedro. Tá ligado também. Obrigado pelo carinho da audiência. Fala, Arlete.
18: Obrigado por Deus. Eu gostaria de mandar um avô para o vereador Picolé, para Fabiano, para Lucia, pra Cristina, pra Gil do Salão, viu? No caminho 17, entendeu? E pra Tula, e um ótimo dia, fica com Deus.
0: Amém, tá valendo. Acabou.
18: Japão.
0: Hã? Acabou o zap zap. Bora! E aqui é quem? Deixa eu ver quem é aqui.
19: Quem é? Ô, Chole.
0: Fuma.
19: Avisa aí que Mané Zoada, lá do Passa por Jeito.
0: Hã?
19: O homem da D10, Mané Zoada da D10, tá vendendo fogueira sem o cheio. Quando a fogueira chega que vai montar, tá faltando cheio.
0: Ixi, faltando os pau, é? Você quer ver os pau do caba, é? Pra encher, é? Mandar um abraço pra Railda lá na saída pra Burataia. E só lembrando, viu? 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
0: Pois é, bora atender o povo? Bora atender o povo! Ao raio da cilibrina! Forró que mexe!
21: Forró que mexe!
0: A disposto tem Cremilda, a disposto tem Zé Mamede.

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1: Olha a hora, 6h19. Essa vai pra Jô do Bar. Hoje é aniversário dele. É. E diz que é tudo por conta dele hoje lá no bar do Jô, viu? Aí, ó. Bora pra casa de Jô. Vai todo mundo caminhando. É, você só caminha. Não precisa correr, não.

precisa ir correndo não, só caminha. É, lá pro bar de jogo, que hoje é tudo por conta dele, que hoje é aniversário dele. Viu? Precisa ir correndo não, só caminha. É. Agora 6h21, bora que tem mais pedido. Aí, Zé Mamed. É só da Rojão, onde que é? E hoje tem forró lá em Raída, viu? Pra você dançar forró.

0: Olha a hora, 6h23. Mandar um abraço pra Balgodelo e mandar um abraço pra ele lá na Fazenda Joia, esse aqui, ó.
1: É o Forrando aí pelo FM, arrochonato.
0: Abraço pra Tonho, lá na Fazenda Joia. É de gamão branco, pra fechar o bloco musical. Shot fuleiro. Olha, lembrando que a Feira da Agricultura Familiar é hoje, viu? Ali na Praça da Câmara. Você que está acostumado, de toda quarta, amanhã é feriado, a feira é hoje, viu? Vá lá.

11h25. Deixa eu mandar um abraço pra Pé de Galinha, lá no Baitaba, tá ligado? Obrigado pelo carinho da audiência. Pé de Galinha, também tá ligado. Pessoal do Baitaba, obrigado pelo carinho da audiência. Agora 6h26. 6h26. Aí, você que gosta de comprar banana, lá na Santana da Verdura tem banana da terra, viu? Aí, ó.

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1: Ai, ai, ai, ai, ai, ai, ai. No meio de tanta banana é coisa, viu? 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Oxi, comei tanta banana, é coisa, viu? 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Oxi, mandar um abraço pra Sadó, mandar um abraço pra Robinho, lá no Sucuruiú, também tá ligado. 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Agora 6:30 no pau.
2: Ô, bicho, aí tu não vai ler o WhatsApp, não?
1: Bora pro zap zap, bora! Bora pro zap zap, embora que hoje é aniversário de Chão Cumi, açougueiro, aniversário de Ju, a filha de Zenita, na Avenida Salvador, aniversário de Ufi, aqui é um só, hein? Na Avenida Salvador, o filho de Del Júnior, Rian, lá no ACM, aniversário também de Letícia, a filha de William, e Solange, da Floricultura, e aniversário de Jô do Bar, também ali na Dom Pedro II. E hoje o Regis disse que é tudo por conta dele, viu? Jô do Bar, parabéns, minha autarquia. 6:31, vou saltar de banda, só volto agora quinta-feira. Bom forró pra todo mundo, boas festas, viu? Se você for beber, não dirija, vá com Deus, dirige com cuidado, você que vai pra fora, e você que vai ficar aqui, vai tomar uma. Cuidado, viu? Você beba ela, não deixa ela lhe beber não, viu? Pra depois não dar problema pra você, viu? Ah, beba com moderação, viu? Ai, ai. Bom São João pra todo mundo e até quinta-feira, se Deus quiser.

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Agora 6:40, 6:40, terça-feira, dia 23 de junho, é véspera de São João. Começando agora, aqui pela 91, mais uma edição do programa Hora da Verdade. Fique ligado e confira os principais destaques do programa de hoje. Agora é lei. Prefeita Larissa Dias sanciona a lei que institui Corpus Christi como feriado municipal. Major Eber detalha medidas de segurança para o São Pedro de Piauí 2026. Inverno começa na Bahia com previsão de calor acima da média e estiagem mais intensa no interior.

0: da Bahia. Polícia Militar localiza cultivo de maconha e prende homem com droga e arma artesanal em Ipiaú. Essas e outras em destaque a partir de agora no programa A Hora da Verdade.
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2: Lá vem Marcelo Silva com

0: preparando, porque hoje tem gente que ainda acende aquela fogueira. Tem gente que espera a brasa de hoje pra amanhã sapecar a carne logo cedinho. Botar o feijão pra quentar lá na fogueira. Eita, coisa boa. Aqui na rua já tem uma fogueira, viu? Ali na casa de Eduardo. Tá pronta já. Bom dia, Charlie.
1: Bora, bom dia pra todo mundo. Acorda pra cuspir. Passe sempre nas canelas. Que hoje tem.
0: O quê? Hoje tem forró. Olha, 6h46, 6h46. Acho que eu vou vir pra aqui. Marcelo Chico do Licô quer saber de Chole se hoje tem a Feira da Agricultura.
1: Tem. Hoje tem.
0: Já tá rolando, tá
1: hoje. Passei a Feira 4 da manhã, o pessoal já tava lá se ajeitando.
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0: Zicado, já viu? Já sabe? Já acompanhou? É hoje, viu? Previsão do tempo do forró, viu, Bita? Chica do Licor, Liliane no Japumirim, Lândia, lá pela rua Olavo... É Olavo Bilac, não, como não dá cara. O do Emburrado. Pronto, do Emburrado. Do Emburrado. Quem nasce do Emburrado é o quê? O povo de cara feia. 6h48, de chole, viu? De chole, de chole.
1: Bora!
0: Com a previsão do tempo do forró.
1: Bora, porque pra você que tá aí pensando se vai, cuidado, viu, nesses pensamentos. Bora, porque a probabilidade pra chuva hoje é 2%. A humidade 96%. O vento tá no corrimento de 3 km por hora. É certeza que vão lhe levar, não, viu? É 3 corrimentos por hora que o vento tá. Mas a temperatura pra hoje, viu? Se prepara que hoje vai fazer um calor amuado. É. E aí, nesse calor é que tá o problema. Que aí vai querer encostar, não, viu? 16 graus centígrados. 16 graus. Viu? Prepare que o calor vai ser de rochar. E aí, como é que vai dançar forró grudado nesse calor de 16 graus? Se prepara, viu? 16 graus.
0: Olha, 6h49. Deixa eu falar um negócio pra vocês. Nunca fez tanto sentido essas pataquadas dele, comanda agora. Nunca fez tanto sentido. Mas é dizer, o senhor Marcelo, ele disse que é 16 graus que vai fazer um calor amuado. Ele é isso.
1: Mas de, é.
0: Nesse, há poucos instantes eu falei uma manchete aqui que fala exatamente isso que o Chole falou. Não com as pataquadas dele. Mas aqui, ó. O inverno começa na Bahia.
1: No calor desse que
0: já com tá. Com previsão de calor acima da média e estiagem mais intensa no interior.
1: No calor de brejo desse que tá.
0: Tá vendo você?
1: Ah, tô dizendo que eu tô certo.
0: O inverno começou na Bahia. Começa na Bahia. E o detalhe, hoje a verdade já começou, dia 21 na Bahia. Só que agora é calor. Mas você tá dizendo, Marcelo, Marcelo, inverno com calor? É, meus amigos, o negócio tá
1: assim. Tudo às avessas.
0: Tá ponta cabeça. Tá ponta cabeça. Mas peraí que a gente fala sobre essa previsão do tempo aí, o que está acontecendo. E é coisa que merece nossa atenção, seríssimo, viu?
1: Presta atenção.
0: Seca vai vir pesada. Você que cria animais aí, tem o seu gadinho, prepare porque pasto vai sofrer, viu? E consequentemente o gato também.
1: Ah, pois.
0: 6h51.
1: E ovo da caipira lá da Fazenda Assis tem hoje, viu? É, ovo da de Cida, na Fazenda Assis, hoje tem.
0: Ó, meu povo, você, quem estiver ouvindo aí o
1: é programa. É o único que tem o um selo de qualidade
0: o
1: provado
0: sim.
1: Pelo governo do estado.
0: O olha, sim. Você que tá com o rádio aí ligado na Feira da Agricultura Familiar.
1: A vida, pouco vou aí.
0: A vida assim da Jová. Que ele passou 4h30 da manhã corujando. 4h da manhã, o ele tava rodando pra ver se ia ter a feira hoje. Isso por quê? Porque ele quer fazer
1: avisar o pessoal.
0: O baque da véspera de São João. 4h30 da manhã, ele tava zanzando aí na Praça da Câmara. Tem condição de um negócio desse?
1: 6h50. Até hoje.
0: Bota forró. Porque forró tem.
1: E manda um abraço passando, tá ligado?
0: Hoje é aniversário daquele velho safado.
1: Hoje o gerente já ligou pra cá.
0: O talho do Jô. Você passa lá.
1: Já ligou, disse que hoje é.
0: Você vê.
1: Conta dele.
0: A pessoa passa naquela rua, de repente encontra aquele senhor de cabeça branca com a vassoura varrendo o terreiro. Diz assim ali, ó. Um senhorzinho trabalhador.
1: Vai.
0: Qual é trabalhador? Aquele cabra safado, rapaz. Pensa no velho cabra safado, é aquele ali, ó. O talho do Jô do bar. Quando tu chega lá, ele tá debuçado naquele sinuque. Um bocado daquela rifa dele ali, né?
1: É.
0: Que acha aquilo ali?
1: E tem uma nota também que ele fica separando lá.
0: O gerente dele tá vivo?
1: Tá, disse que vai hoje. Hoje diz que é.
0: Por conta dele? Então passo lá hoje.
1: Tudo por conta.
0: Eu passo aí hoje, viu? Viu, Jô do Bar? Por falar em aniversário hoje, deixa eu falar com ele. O baiano pernambucano. Agora é o inverso. O homem que tá passando os dias na casa de Sônia. Chegou, já se abancou, mas sabe que é por dia contado, viu? Joelson Passos, bom dia!
2: Olá, Marcelo, bom dia, Chole, bom dia, Neide, bom dia, ouvintes da IPA UFM, 23, né? Do 6, tá beirando São João, beirando São João. Falta poucas horas. Marcelo, hoje é aniversário de João Cominha, açougueiro aí na Avenida. Hoje é aniversário de Ju, a filha de Zenita, aí na Avenida também. A Avenida hoje tá em festa, Ju do Mercado. Hoje é aniversário de Letícia, essa é a filha de William e Solange da Floricultura. E também é aniversário de Rian, o filho do nosso amigo Del Júnior, lá no ACM. Abraço, Marcelo.

0: boa sorte, boa festa para vocês, que Deus abençoe, chore, Neide, e todo o povo de Piauí da região. Matador de Onça, direto do centro de abastecimento, ligadinho aqui.
1: Na casa de sonha.
2: Na casa de sonha também, viu? 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
2: Agora 6h55 na Bahia, 6h55. Deixa eu mandar um abraço aqui especial pro povo que está ouvindo a gente lá na região de Aiquara. Ontem a prefeita Valéria esteve aqui, já montou o desmanteiro chamado Licor do Jegue. Já deu, Chole já saiu fardado daqui.
1: Tá lá.
2: Porque guardado. O Licor do Jegue vai ser daquele jeito, meus amigos. Daquele jeito. Então você que está me ouvindo, preste bastante atenção, porque o São João 2026 de Aiquara começou ontem com o Licor do Jegue, mas domingo, amanhã, viu? Domingo não, amanhã. Amanhã promete!
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1: Aí, 6h58, bora de forró, porque eu quero falar agora do forró do Açougue Boi do Povo. 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E Chole é aqueles que pode botar a cerveja verdinha pro povo, né? É melhorzinha, né?
2: Ai.
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2: Vai, coelho.
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1: Sete horas na Bahia, vamos falar agora com ele, um dos maiores forrozeiros da Bahia, que hoje deve falar de forró, Nem Eletricista. Bom dia, Nem.
5: Bom dia, Marcelo. Bom dia.
1: Cadê? Mandei aí, cadê ele? Chegou, mandei.
2: Tá vindo de jegue, então.
1: Acho que cadê?
2: Chegou aqui, não.
1: Aí, mandei pra tu aí agora, 1:09.
2: Ah.
1: Oxi.
2: Deixa eu abrir o da rádio, tu é doido.
1: Mandei no teu, bota aí. Nem Eletricista! Bom dia.
5: Bom dia, ouvintes daí.
2: Eu chego também, não.
1: Olá, ele. Oxi, oxi, oxi, oxi.
2: Já vindo de jegue.
1: Só pode. Mandar de novo aí, ó.
2: Não.
1: Ele que é forrozeiro também, viu? Nas horas vagas ele toca sanfona. Nem Eletricista aí agora, vê se vai. Fala, Nem, bom
2: chegou
1: dia.
2: Não.
1: Oxi.
2: Tá um lindo aqui, mas não chegou, não.
1: Tá, já foi duas vezes pra tu. Ixi, misericórdia. Então, é porque ele não é pra falar. Bom dia, meu amigo. Já tô ligado na FM, Marcelo. Mande um abraço pra minha irmã Bel e minhas primas de Tesourinhas. Tô chegando sexta-feira. Se prepara, Juberlândia, Santo André, São Paulo. Deus abençoe a todos nós. Olha, antes de ir no Eletricista,
2: deixa eu atualizar aqui pra ver.
1: 7 horas na Bahia. Olha, ontem aconteceu uma reunião lá no Complexo Cultural e Esportivo Dr. Salvador da Mata, onde foi tratado do tema São Pedro de Ipiaú. Uma reunião com a imprensa, com influências, autoridades, para falar de São Pedro. E a prefeita Larissa Dias apresentou na manhã de ontem... Peraí que eu falo isso aqui, mas antes deixa eu pegar um recado aqui. Hã? Chegou? Então bota esse infeliz para falar aí. Nem Eletricista, bom dia!
6: Fala, Marcelo, seu cururu. Bom dia, Chole. Bom dia a todos os ouvintes. E um bom dia para todos os ouvintes aí. Essa galera da zona rural aí, porque eu esqueço o nome da galera aí, para dar um alô. Toda essa galera que gosta de ouvir o Gordinho, Nem Eletricista. Uma boa festa aí para vocês aí, viu? Que caia chuva de bênção na vida de vocês. Que o Senhor Jeová abençoe a vida de vocês todos. E hoje, Marcelo, pedir um obrigado aí pra essa equipe estourada aí, Didinho, que rapidinho trocou minha lâmpada, viu? Só não trocou a lâmpada lá da, de Laércio. Laércio tá me cobrando. Tá me cobrando o tempo todo. Onde eu não consegui dar uma folgazinha aí, meu preto. Você é correria. Ali no Barra da Conceição. Depois da oficina de Prinho. Uma boa festa pra vocês aí. Muito obrigado, viu? Que o senhor Jeová abençoe a vida de vocês todos aí, viu, velho? Aquele abraço do gordinho. Vamos pra cima. Vamos beber pouco, viu? Quem beber não dirija não, viu? Muito obrigado, Marcelo. Uma boa festa, meu.
1: Burro. Agora 7:03. 7:03. Olha, só falando um negócio aqui rapidinho. Dinho tá pegado mesmo, viu? Viu, né? Essa semana agora, você tá que barriga. Tá com problema aí, vai ter que segurar um pouquinho, porque as atenções todas voltadas para o São Pedro. Ontem ele estava lá com a equipe até mais tarde, fazendo aquela verdadeira correria para deixar tudo pronto para sábado você ir curtir o melhor da Bahia, viu? Então, deixa eu falar aqui, falar de melhor da Bahia. Ontem aconteceu essa reunião que eu tava falando há poucos instantes. A prefeita Larissa Dias apresentou na manhã de ontem os principais números e novidades do São Pedro de Ipéu 2026. Durante entrevista coletiva concedida à imprensa no Complexo Poliesportivo e Cultural Dr. Salvador da Mata. A festa será realizada entre os dias 27 e 29 de junho na Praça Álvaro Jardim e promete consolidar mais uma vez o município como um dos principais destinos dos festejos juninos do estado. A estrutura ampliada e expectativa de grande público. Durante a coletiva, a gestora destacou que o evento contará com uma ampla estrutura, incluindo dois palcos para apresentações musicais, camarotes, áreas de serviço e reforço na segurança. A expectativa da organização é receber cerca de 50 mil pessoas por noite ao longo dos 3 dias da festa. Segundo a prefeita, aproximadamente 3 milhões e meio de reais foram captados por meio de emendas parlamentares e parcerias com a iniciativa privada, representando um recorde de recursos destinados ao evento. Impacto na economia e também a geração de empregos. Larissa Dias também ressaltou os impactos econômicos do São Pedro no município, para o município. De acordo com os dados apresentados pela prefeitura, a festa deverá gerar cerca de 300 empregos temporários diretos e alcançar 100% de ocupação da rede hoteleira. Ainda conforme a administração municipal, para cada um real investido, o retorno estimado para a economia local é de aproximadamente R$4, beneficiando setores como comércio, alimentação, hospedagem, transporte e serviços. São Pedrinho terá segunda edição, sim! Outro destaque anunciado foi a realização da segunda edição do São Pedrinho, programação voltada ao público infantil, que ocorrerá na tarde de domingo, viu? O evento contará com parque de diversões gratuito, apresentações de quadrilhas juninas e personagens temáticos. A prefeita afirmou ainda que a escolha das atrações municipais do São Pedro, musicais do São Pedro deste ano, foi definida a partir da participação popular nas redes sociais por meio de consultas realizadas pela gestão. Inclusão e apoio aos trabalhadores. A administração municipal também anunciou ações de inclusão e apoio aos trabalhadores que atuam durante a festa. Cerca de 100 vendedores ambulantes foram credenciados gratuitamente para comercializar seus produtos no circuito do evento. Além disso, os catadores de materiais recicláveis terão um espaço de apoio e descanso, oferecendo melhores condições de trabalho durante os festejos. Segurança terá reforço, viu? Atenção você que está aqui para a festa aprontar, prepara o lombo então, viu? Porque tem reforço. Na área da segurança, o comandante da 55ª CIPM, Major Eber, revelou novidades para a operação deste ano. Segundo ele, haverá reforço, reforço policial com apoio de um esquadrão montado de Itabuna, a cavalaria. Vai, sacana!
2: São Pedro, hein?
1: Vem de Itabuna. Também vem equipes de motociclista de Vitória da Conquista. Vem umas 20 motos de lá pra cá.
2: Vai pegar.
1: Presta atenção. Ampliando a presença das forças de segurança no circuito da festa. O sistema de monitoramento contará com as câmeras de vídeo monitoramento e tecnologia de reconhecimento facial, reforçando o controle de acesso e a prevenção de ocorrência. Eu falei das motos da Polícia Militar que vem de Conquista, mais de 20 motos. Vem a cavalaria de Itabuna, sem contar que já temos aqui o Peto da 55, também. A CIP Central e a Rondesp.
2: Fechou.
1: Segurança, tá vendo aí, né? Ainda temos aí a Polícia Rodoviária Federal.
2: É a Civil.
1: Fazendo aqui. Polícia Civil, Corpo de Bombeiros, Até a equipe do DPT esteve na região, na reunião última, também a PRE, Polícia Rodoviária Estadual. Algumas orientações ao público. O oficial, Major Eber, informou ainda que permanecerão as restrições quanto à entrada de cooler. O povo é invocado com esse diabo desses cooler, viu? Tá restrito, não é permitido, viu? Entrada de coolers, recipientes de vidro e objetos perfurocortantes. Ele também orientou os participantes a redobrar a atenção com pertences pessoais, especialmente os celulares. Porque os filhos do capeta, vem um de lá pra cá também, viu? Não pensa que é só gente boa, não. Vem os filhos do demônio pra roubar celular. Ave Maria. Tem um daqui, ainda vem um de fora. Acho que é pra reforçar. A polícia reforça a segurança, aí vem um demônio reforçando eles pra roubar os outros. Preste atenção com seu celular, para evitar furtos durante os dias de celebração com grandes atrações musicais. Estrutura ampliada e expectativa de forte movimentação econômica, a prefeitura destaca, aposta na realização de uma das maiores edições do São Pedro dos últimos anos. As atrações e a programação contará com apresentações de artistas locais. Juninho Show, Carol Souza, Adriano Rio e Adriano Rios, Banda Carretel, Larissa Souza, Andinho Brito, Dudu Ferreira, Netinho Cabral, Cupim de Ferro, Davidson Machado e Cal Love Hits. Também a banda Cacau com Leite, Neto Brito, Mestrinho, Heitor Costa, Dogival Dantas, Rafinha, A Voz da Seresta, Magníficos, Tarcísio do Acordeon, Teuzinho, João Gomes, Toque 10, Léo Foguete e Pablo!
2: Acabar de matar.
1: E eu quero avisar uma coisa aqui aos senhores.
2: Só lembrar que ainda vem também o pessoal dos comissários de menores também, né?
1: Tem tudo, né? Não, a estrutura, a segurança...
2: Todo mundo engajado.
1: A segurança esse ano tem pra todos os gostos, viu? Se você acha que a festa é um lugar pra você aprontar, já sabe onde é que vai parar, né? Pois. Tem transporte gratuito pra esse povo.
2: Também.
1: A viatura é da polícia. De graça. Na gaiolinha. Deixa eu falar um negócio aqui. Uma coisa que é bem lembrado. O São Pedro de Piauí, ele tem dois portais. E nós sabemos da lotação máxima da praça, viu? Então lotou, fecha portão. E eu acho que segunda-feira acontece isso, viu? O talho do Pablo... Quando for cantar, vai fechar a porta. Eu repito o que eu escuto o que eu falo. É 50 mil pessoas naquela praça só. Não vem pra cá arrochando, não. Então, eu vou trazer uma notícia aqui. Por exemplo, o artista que você quer ver tocar vai se apresentar meia-noite. Um exemplo. Não vá pra lá 11h40 pra tu chegar, entrar meia-noite pra depois tu ficar... Ah, é porque demorou na revista. Se o artista vai tocar meia-noite, chegue 11. Pois porque é. Tu sabe que tu vai procurar a vaga é grande, de estacionamento. Né? Lá na festa é o único espaço que tem vaga para 400 carros, mas lota cedo. Então assim, tu quer chegar 11h40 para procurar estacionamento, de onde tu estacionou, ver qual é a maneira mais rápida de tu chegar, se é na entrada ali, as mais da BR-330, ou se é a entrada do fundo do palco. Para depois tu chegar ali, tem que passar pela revista, não tem jeito, não tem outra maneira de tu entrar no circuito, é circuito fechado. Então assim, se tu quer ver um artista que vai tocar meia-noite, chegue 11. Aí quer chegar 11h40, 11h50 pra já chegar embocado. Não é assim não, meu amigo. Então, chegue cedo pra curtir a festa e pegar os melhores lugares. Começa sábado a partir das 18 horas. 18 horas já começa de sábado o melhor São Pedro da Bahia.
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1: Olha, 7h12 e uma informação muito importante dessa coletiva ontem. Foi quando a prefeita disse sobre arrecadação. Porque assim, deixa eu explicar você que está em casa, né? Isso que faz muito é o pessoal de oposição, que às vezes não tem o que fazer, não sabe dançar forró, aí vai ficar inventando coisa. Aí lá vai aparecer, por exemplo, ó, investimentos de 5 milhões com contratações de bandas. Um exemplo, viu, Xole? 5 milhões. Eu tô dando um exemplo aqui. 5 milhões. Aí eles começam. Olha lá! Ó, 5 tá milhões! Indo? Que saiu daqui! Deixa eu explicar aos senhores. Existe uma captação de recursos, tanto do governo do estado, governo federal, patrocinadores, emendas parlamentares. E esse ano foi um ano recorde. Olha, só para atrações, mais de 3 milhões e meio de reais foram captados pela prefeita Larissa. Pela prefeita Larissa, tanto de emendas parlamentares, o apoio do governo do estado, do governo federal. Ou seja, mais de 70% do valor pago às bandas não sai do município de Piauí. Vai sair dessa parceria aí, dessa captação de recursos. Alguns pagamentos, inclusive, você aqui aí tem, né? Vai lá procurar tudo, né? Portal da Transparência, que é livre, pode procurar. Aí não vai ver um contrato de uma banda. Tem banda que não vai ser pago aqui pelo município, vem direto o pagamento da emenda parlamentar, vem pagamento direto do governo do estado. Eu poderia citar alguns artistas aqui, mas para não ser injusto, talvez colocar um ou deixar de colocar outro, eu prefiro não citar. Mas muitos artistas estão assim, recebem direto da emenda parlamentar, outros do governo do estado, e assim vai. Então, assim, foi uma arrecadação recorde esse ano de 2026. Mais de 3 milhões e meio de reais. Vale lembrar, é um investimento voltado para cultura, voltado para música, voltado para contratação de bandas. Não serve para botar, não vai poder colocar em outro lugar. Que aí vai começar, né? Esses 3 milhões não podia botar aqui na saúde, não sei o quê. Não pode, é destinado para os festejos juninos. Então fique sabendo você tudo isso aí. Foi uma captação recorde esse ano de 2026, mais de 3 milhões e meio de reais. 7 horas, 14 minutos. 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
1: Agora 7:17, 7:17, mandar um abraço aqui pra Damiana Prosa Ruim, tá ouvindo a gente. Jamile lá do Bodegão tá dizendo bom dia bonito, tem um ótimo dia pra todos vocês, um ótimo feriado amanhã, viu? Amém, Jesus, amém, amém. Galego, eita, pega. Olha pra isso aqui é uma fogueira. Quer botar fogo em tudo, é galego,
2: é? É, tá.
1: Ó, pelo carro tu dá pra ver o tamanho da fogueira, ó o carro lá no fundo.
2: Ah, virado no estocô.
1: É, aqui dá pra passar uns 3 pedras de carne. Galego da oficina, deve começar hoje, né? E cedo.
2: Daqui a pouco.
1: É porque teve um ano que meu carro arrancou foi descarga. E aí deu dia 23, foi um dia de hoje, ó. Oh, 11 aí. Horas da manhã eu cheguei lá pra Galego botar essa descarga fora que eu acordei.
2: Expediente encerrado.
1: E o Galego disse, não, hoje eu não trabalho mais não. Oxe, tu vai botar essa descarga aqui, Galego. Tu é doido, o carro tá doido. Não, meu amigo. Mas hoje ele deve parar cedo, viu? Hoje é cedo o estadia dele lá. Olha, tá rolando, viu, gente? A Feira da Agricultura Familiar, aqui na Praça da Câmara. A feira é toda quarta-feira, né? Mas amanhã é feriado, então antecipou pra hoje, dia 23, véspera de São João. E você aí, ó, venha! Venha participar da Feira da Agricultura Familiar aqui na, em frente à Câmara de Vereadores. Manda um abraço pra Alexandre Ferreira, a potência. Tá ouvindo a gente, obrigado pelo carinho e pela audiência, viu? Manda um abraço pra Luana Putumuju, tá sintonizado com a gente, obrigado pelo carinho e pela sintonia. Atenção, atenção, hein? 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
1: 7:20. Ah, pra quem ganhou o bolão foi um caba da fazenda aí, eu esqueci o nome dele. Ei, macho, velho, quinta-feira tu pode vir buscar, viu? O LX Pegador, ele botou 3-0. Eu e ele, mas eu não posso ganhar. Então foi ele. Esqueci o nome do cabra aqui, viu? Ele ligou, foi a segunda ligação. Manda um abraço pra Marcel, eletricista, tá ouvindo a gente. Odinho já acordou cedo, dizendo que, ó. Oxi, mas pra comer milho lá em casa, e lá em casa tem milho? Tem não. A casa que eu vou fazer essas festas aqui é de chole.
2: Ué.
1: Só. Mais lugar
2: nenhum. É obra. Esse ano é obra.
1: É obra.
2: Contenção de despesa.
1: Não, não vai ter nenhum milhozinho, né?
2: Milhozinho particular tem.
1: Particular? Tem. E tem milho que não é particular? Ai, ai, viu? Agora 7:21.
2: Já o milho e amendoim.
1: 7:21 na Bahia. 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
4: Agora 7:39, 7:39 na Bahia. Deixa eu mandar um abraço aqui pro pessoal que está ouvindo a gente lá em Palmeirinha. Em breve tem o São Pedro e Palmeirinha, viu? Fique ligado, espera aí, tá chegando. 7:39, deixa eu mandar um abraço aqui também, cadê, meu Deus, ele aqui, ó. Bom dia, irmão. Faltam 2 dias pra ressaca, né? 2 dias. Subelísio, como é que tá o São... Já começou o São João aí, não foi? A sua festa é a ressaca, mas eu sei que já começou o São João, viu? 7:39, Nede Pereira, bom dia!
5: Bom dia!
4: Olha, deixa eu mandar um abraço aqui também, cadê, rapaz? Já mandei um abraço de Ju do Barco aniversário hoje, já mandei um abraço de Juberlan que tá chegando, Denise tá aqui, esqueci, Denise, um abraço, Denise lá em Itagi. Loi do Acarajé tá aqui dizendo, bom dia, estamos sofrendo com o efeito do El Ninho. Oxe, e a bagaceira vai ser grande, viu? Fica aí pra tu ver. Dona Paula, Mundo do Real, né? Já tem Dona Paula, Mundo do Real, falando com a gente nessa véspera de São João. 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
4: 7:41, vamos ao Mundo Real, Dona Paula, bom dia!
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4: Eu, Dona Paula, 7h43 é o Mundo do Real. Deixa eu mandar um abraço aqui pra Neide Alves, tá lá em Chiquel, ouvindo a gente. Olha quem apareceu aqui hoje, Lely da Serraria. Bom dia, meu amigo, Deus abençoe, amém, amém. Ó, Bobô aqui, ó, mandando bom dia, meu amigo. Quem está aniversariando hoje é Del da Caçamba, no Japumerim. Parabéns pra ele, Marcelo. Aqui é Bobô, a potência. Falando em Japumerim, mandar um abraço pra Tide. Tide tá ouvindo dançador. A gente, viu?
5: Hã? Dançador.
4: O dançarino, dançador de forró, no meio da praça. Viu? Um abraço a todos vocês aí, viu? 7h44 na Bahia, deixa eu mandar um abração também pro pessoal que está ouvindo a gente lá em Santa Terezinha, terra do meu amigo Biscuit. Ei, Biscuit, velho, aí tá ouvindo a gente, não para, né? Grande Biscuit! Um abraço, meu querido. Olha, 7h44, atenção, Rosana. Da Magazine Som.
5: É.
4: Rosana, agora quem tu pode comprar uma caneta vermelha pra tu riscar a folhinha.
5: Pode pintar de vermelho.
4: Agora Rosana. Tu pode. Porque a prefeita de Piauí, Larissa Dias, sancionou segunda-feira, dia 22, a Lei Municipal número 2636/2026, de autoria do vereador Cláudio Nascimento, que instituiu oficialmente o Dia de Corpus Christi como feriado municipal no município. O ato de sanção foi realizado com a presença do padre Joelso, da paróquia São Roque, e do padre Bruno, representando a paróquia de São José Operário, reforçando a importância religiosa e cultural da celebração para a comunidade ipiauense. Ao sancionar a nova legislação, a prefeita destacou o significado da data para milhares de fiéis e reafirmou o compromisso da gestão municipal com respeito às tradições religiosas e culturais da população. Abre aspas, Corpus Christi é uma celebração de profunda fé para o povo católico. A sanção desta lei representa o reconhecimento da importância dessa tradição para a nossa cidade e para a nossa história com o nosso povo, destacou a gestora. O autor da proposta, vereador Cláudio Nascimento, também presente no ato, comemorou a aprovação e sanção da matéria, ressaltando que o feriado municipal atende a um desejo antigo da comunidade católica e fortalece a valorização das manifestações religiosas do município. Pelo menos que daquela zoada toda que o CDL fez, deu alguma coisa, né?
5: É, resetou num negócio.
4: E aí
5: bom,
4: é o que
5: né?
4: Eu falo do vereador que é inteligente, Cláudio Nascimento, né? Cláudio Nascimento surfou na onda, né? Aproveitou. Deu aquela celeuma toda, aquela confusão toda. O que é que ele fez? Montou um projeto instituindo o feriado municipal no dia de Corpus Christi, que foi aprovado por acordo de liderança, já foi para sanção do executivo, foi sancionado, agora é lei.
5: Pronto, acabou. Viu, o problema. Rosana?
4: Corpus Christi acabou, agora é o queixo ali.
5: Agora é feriado, vermelho.
4: Pode riscar na folhinha.
5: Risque, agora. Rosana, na folhinha, no vermelho.
4: Lembrando que é feriado municipal. Ou seja, é válido para Ipiaú. As outras cidades, se assim quiserem, façam suas leis. Aquelas que já não fazem a lei, mas que seguem esse ritual do feriado, continua do mesmo jeito. Porque esse ano aqui em Piauí, teve aquela celeuma, né? O CDL disse que não era feriado, que o comércio era normal, e deu aquela confusão pisteada. Uma parte abriu, outra parte não abriu. Resultado, agora sim é lei. A partir de 2027, Corpus Christi, feriado municipal em Piauí.
5: Já não sabe, vai gostar de cair de domingo.
4: Eu vou procurar pensou... aqui essa data. O ano que vem.
5: Cai dia de domingo, Rosana.
4: Já pensou no primeiro feriado.
5: Esse ano foi que dia? Não vai gostar, não.
4: Esse ano foi que dia? O feriado.
5: Acho que foi. Eu nem lembro, mas foi terça, foi quinta.
4: Se for terça ou quarta, mas se for na sexta, ó, esse
5: ano. Aí, Rosana, aí é complicado, né?
4: Ô, oh, Jesus do céu,
5: tá, viu? Difícil.
4: Ô, oh, meu pai, viu? Agora, 7 horas 24 minutos. Ó, Fábio Feio apareceu aqui, ó. Tá ouvindo a gente. Tá por onde, infeliz? Um Um abraço. Ó, ela aqui apareceu, Xoli. Bom dia, dando legal, ó. Acordou você. Ó, Rosana.
5: Ixi.
4: Ô, meu pai eterno, viu? Tá em Barra do Rocha, Fábio Fei. Tá ouvindo a gente. Olha, antes de Nery Pereira, atenção que tem oferta relâmpago no Borges.
5: Acho que foi terça-feira, cara. 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
4: então tá,
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4: que aqui. 28
5: de abril.
4: Vai estar tá no meio foi, da semana.
5: Foi mensagem,
4: vai, tá.
5: Foi?
4: Foi.
5: 28,
4: é 28 de abril, meu Corpus Christi, né?
5: 28, eu queria mandar uma mensagem aqui. Hoje é terça e sexta é feriado. Ah, foi sexta.
4: Ei, Rosana.
5: Ih, Rosana chegou perto.

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0: Mandar um abraço aqui pro vereador Cláudio Nascimento, que tá ouvindo a gente. Eu disse aqui, obrigado pela gentil menção ao nosso projeto, amigo Marcelo e Xole, grande abraço, bom dia e feliz São João. Por isso que eu falo, Cláudio Nascimento, que você é um dos mais preparados, né? Vereador inteligentíssimo, chegou naquele momento ali, já elaborou o projeto, que é fácil para quem sabe, mas quem não sabe...
2: conhecedor da lei.
0: Conhecedor, chegou lá, fez tudo. Parabéns, viu, Cláudio? O povo agradece, né? Principalmente o povo católico agradece por esse projeto.
2: Cláudio, é uma ciclopédia!
0: Marcelo, feriado de... já estão mexendo aqui, já tudo aqui, ó. O feriado de Corpus Christi só cai de quinta-feira, pois é 40 dias após Sexta-feira Santa.
2: Então deu bem, se deu bem, Rosana.
0: Quem é essa aqui?
2: Rapaz, essa já foi mexer
0: de... quem é essa mulher aqui?
2: Pra deixar Rosana.
0: É Luana! É Luana! Bom dia,
2: ela já foi lá mexer nisso pra deixar a Rosana mais satisfeita. Foi. Mais ciente. É, Ricó, também esse povo, viu?
0: Poxa, outro aqui dá pra... cadê o termômetro da Praça do Cinquentenário? É frio, meu filho. Poxa. De noite frio, de manhã calor.
2: É coisa.
0: Boninho, tá ouvindo a gente aqui? Um abraço, obrigado pela audiência ali. Nel Rodrigo, a potência. Daqui a pouco chega aí, viu? Ned Pereira tá na área com as informações policiais.
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4: 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Tô chegando... mas deixa eu mandar um cheiro paradinha lá em Birataia, Dinha e... como é o nome dele? Zaí? Não, esqueci agora. Meu Deus do céu, esqueci o nome do homem. Manda o nome do homem aí, Dinha, com esse deu um branco agora. Na minha mente, um cheiro pra vocês. Muitíssimo obrigada, viu? Pelo carinho. Que pirão gostoso foi esse, hein, Dinha? Pirão de aipim com carne fritinha. Delícia. Gente, Dinha tem Zeito. Zeito, um abraço pra tu. Obrigada pelo carinho. Zeito é vizinho de Dinha nos quiosques, tá? Um vende bebida e hoje outros vendem os petiscos e também almoço, que é Dinha. Um cheiro, Zeito. Oh, você é maravilhoso. Amei você, viu? Muitíssimo obrigada, viu? Pelo carinho, tá? Gratidão a cada um de vocês, que faz a diferença, né? No nosso dia, no meu dia a dia. E as pessoas precisam conhecer Zeito e Dinha, viu? Seres humanos

0: espetacular, está com um coração enorme, um cheiro pra vocês. 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Obrigada a vocês aí. Gente, vamos conferindo juntos. São João e São Pedro chegaram. São Pedro já tá batendo na porta também, viu? 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Vamos conferindo juntos as informações policiais. 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Vamos conferindo juntos as informações policiais. PM localiza cultivo de maconha e prende homem com droga e arma artesanal. Teve pulseira de prata, hein? Teve a pulseira de prata. Vamos seguir falando dessa informação. Um homem foi preso na manhã de segunda-feira 22 durante uma ação conjunta de policiais do PETO e da Rotan da 55 CIPM em uma área próxima ao Rio de Contas, na rua Raimundo Castro, em Ipiaú. A operação foi desencadeada após denúncias apontarem que um indivíduo oriundo de Porto Seguro estaria escondido em um barraco localizado em uma região de difícil acesso, utilizando como passagem uma residência e as proximidades de uma pousada. De acordo com a Polícia Militar, as guarnições realizaram diligências na área indicada e avançaram por uma região de mata em busca do suspeito. Durante as buscas, os policiais avistaram um homem que tentou se esconder entre a vegetação, mas acabou sendo localizado e contemplado com a pulseira de prata. Ele foi preso. Nas proximidades do suspeito, foi encontrado um saco contendo uma substância análoga à maconha. Ao ser questionado, ele assumiu a posse do material. Em seguida, durante uma varredura no local, os policiais localizaram mais entorpecentes armazenados em recipientes de vidro, além de pés de maconha cultivados em jarros e uma arma de fabricação artesanal. O suspeito e todo o material apreendido foram encaminhados para a delegacia de Jequié, onde foram adotadas as medidas administrativas e judiciais cabíveis. A ocorrência foi registrada como porte ilegal de arma e tráfico de drogas. Seguimos com mais informações policiais dentro do programa. Tem mais informações. Vamos lá para a cidade de Gongugi. Dois adolescentes foram apreendidos por suspeita de tráfico de drogas no centro da cidade. O flagrante ocorreu na tarde de segunda-feira, após denúncia anônima, com os jovens foram encontrados pinos de cocaína, dinheiro e celulares. Uma operação da Polícia Militar resultou na apreensão de dois adolescentes de 17 anos na tarde de segunda-feira, 22, no centro de Gongogi. A ação ocorreu na Avenida Nossa Senhora Santana, em uma área próxima à Câmara de Vereadores, após o recebimento de denúncias anônimas sobre a comercialização de entorpecentes no local. Equipes do 5º Pelotão se deslocaram até o endereço indicado para averiguar as informações. Ao identificar os suspeitos com as características descritas, os militares realizaram a abordagem padrão. Durante a revista pessoal foram localizados 30 pinos de cocaína, além de dois aparelhos celulares e a quantia de R$186,85 em espécie. Diante dos fatos, os menores de idade e todo o material apreendido foram conduzidos e apresentados na Delegacia Territorial de Ubatã. A Polícia Civil informou que os procedimentos legais cabíveis foram adotados para dar andamento ao caso formalizado como um ato infracional análogo ao tráfico de drogas. As informações do Ubatã Notícias.
1: 8 horas na Bahia, dá tempo, Ninho, fala aí que a LR tá funcionando, né, Ninho? 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
1: 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Um ótimo São João a todos vocês. Hoje é véspera, vá curtir. Amanhã é feriado, retornaremos na quinta-feira, se Deus assim nos permitir. A todos uma excelente terça-feira. Valeu, gente. Vá curtir o forró, viu? Mas vá com moderação. Beijos, tchau.

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0: Ok, você ligado aqui em nossa programação, muito bom dia. Olha, uma excelente manhã de terça-feira, aos 23 dias do mês de junho, você ligado aqui em nosso programa. Valeu pela sintonia e vamos aos principais destaques no programa para esta terça-feira.
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0: Olha, você que está ligado no programa. Pablo é atingido por lata durante show, interrompe a apresentação e aciona a polícia em Gandu. Olha, cantor baiano viraliza após fazer show para apenas duas pessoas em festa junina de Ubaitaba. Faço por amor. Já também no programa, grande inauguração da nova feira de Caetano será realizada nessa quinta-feira em Itabuna. Olha, você ligado aqui em nossa programação. Ainda Reginaldo traz os destaques do esporte. Você ainda, jovem, ponga em carreta e cai e morre após ser atropelado por um veículo no centro de Jaguaquara. E ainda também, o Batan decreta, o decreto estabelece regras para fogueiras e festa junina nas vias públicas. Olha esses e outros destaques a partir de então. E claro, um rolê por toda a nossa região, trazendo as notícias e os bastidores também do esporte. É você ligado, a partir de agora, está no ar mais uma edição do Amarelinho Notícias.

Ok, valeu, forte abraço, obrigado pelo carinho, valeu pela audiência sempre. É você ligado aqui em nossa programação. Olha, gente, agora são 8 horas mais 19 minutos.

0: Ok, valeu pela audiência, obrigado pela sintonia, meu amigo. A partir de então, você ligado aí em nosso programa, valeu. Olha, mande seu recado a partir de agora aqui pela nossa transmissão do nosso WhatsApp, é. Olha, mande agora seu recado aqui no nosso WhatsApp. Bom dia, bom dia, bom dia. Bom dia, valeu pela audiência na sintonia do programa. 8h20, 8h20, agora sim, tudo preparado. Valeu. Um abraço para meu amigo Zé Ito lá em Birataia. Valeu, viu, Zé Ito, valeu na sintonia. É, rapia, minha amigadinha também, disse que comeu aquele... A Neide disse que comeu aquele pirão assim, tal, tal, gostosão, hein, velho? Um abraço, viu, minha amigadinha do Cachorro Quente? A você, comerciante, empresário em toda a região. Olha, vocês que estão curtindo aí as noites de São João, né? Boa noite, em paz, muitas festas, muita alegria, várias localidades lotadas, outras menos lotadas. Às vezes uma cidade chama o público para outra, deixa a outra vazia e assim vai. Mas o importante é todo mundo aproveitar o São João. E vamos chegando também já no programa de hoje, já trazendo a previsão. Olha, nesse momento nossa região batendo 20 graus. 20 graus, aquele sol ainda, mas com aquele tempo frio ainda, né? Muita gente aproveitando o solzinho para aquecer esse corpo velho e os corpos novos. Ou seja, um abraço a você aí tomando aquele solzinho, como diz o velho ditado, esquentando frio. Se esquenta o frio, eu não sei, mas que o corpo fica quente, fica aquecido no sol. Então, temperatura nesse momento 21 graus agora, já aumentando. E a cotação do cacau subindo, viu? Você produtor de cacau, olha, você produtor de cacau subindo, viu? R$ 285 arroba do cacau. O saco do cacau hoje, a saca, você vende por R$ 1.140, já é um realzinho no bolso. E o quilo do cacau a R$ 17, tá vendo aí você? Então, um abraço. Um abraço para minha amiga Denise. Bom dia, Luiz. Deus abençoe nosso dia com saúde e paz. Boa terça-feira para todos. A minha amiga Dene, lá em Birataia, na Nova Birataia de Baixo. Né, Dene? Um abraço, Dene. Olha, gente, faça igual a Dene. Vocês estão ouvindo aí o programa. Faça igual a Dene, mande um alô pra mim aí. Ô Luiz, eu tô aqui lhe ouvindo, meu amigo, viu? Mande um oi pra mim, é desse jeito, porque eu não tenho bola de cristal pra saber aí quantos mil aparelhos celulares estão ligados nesse momento. Então manda aí pra gente. Luiz, tô aqui na região tal, cidade tal, capital tal, país tal, é desse jeito, tá bom? 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Valeu pela audiência sempre. 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
1: Valeu, é melhor o manteiga. Manteiga tem nome é da vaca. Hoje eu vou misturar tudo. Vou misturar notícia com nossos patrocinadores e o povo. Bom dia.
2: Bom dia, amarelinho.
1: Bom dia.
2: Você comigo, tô bem.
1: Graças a Deus.
2: Tô aqui na, pertinho aqui do lado da rodoviária Tietê, te ouvindo aqui em São Paulo.
1: São Paulo,
2: meu nome é Gilmara.
1: Oi, Gilmara.
2: E mandou alôzão aí pra minha família em Santa Terezinha, falar pra eles que eu muito, amo muito eles e muita saudade, tá bom? Que Papai do Céu te abençoe, amarelinho, tá bom? Em nome de Jesus, tá bom?
1: Obrigado.
2: Guarde, proteja, te ilumine teus caminhos. E boas festas pra vocês aí. Aqui em São Paulo a gente não vem nem falar de São João, né?
1: Não vem, não. Mas é assim mesmo. Aí tá é bom? Natal.
2: Tô aqui carnaval. Fazendo um cachorrinho quente, que amanhã é o aniversário. Hoje é o aniversário da minha netinha de 2 anos, a Olivia. E tô te ouvindo, homem. Ouvindo vocês. Tá
1: obrigado.
2: Bom? Beijo pra vocês todos aí da FM.
1: Beijo. Adeus. Valeu, Olívia, completando e dá. Fala aí, Olívia, cadê Joelson, rapaz? Cadê Joelson? Um abraço ao próximo Gilmara, lá próximo ao Tietê. Obrigado, Gilmara. Olha, tem cachorro quente, tem bolo, tem aniversário. Peraí, deixa eu ligar aqui pra companhia da Aviação Azul. Alô, tem aviação aí, lá pra casa de Gilmara, próximo ao Tietê. Pronto, Gilmara. Acredito que antes do avião pousar a gente já se encontra por aí, tá bom? Alô, bom dia, bom dia.
3: Bom dia, Luiz Sérgio.
1: Bom dia.
3: Manda aqui de Bitupã falando.
1: Ô, Bitupã!
3: A roça da Duda e Moeiro. Valeu e Aninha e Joaquim, Thelmo, Bombão e Rodolfo. E um abraço pra você, Luiz. Você é um locutor 10. Valeu, é Ivanda aqui de Bitupã falando. Mandar um alô pra Ivanda aqui de Bitupã. Mandar em peso, pai, Bitupã em peso.
1: Ibitupã, terra boa, rapaz. Essa terra é muito boa. Ibitupã, qualidade aí. Um abraço aí, velho. Valeu ao povo de Ibitupã. Ô, meu amigo, tu já sabia que meus pais já moraram em Ibitupã? Já moraram, é. Meus pais já moraram aí em Bitupã. E eu era molequinho, já morei em Bitupã aí, viu? Um abraço, viu, meu amigo? Já teve umas comédias aí em Bitupã também. 8h29, você ligado. Ih, que comédia! Olha você ligado no programa, gente. Um abraço. Olha você na sintonia, venha pra cá, porque hoje vamos misturar tudo. Estamos em clima aí já de São João, você ligado aí. Já em nossa programação. Rapaz, teve um cantor baiano que ele simplesmente agora cantou para milhares de pessoas. Isso mesmo. Poxa, Luiz, como assim, Luiz? Olha, um cantor baiano viralizou após fazer show para 2 pessoas. É isso mesmo. Ô, gente, 2 pessoas, eu vou lhe...

0: as pessoas. 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Obrigado aí pela audiência sempre. Olha, já bem, quero dar um recado aqui, já na nossa programação. 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Você que está na sintonia e nos acompanhando, olha, um abraço ao pessoal lá na região de Gandu. 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Um abraço, viu, gente? Obrigado aí pela audiência. Olha, a doutora Márcia colocou aqui, olha, a rádio está pegando perfeitamente em Gandu e região de Teolândia. Estamos acompanhando vocês também. Eita, valeu aí. 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Olha, 8h33, 8h33. Já vou com o povo, que hoje a gente vai fazer uma mistura. 2 lá, 3 cá e 2 lá, é assim. Olha, gente, um vídeo mostra que o cantor baiano Rony Seresteiro se apresentou para apenas 2 pessoas durante o festejo junino aí na cidade de Ubaitaba e viralizou nas redes sociais e emocionou internauta nos últimos dias. A apresentação aconteceu na última quinta-feira, dia 18, na abertura do São João da cidade. Nas imagens, apenas 2 mulheres aparecem frente ao palco acompanhando o show. Apesar da baixa presença de público, o artista afirmou que encerrou a situação com naturalidade e realizou a apresentação com a mesma dedicação que teria diante de uma multidão. Segundo Rony, o horário do show pode ter influenciado no movimento. A apresentação começou por volta das 20 horas, bom horário. Momento em que muitos moradores ainda estavam trabalhando ou se preparando para participar da festa. Mas o que acontece? Nós tivemos aí quase nada. Mas eu quero, rapaz, você jogou duro, viu, Rony? Porque tem gente que, praça tá pouca, forró ruim, não vou... E ele jogou duro. E se tem 2, é 2 que vai dançar. É 2 que vai arrastar o pé. Jogou duro. Top. Sabia que é aquela coisa, quem faz por amor? Sabia que quem faz por amor, tudo que a pessoa faz por amor, não importa quem está lhe ouvindo? Não importa, olha, e a melhor coisa da vida é você fazer uma coisa por amor. Por amor. Eu digo, olha, eu gosto da área da saúde. Gosto da área da saúde. Meu primeiro encanto. Mas o meu primeiro encanto não era a saúde.
1: Preciso ler.
0: E é por isso que eu digo, é bom fazer aquilo que você gosta. Aquilo que você gosta, sabia? Que quando você faz, faz por amor, dedicação. Ah, se tem 1 milhão, se tem 2 milhões, se tem 4, 6, 8 pessoas, não importa. Mas ele tá transmitindo ali o que ele gosta.
1: Pra mim não é.
0: Eu mesmo já gostava, rapaz, quando eu estava... Ô, meu amigo Naciel Ramos, eu já gostava. Eu estava de plantão, viu, Naciel? Sempre eu estava de plantão lá na fundação, tinha área lá. Aquela sacada na área, né? Eu já gostava. Aí, às vezes, eu estava lá de plantão. E aí, meu amigo Naciel, o colega vereador, passava para ir para a rádio, às vezes passava com o microfone, e eu ficava olhando, eu falava para os colegas, rapaz, eu gosto de enfermagem, mas eu gosto mais de rádio ali, eu fazia que nem Naciel ali. Um abraço, Naciel, de vez em quando ele passava ali em frente à fundação. Eu dizia, rapaz, qualquer dia eu vou fazer rádio de verdade, sabia? Aí depois eu comecei a fazer programa musical, eu ficava no plantão, porque ele dizia assim, minha colega, eu vou ali, e descia pra rádio comunitária em Biratá, fazia meia hora, uma hora de programa e voltava pro plantão. Era uma viagem. E aí os colegas seguravam, vai lá, Luizinho, vai lá, Luizinho. Minha amiga Eliene, Jumara, essa turma massa, né? Sabe muito bem. Valeu. E o bom é você fazer por amor. É por isso que muita gente fala assim, ó, Luiz, tu faz um programa assim, alegre, dinâmico, comunicativo com todo mundo, que eu faço com prazer, gente. Eu, aqui, pra você... Eu digo uma coisa, eu faço com prazer, com alegria. É tanto, se você chegar e acompanhar a minha trajetória de rádio, de comunicação, você quase não vai achar um período pra dizer assim, rapaz, Luiz, essa semana nem apareceu na rádio. Ô, rapaz, o cara fez programa assim, sem sal. Não, só pra frente. E se tiver o povo, melhor ainda. Alô, bom dia.
2: Bom dia, Luiz Sérgio.
0: Bom dia, quem fala?
2: Eduardo, Luiz Sérgio.
0: Ô, Eduardo, que devo a honra, Eduardo.
2: Ô, Luiz Sérgio, eu quero parabenizar a minha filha que tá completando mais um ano de vida hoje, tudo aí no entrada do barracão de painado. Aí eu quero parabenizar ela, quero desejar muitos anos de vida e saúde pra ela, que ela seja assim, do jeito que ela é, estudante, é uma menina carinhosa, respeitosa, respeita como um pai. Eu quero mandar um feliz parabéns pra ela, que ela tá completando mais uma idade nova hoje, Maria Eduardo Silva de Santo.
0: Pronto, parabéns pra ela, viu?
2: Outro, Luiz Sérgio.
0: Valeu, tá aí.
2: Eu gosto de você demais, Luiz Sérgio. Manda sempre uma mão pra mim, Luiz Sérgio.
0: Eu mando sim, meu amigo. Valeu, viu, Eduardo?
2: Valeu, Luiz Sérgio.
0: Valeu, grande Eduardo. Valeu pela audiência. Rapaz, olha quem está na sintonia e nos acompanhando, meu amigo Marley Produções. Um abraço, viu, Marley? Um abraço, Marley. Valeu pela audiência aí. Sempre na sintonia, esse Marley é sucesso total, viu? Esse Marley... Não é brincadeira, não. Você sabia que meu amigo Marley, ele tem tudo aí, velho, para a sua festa? Mas agora ele está na sintonia, né, como nosso ouvinte aí. Obrigado, viu, Marley? Sempre na sintonia, sempre nos acompanhando. 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Corações magu... Pense numa banda que toca, é a tal da Rasta Chinela. Foi top demais.

tem umas puxadas de, né, de levada que a própria levada da banda, ela já leva assim você, né, aquele nível de satisfação, de alegria, de querer dançar, né, de, é, porque tem música que leva você pra baixo, agora tem banda que lhe dá aquele alto astral. E Marley aí quer levar arrasta a chinela, é só falar com Marley Produções. Não, com orgulho ferido, dormindo em quarto separado. Ô Marley, forte abraço pra você, valeu pelo carinho e valeu pela audiência, viu Marley? Eu agora vou com o povo, porque eu gosto de ouvir o povo também, viu Marley? Pra saber aonde o nosso som está chegando.

0: Valeu aí pela audiência, você ligado em nossa programação, esse Marley é top demais. Olha, cheio com o povo aqui ainda, ô meu amigo Rogério Couto, velho. Olha, meu velho Rogério Couto, bom dia, Luiz. Estou na escuta da FM, viu? Mande um alô aí pra Beda Couto e também para Ilma. É, olha, meu amigo Beda Couto. É Beda ali, mora em frente ao Raio de Sol, em Birataia, do colégio da escola Raio de Sol. Irmão do meu amigo lá de Birataia. Meu amigo Léo Couto também, um abraço, viu? É, tudo parente, meu amigo Jorge Couto, essa equipe toda aí. Um abraço, viu, Beda? Um abraço aí, o nome dele é Rogério, mas a gente chama de Beda. Alô, bom dia, bom dia.
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Às 8 horas e 49 minutos, você é ligado. 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Olha, você ligado aqui, é nossa programação, valeu pela audiência. 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Valeu, sempre na sintonia e nos acompanhando. Valeu, Van. 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Olha, participe através do nosso WhatsApp, mande o seu recado aí em toda a nossa programação, viu? Olha, dá um recado também, você que está nos acompanhando. 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Valeu pela audiência, viu? 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
1: Ok, você que está na sintonia. Olha, daqui a pouquinho vou bater um papo aqui com os caras da Seresta. Já já você vai entender e onde eles estarão também fazendo show aí já durante este período agora, viu? Um abraço, meu amigo Marley Produções. Valeu, viu, Marley? Valeu pela audiência. Ô, Joelson, quem completa a idade nova, Joelson? Joelson, caçador de onça e os aniversariantes do dia de hoje. Conta pra gente, Joelson. Bom dia!
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3: Oi, Sérgio, bom dia. Bom dia, Maralinha. Bom dia, ouvintes da FM Piauí. Meu amigo Jota Santos tá de férias, né? Jota Santos tá fazendo São João lá de Santo Futuro com essa potência. Ó, Luiz, hoje é aniversário de João Cominha, açougueiro aqui do Centro de Abastecimento. Hoje é aniversário de Edilson. Edilson é corretor, é trocador. O bicho é um retado, faz tudo. Edilson é um faz tudo. Edilson, corretor, completando idade nova hoje. O marido de Dona Júlia. Hoje é aniversário de Del da Caçamba, no Japumiri. É muito amigo do nosso amigo Bobô. Hoje é aniversário de Laura, a neta de Márcia e Kel Fateiro, na Alva, na Feirinha. Hoje é aniversário de minha amiga Ju, a filha de Zenita, aí na Avenida São Salvador. A Avenida São Salvador hoje fica pequena para a festa da minha amiga Ju, a mulher do mercado. Hoje também é aniversário do filho de Del Júnior, viu? Rian, no ACM. Letícia, que é a filha de William, e Solange, da Floricultura. Um abraço, meu amigo Luiz Sérgio, que Deus ilumine e abençoe vocês. É de abençoar, que dá uma festa de paz, de alegria e de felicidade. Matador de onça, direto do Centro de Abastecimento. Bom dia, bom dia.
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1: Ok, valeu pela audiência, você que está nos acompanhando. Obrigado. Olha, rapaz, os caras da Seressa aqui, ó. Vamos bater um papo aqui no programa, viu? Já, já. Já tudo preparado aí, galera? É, já tudo preparadinho aí pra poder a gente bater esse papo aqui em nossa programação. Olha, mande seu recado. Liga pra mim de onde você está nos acompanhando aí, tá bom? Um abraço ao pessoal lá em São Paulo. Valeu, lá próximo ao Tietê, na sintonia e nos acompanhando. Valeu também você que está nos acompanhando lá em Gandu, em Teolândia. Obrigado pela audiência. Alô, bom dia.
2: Bom dia, Luizinho, que tá falando aqui, daqui do show da... E aí, Luizinho, tu mandou lá que a gente já assistiu o placar do jogo.
1: O placar do jogo? Quinta-feira, é quinta-feira que a gente vai falar lá do placar do jogo. É na nossa live, às 6 horas da tarde, né, meu amigo? Que ele participou e deu o placar do jogo. Aí Rogério quer saber qual foi o placar que ele colocou. Rogério, colocou qual placar? Já vou até ver se você acertou o placar, viu, Rogério? Um abraço. Ô, Rogério, quinta-feira, viu? Por conta do São João, aí a gente vai deixar as lives das 6 horas a partir de quinta-feira, tá bom? Um abraço. Alô, bom dia.
3: Bom dia, Luiz.
1: Bom dia.
3: Aqui na tua escuta.
1: Obrigado.
3: Bom dia pra tu. Bom São João.
1: Faz tudo, valeu pela audiência. Olha, eu agora vou chegar com eles. Eu vou chegar com eles agora. Rapaz, por que vocês já estão dançando aí, rapaz, na sala? Só porque chegou do São João, da festa, já, né, meio mamado, já estamos aí dançando, rapaz. O que é isso, rapaz? Ô, minha amiga, não tá na hora de você parar de dançar e começar a limpar a casa, não? Você vai voltar pra festa, rapaz. Ah, Luiz, mas é os caras da Seresta, velho. Tu acha que eu vou ficar parado, é? Ô, rapaz, eles estão aqui, rapaz. E eu pensei que eu só ia tocar só a música aqui, ó. Já prontinha, mas os caras da Seresta estão aqui. Olha que top, velho. Ô, os caras. Bom dia.
4: Bom dia.
1: Deixa eu abrir aqui pra essa galera dar um oi aí pra todo mundo. Os caras da Seresta, né, velho?
4: Eu falei, os caras da Seresta aí, ó.
1: Os caras, e eu falo com quem?
4: Aqui é o Diego.
1: Diego, os caras da Seresta, rapaz. Rapaz, e a galera, ó, top, viu?
4: É o melhor repertório pra galera.
1: É o melhor repertório
4: pra galera ouvir em casa, botar na JBL e tomar cachaça, viu?
5: Vocês escutaram uma moda dessa logo cedo assim, não toma nem café não, toma para tudo logo.
4: Pronto, aí. Toma para tudo já.
1: Bem-vindo aqui, bem-vindos aqui à nossa programação, viu? Aqui eu falo com o Diego, aqui eu tenho...
5: Rubiano.
1: Eita, rapaz, os caras tudo de preto, velho. Velho.
4: Chapéu, tá vendo?
1: Chapéu.
5: É, o marketing. Tem que vir arrumado pra mim.
1: Hã?
5: Tem que vir arrumado.
1: Rapaz, pode entrar lá no YouTube agora. Pode entrar no YouTube da Ipiaú FM. Só pra você ver os caras da Seresta. Olha, tem mais aqui, ó.

0: Cássio, né, Luiz?
1: Rapaz, vamos lá. Mas só pra você entender, eles estão aqui ao vivo. Estão ao vivo. Então eu tenho o Diego, eu tenho o
2: Rubiano.
1: Rubiano, que é de meio. Primeiro tem que memorizar aqui o dele primeiro. Deixa eu chegar pra cá pra ver o nosso tecladista aqui top. E o
0: Denis.
1: Denis. Um abraço, então. Vamos lá, Denis. Vamos lá, os caras da Seresta é de onde mesmo? Só pro pessoal.
2: Espírito Santo.
1: Espírito Santo.
0: 700 km daqui de Piauí.
1: Ô, oh, velho, 700 km de Piauí.
0: É, isso aí.
1: E os caras da Seresta estão aqui.
0: É isso aí.
2: É isso aí, buscando uma casa pra alugar aqui, sacanagem.
0: mas pode ser, né? Vai que a morada dos caras da Seresta seja aqui.
1: As portas
0: possam se abrir cada vez mais.
1: Vai que a morada seja aqui. Rapaz, e aí vocês saem de lá de
2: Espírito Santo.
1: De Espírito Santo. E aí vem desembarcar em Piauí, Bahia. Por que em Piauí, rapaz?
0: É isso aí. Cara, recentemente a gente conheceu a Marley Produções aí, né? Então hoje os caras da Seresta faz parte, né, do escritório da Marley. E acredito que Piauí será a nossa nova residência, vamos dizer assim, né?
2: A gente tá com o projeto aí, né? Já lançou uns 3 audiovisuais. A gente viu que o pessoal abraçou muito nessa região pra cá, né? O repertório, as nossas músicas, né? Então, assim, a gente tem que fazer uns shows pra cá também, né?
1: Rapaz, os caras da Seresta, que top, viu? Quer dizer que Marley Produções disse assim, rapaz, vou abraçar esses caras que é sucesso aqui pra toda a nossa região. E outra, Marley Produções, pense aí em um cara que tem um trabalho brilhante, inclusive eu tava falando dele aqui agora, né? Pra você que quer gerador, pra você que quer palco, pra você que quer tudo, pra você... Tudo Marley oferece. E agora já vai todo esse pacote com os caras da Seresta. E aqui eu tenho o tecladista, quem?
0: É o Denis.
1: Denis, pronto. Ô Denis, mas você vai fazer uma puxada ao vivo?
0: Nós
1: vai,
0: vamos, Denis? Sim, com certeza. Aqui eu toco, né, e canto também. O projeto da Seresta tem o Diego e o Rubiano que fica mais à frente. Eu fico um pouco mais, né, mas toco e canto também.
1: Vamos lá. Os caras da Seresta estarão presentes aonde?
0: Hoje estaremos às 16 horas em Nova Ibiá, não é isso? Nova Ibiá.
1: Nova Ibiá.
0: E vamos estar na festa de Ubatã.
1: Inclusive, nós temos vários ouvintes de Nova Ibiá. Há pouco instante eu ouvi um áudio lá de Nova Ibiá, o pessoal nos acompanhando. Um abraço aí ao pessoal do Laboratório Laclig, lá em Nova Ibiá, nos acompanhando.
0: Já deixa garantido pro povo de lá quando tá chegando.
1: Nós tá
0: por lá.
1: Nossa programação ligada no radiozinho. Chega a quase 180 municípios aqui na nossa região.
0: Top demais. E você vai colocar...
1: De Canavieiras pra cá, a gente...
0: Pronto, já bota o repertório dos caras da Seresta pra começar a tocar, pra galera conhecer o projeto aqui na região, ó.
1: Tá, um abraço aí,
0: viu? Aí, ó. Abraço pra galera
2: da região. Ia ser surpresa, o negócio já não vai ser mais, né?
1: Então vai estar em Nova Ibiá.
0: Isso, e às 2 horas da manhã vamos estar em Ubatã.
1: Ubatã. Ó, galera de Ubatã, vocês aí estarão aí presentes. Ah, vamos lá ao vivo, né, velho? E aí, tudo preparado aí pra gente fazer isso?
0: Pronto,
1: aí.
0: Preparado e querendo. Tudo. Você manda e nós obedece.
1: E depois a gente fala como é que a galera encontra vocês aí nas plataformas. Vamos lá! Eu vou deixar com vocês aí pra já fazer esse som para os nossos ouvintes. Ao vivaço! Com vocês, os caras da Seresta. O empreendimento.
0: Pra tomar cachaça, hein, patrão. Rasta, vai.

0: Rasta, menino!
1: E a cachaça entrando.
0: E a verdade saindo, viu?
2: Rapaz, os caras jogam duro mesmo, né? Então tá aí, os caras... Quanto tempo já na estrada?
3: Rapaz, um ano.
2: Um ano?
3: É. O projeto, rapaz, projeto é novo, né?
2: Caçulo, rapaz.
3: É, o projeto é novo. Caçulo, um, né? Fez um ano agora nesse mês de maio, entendeu? É, cada um, na verdade, é que a gente tem um projeto solo, né? A gente resolveu se unir e lançamos aí os caras da Seresta e tá ganhando um mercado muito bom, uma proporção muito boa aí.
2: Rapaz, um ano e... Graças a Deus, né?
3: É, já gravamos.
2: Significa sucesso.
3: Sim, já foram gravados os três
2: áudios visuais. A paixão pelo que faz.
3: Isso aí.
2: Há pouco instante eu recebi uma mensagem de um cara que cantou para duas pessoas em Ubaitaba, abertura de São João, mas ele disse que cantou por amor e viralizou. Tudo que você faz com amor é...
3: Não, com certeza.
2: Só tem a tendência ao progresso. E um ano, parabéns, viu? Os caras da Seresta. E outra, é uma pegada que encanta mesmo, né?
3: É. O repertório da gente, dos caras da Seresta, a gente traz algo mais voltado, né? Até mesmo por conta do nome do projeto. Mas além da Seresta, a gente tem um show bem pra cima, é um show bem eletrizante, vamos dizer assim. Claro que é um show pra tomar muita cachaça, pra dançar colado, né? Como diz o ditado, pra dançar beijando na boca. Mas o show dos caras da Seresta é um show bem bacana. A gente tem uma participação, uma comunicação bem bacana com o povo. E é o que a galera gosta, né? Pelo que a gente já sabe, que a galera da região gosta muito, né, dessa pegada da Seresta, a pegada do Arrocha, né?
2: Do Arrocha, é tanto que a gente percebe que hoje o São João, que era São João tradicional, a galera puxa mais pra essa questão, pra Arrocha, pra um negócio assim, uma pegada de Seresta, que é tipo uma Arrocha, né? Então a galera puxa muito pra essa questão.
3: É, a galera gosta, né? É um repertório bom pra tomar água, né, os meninos?
2: A galera vai pra tomar água.
3: É, como diz, a gente vai pra tomar paredão, água, né?
4: E aí? A gente tava ontem no show da Amanda, né? O show do trio da Ruana, que são uma pegada de Arrocha.
2: Ontem
4: também.
2: Vocês estavam onde?
3: Estava em Itajibá.
2: Itajibá. Tocaram lá também em Itajibá?
4: Não, ontem foi conhecer o São João.
2: Conheceu o São João.
4: É, então, assim, acho que independente ali do estilo, a entrega é muito grande, né? Então, tipo assim, até aquela adaptação também pro São João, né? Mas sem deixar perder um pouco da essência. Então, assim, o pessoal consumiu muito ontem, foi muito, muito boa mesmo a festa.
2: Rapaz, já deu para perceber que os próximos eventos aí, em toda nossa região, vai ter aí os caras da Seresta.
3: Vai, inclusive hoje mesmo nós vamos estar aqui do lado, né? Em um batão aqui, aproveitar a situação, mandar um abraço aí para o prefeito Tinho. Alô, Tinho, os caras da Seresta tá chegando mais tarde aí, viu?
2: Tinho, rapaz, vocês vão fazer uma contramão segura, né?
3: É, claro.
2: Vai pra 9 Bia. 9 Bia, que horas?
3: 9 Bia, 4 horas da tarde.
2: 4 horas da tarde.
3: Manda um abraço aí também pro prefeito Márcio, né? De 9 Bia aí.
2: Lá em 9 Bia é o quê? O evento é São João? É o quê mesmo?
3: É a festa de São João de lá. É a festa de São João de lá.
2: Olha você de 9 Bia, você aí de Gandu. Olha, os caras das Serestas estão aqui. E depois retorna para Ubatã.
3: Mas isso aí, Ubatã.
2: Aí pega...
3: É aqui?
4: São João de Xavier.
3: É São João de Xavier. 2 horas da manhã no palco, os caras da Seresta.
2: Duas da manhã.
3: Não vai pegar a galera já no jeito, já, moço.
2: Já vai pegar no jeito.
3: É, a galera com o kit ressaca no bolso, preparado já.
5: No clima.
3: É, no clima, como diz o bordão dos caras da Seresta aí, a cachaça entrando.
5: E a verdade saindo.
2: Vamos, mais uma?
3: Vamos lá.
2: Mais umas. Vamos lá.
3: Puxa mais um aí, gato, vai.
2: Eu falei!
4: Os caras da Seresta.
3: Pra tomar cachaça aí, velho.

0: Eu falei!
1: Os caras da Seresta.
2: Os caras da Seresta.
0: Os caras da Seresta. Então, vocês agora fazem parte também do Grupo Marlen Produções,
1: isso,
0: né?
1: Isso, Grupo Marlen Produções.
0: Grupo Marlen Produções. Um abraço, Marlen. Tá lá na sintonia, nos acompanhando. Um abraço, viu, Marlen? Você que é garantia de sucesso em toda a nossa região, parceiraço aqui também da IPI ao UFM. Só leva mesmo a garantia e o sucesso aonde passa. Mais uma! Os caras da Seresta!
2: É igual um Tadal de 50.
1: É, uma atrás da outra sem tirar de dentro. Vai, mano. Alô, meninas! Vocês que estão nos escutando, vocês vão cantar pelo menos um refrão com nós, vai!

0: Os caras da Serra daqui, as meninas de lá. 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

0: É uma atrás da outra, sem entidade dentro, meu patrão.
1: Pode trazer os currículos, porque hoje nós vai dar trabalho demais aqui.
0: Isso aí, vai dar trabalho. Eu falei!
2: Os caras da Seresta.
3: Aí para você. Top demais. Então vamos lá. Os caras da Seresta, vocês falaram que se juntaram.
4: Isso.
3: Né? Então vocês vinham de um projeto individual.
4: Isso, cada um tinha uma carreira, né? O Diego e o Rubiano, antigamente eles eram a dupla e eu só fazia teclado, né? E aí não deu certo, né? Não, questão de amizade continuou sempre, né? A gente sempre mantém um ciclo de amizade, né? Só que cada um foi pra um canto, né? Eu fui pra Bahia, né, como tecladista, e comecei a minha carreira também cantando. E os meninos ficaram fazendo voz e violão, e daqui a pouco montou banda e um projeto individual de cada um. Aí a gente numa resenha lá na casa do meu pai, lá em Pinheiros, né? Aí resolvemos montar o projeto, fizemos uma resenha, deu certo, marcamos um show e a galera abraçou o projeto. Aí lançamos nosso primeiro audiovisual, né, que batemos no primeiro mês 50 mil visualizações, uma coisa que a gente nem tava esperando, né?
0: Sim.
4: E daí pra frente só... Igual dizer, o foguete não tem ré, só pra cima.
3: Só pra cima. Rapaz, tem uma música que conta a história aí da união de vocês, né? Tem? Tem alguma canção que conta a história da união de vocês?
1: Desse novo projeto que a gente lançou? Uhum. Então, a gente, na verdade, assim, a gente, o trabalho nosso, né? Tem tantas músicas, assim, atuais, né? E como as gravações, tem muita gravação legal, né?
3: Uhum.
1: A gente veio da cidade de Pinheiros lá, né? É uma música que tocava muito mesmo na época lá, Andorinhas, né? Que tocava muito lá.
4: É, as Andorinhas era
1: a
4: música.
1: A gente fez uma roupagem na nossa linha, no nosso estilo musical de hoje, né? E ficou muito legal.
3: Tá aí, para você. Então os caras vieram de grupos separados e depois se juntaram. Agora, antes vocês. Era a Rocha também? Era a pegada da Seresta quando, antes de formar.
5: Os caras da Seresta?
3: Os caras da Seresta?
5: Não, o Denis já tocava mais essa pegada do Arrocha, assim, entendeu? Eu não, o Rubiano era um forró mais estilizado e eu também, entendeu? A gente tinha mais essa pegada do forró estilizado. Só que hoje o mercado, a galera consome muito a questão do Arrocha, a questão da Seresta, né? E eu já gravei também um projeto de Arrocha, né? Quando no meu projeto individual. Então a gente viu a crescente do Arrocha, apostamos no projeto, né? E, cara, tá dando muito certo aí, tá encaminhando pra boas mãos aí. E acredito que, em nome de Jesus aí, vai vir ser a sucesso nacional aí.
3: Olha, só pra você ter ideia, o Grupo Marley Produções, hoje o Grupo Marley Produções, hoje ele tem Raça Chinela, né, que faz parte do Grupo Marley Produções. Hoje Marley Produções tem Edu e Maraial, faz parte do Grupo Marley Produções. Hoje, Marley Produções tem a Companhia do Capricho, né? Companhia do Capricho faz parte do Grupo Marley Produções. Amanda Rocha faz parte do Grupo Marley Produções. Netinho do Forró faz parte do Grupo Marley Produções. Jaldo Rodrigues faz parte do Grupo Marley Produções. Edson Gomes hoje faz parte. Thierry. E agora os caras da Seresta, rapaz. É coisa boa demais, aí. E agora vocês, com Marley Produções aí, comenta pra gente aí. Como é que chegou assim Marley Produções e os caras da Seresta?
5: Ah, pra gente foi uma surpresa, né? Foi um convite que a gente não esperava, né? Até mesmo pelo fato do projeto ter pouco tempo, né? Tem um ano só de projeto aí. E quando o Marley veio entrar em contato com a gente já conhecia o trabalho do Marley, né? De ter o Raça Chinela aí, a gente não pensou duas vezes, a gente abraçou. E pra ser sério, nossa ficha não caiu ainda não, né?
3: Porque se você partir pra ideia aqui, né? O Grupo Marley Produções já vem, né? Com algumas bandas que de história.
5: Exatamente.
3: Ou seja,
5: é isso aí.
3: Aí vocês chegam com a responsabilidade agora de representar também o Grupo Marley Produções.
5: No dia que nós viemos aqui pela primeira vez, que nós chegamos no escritório, já tava um quadro da gente todo tamanho lá, aí nós olhamos pro outro assim, e falamos, rapaz, é isso mesmo. Os caras da série vão estar na Marley Produções. Então vamos pra cima, agora é abraçar a causa, né? E Deus vai abençoar nós aí, tem muito trabalho, agora mesmo que nós vamos começar a trabalhar, né?
3: É
5: como diz o ditado, né? Menino parado não vende picolé, né?
3: Não vende picolé.
4: Carro parado não tem frete, né?
3: Não tem frete. Olha, Marley Produções, vou colocar aqui os caras da Seresta, viu? A gente tá sempre tocando aqui agora e lançando aí pra galera. Tem mais uma?
4: Vamos lá.
3: É. Aqui o show é completo, é de história, é de tudo, meu amigo. É de música, é tudo aqui no programa. Porque hoje quem manda é eles. Hoje quem... Nós já estaremos chegando aí em véspera de feriadão de Natal. Ou de São João, rapaz. Que Natal, rapaz. É de São João, você já...
5: Tá querendo antecipar, rapaz?
3: Porra, mas... É porque... Já tá querendo que o São João passe pra você já estar em outro, São João?
5: O São João aqui na Bahia é muito forte, né, cara?
3: Comenta pra gente, São João da Bahia.
5: É a primeira vez que a gente vem pra cá nesse período de São João, né? Ontem mesmo, é Itajubá que nós estávamos ontem?
3: Itajubá.
5: E a galera que abraça mesmo, né? Muita decoração, é bem diferente do que a gente vive lá.
3: Espírito Santo.
1: Rapaz, parabenizar mesmo, a gente chegando assim, nas cidades, né, vindo lá pra cá, né? A gente viu muita decoração, que a gente pensava assim, a festa deve ser aqui, não era, tipo assim, era só a rua, muito bem enfeitada, fogueira de todo tamanho, né, muita banderola, tipo assim, tinha muita coisa legal mesmo. E sem falar também na criatividade, né, que o pessoal se juntou, né, esse ano foi uma loucura, né, questão do São João com a Copa do Mundo, né, então assim, ontem tava, né, as banderolas tudo assim, com o clima de São João, mas também voltou
5: da Copa, né,
1: da Copa também.
5: Volta da Copa. A gente passou por algumas cidades aqui, né, na nossa vinda, e a gente viu bastante cidades com a ornamentação do São João. E é bacana demais a cultura que tem aqui, né?
3: Bacana demais. Aí, é top demais aí. É.
4: Só lembrando aqui que eu mais o Diego, nós somos irmãos, né? Lembrando que a gente é baiano. A gente é baiano. O sangue nosso é baiano.
3: Você e
4: o Diego.
3: Denis e Diego.
4: São irmãos.
3: Olha, são 9:16. 9:16. É como diz vocês aí, disseram agora, se carro parado não faz frete, e radialista sem patrocinador forte não ganha dinheiro no final do mês. Porra, meu patrão Carlos, bom dia, Carlos, como é que vai, meu grande empresário?
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3: 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São João, rapaz. Os caras da Seresta estão aqui, velho. Já doido para tocar no Natal. Tá aqui toda hora zoando meu pé de ouvido, velho. E aí, Luiz, o Natal aqui é bom? O Natal também é bom? Claro que é bom.
6: Eu tô confundido, velho.
3: Natal com São João, Carlos.
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3: 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Vendas. 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

0: Eita, é uma pegada de segura. Agora, vamos lá. É uma coisa que eu observo nas serestas. São o estilo musical, né? Hoje, se a gente perceber, a gente pega geralmente as músicas mais antigas, né? Parece que ela tem assim aquela atração, né, para o pessoal ouvir. Comenta pra gente em relação, eu ouvindo essa que eu lembrei, porque, né, deve ter uns 2 meses que foi lançado ela. Comenta pra gente aí sobre a escolha do repertório.
1: Então, pelo fato de ser seresta, hoje a galera tá consumindo muita nostalgia, né, essas músicas mais antigas. E a gente conseguiu perceber que nos nossos shows o público consome muito, né? O primeiro audiovisual que nós gravamos, ele chegou, como o Denis falou aqui, bateu a que, Denis? 300 e?
2: Agora nós estamos com 358 mil visualizações.
1: Quase 360 mil visualizações no YouTube. Em menos de um ano. E esse primeiro trabalho da gente, a gente fez com muitas músicas mais antigas, né? Então foi um projeto praticamente nostálgico, né, Rubiano?
3: É isso aí. Tipo assim, é muito importante, né? As músicas autorais, né? A gente percebe que o pessoal tem muita saudade, assim, de escutar essas músicas, porque hoje o mercado, essas músicas atuais, né, assim, às vezes é muito momentânea, né, tipo assim...
0: Momentânea, é sempre... A comunicação rápido, sempre comunica isso. Às vezes tem cantor aí de um ano e pouco que você quase não lembra, pô, nem lembra, né?
3: E aí, então, essas músicas que a gente gravou, né, igual essa música assim, de Amor, por exemplo, a gente gravou até um ano. A gente canta ela hoje como se fosse lançada ontem, assim.
1: E as pessoas abraçam muito.
3: São músicas eternas, né?
2: Inclusive, é a música mais escutada do nosso repertório, do audiovisual. É a que mais a galera consome, essa música.
0: Eu já ia perguntar essa, quais as canções que ela o é público mais pede, assim.
1: É, ela é a carro-chefe do projeto.
0: Carro-chefe, né?
1: É.
0: Rapaz, essa aqui, ó.
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0: Já rolamos ela ao vivo?
2: Já rolamos.
1: Mas na faz novo.
0: Botar na cabeça do povo aí. Olha, para. Ô, Marlon, gostou, Marlon? Olha, inclusive, vou deixar as nossas linhas abertas, gente. Você quiser mandar aí um oi para os caras das serestas. Olha, você empresário aí, viu? Você empresário, você prefeitos aí de toda a nossa região. Olha, vai fazer a sua festa, então você já sabe, ó. Ô Marlon, e os caras da Seresta têm agenda pra quando, meu velho? Traga pra cá. Eu ouvi lá, com o Luiz Sérgio, ouvi lá no Amarelinho Notícia, top. Então vamos lá. Vamos mais uma?
1: Bora aí.
0: Rola mais uma ou não?
1: Claro, aí.
0: Ô, Caivão, vamos com os caras da Seresta.
1: Mais uma nostálgica dos caras da Seresta, ó. Essa aqui é uma pancada, mano.

0: Essa aqui também é muito bem executada, viu?
1: Muito bem, né? É. Sempre assim, né? Primeiro, segundo, terceiro, tal. Sempre os três participam em todas as canções?
0: Isso.
1: A gente faz essa rodada aí. Faz essa rodada de vozes, né?
0: Fica bacana. Fica bacana. Fica diferente, né? Acaba sendo...
1: Fica diferente. Então, você que está aí ligado no em nosso programa, você na sintonia, são 9:26, 9:26. Vocês têm tempo ou já estão... Como diz o ditado, dando linha na pipa, que ainda tem correria pra hoje, né?
0: Hoje tem correria, né?
1: E não pode. A voz. Eu tô pedindo pros caras cantarem aqui, mas daqui a pouco os caras ainda têm dois shows pra fazer hoje,
0: rapaz. Lá em Nove Birra, né? Mandar um abraço mais uma vez ao nosso amigo aí, o prefeito Márcio. E mais tarde a gente tá um batão, né? Prefeitinho aí, ó, tio, nós tá chegando com tudo, viu? Já tá separando leite de paratu já, pra nós tomar, jogar na boca do povo aí no palco
1: então,
0: aí.
1: Pronto, então vamos à saideira?
2: Vamos lá?
1: Vamos à saideira. E claro, a contratação do os caras da Seresta com Marley Produções, é?
0: Isso.
1: Com Marley Produções.
0: A galera pode entrar em contato com a Marley Produções aí, chama o homem lá e vamos levar os caras da Seresta, né? Vai fazer a carro-chefe da gente?
2: Vamos lá.
0: Ah, nós já fez ela, mas vamos fazer pra ficar na cabeça do povo aí, cara. A galera conhecer bem, velho.
1: Eu falei! Os caras da Seresta.
0: Os caras da Seresta.

0: Eu... É o melhor repertório pra você tomar cachaça, meu patrão.
1: É a cachaça entrando.
0: E a verdade saindo.
2: Os caras da Seresta.
3: Pronto. Um abraço. Gente, sucesso aí. E, claro, estaremos aqui já trazendo os caras da Seresta também aqui em nossa programação, viu?
0: Obrigado.
3: Um abraço.
0: Valeu, então, valeu. Obrigado pelo carinho, tá? Parabéns pelo trabalho aí. Que Deus possa abençoar vocês aí,
3: viu? Sucesso a vocês, viu? Sei.
4: E eu falei... Os caras da Seresta.
3: Hoje em Nova Ibiá. É, manda um abraço ao
1: prefeito Márcio. Batan. E hoje também o Batan. Manda um abraço ao prefeito também aí. Tinho.
3: Então tá aí. Um abraço, Marley, toda a equipe do Grupo Marley Produção. Um abraço a galera aí da mídia, viu? Um abraço aí. Essa galera massa. Agora são 9 horas 29 minutos. Um breve intervalo comercial e volto já já com muito mais para você.
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3: 9:33, 9:33. Olha, quero ouvir você agora também aqui em nossa programação. Olha, portanto, aí começamos aí, batemos um papo, ouvimos também os caras da Seresta, velho. Muito top demais. Ou seja, nossa região agora vai, quando tem a programação musical, o evento, vai perguntar assim, aí, velho. E os caras da Seresta? Os caras da Seresta vai tocar? Hã? Rapaz, porque agora faz parte do grupo Marley Produções. E eu vi o Luiz Sérgio lá no programa Amarelinho Notícias. Jogando duro, viu? Abraço. Valeu pela audiência. Mande seu recado que eu quero ouvir você agora também. 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
3: É, meu amigo, o WhatsApp da FM Piauí, você ligado no programa. 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Alô, bom dia.
5: Super bom dia, Luiz
3: Sérgio. Rapaz, Reginaldo Silva, rapaz, como é que vai? Meu grande líder.
5: Estamos aqui embaixo da garoa, São Paulo amanheceu com chuva, chegou o inverno, chegou o frio, chegou a chuva.
3: Rapaz, São Paulo tá assim ainda, chovendo, é?
5: É, começou essa madrugada, então agora pela manhã, chuva.
3: Rapaz, os baianos que deram foi sorte, vamos dizer assim, porque os baianos pegaram todo o período de São João agora com tempo legal, né? Sem chuva, sem garoa, muito top. E aí você pegou toda a chuva pra vocês aí em São Paulo, né?
5: É, frio e chuva nesse momento por aqui. Na verdade, festa de São João é boa sim, o clima sem chover, né? Um clima, as pessoas poderem andar tranquilamente na praça, comer o milho assado, comer o amendoim e conversar, tem a chuva, que a chuva acaba tirando o público, né, Luiz?
3: Você falou aí em questão de comer o milho assado e tal, nesse período aí de São João, que aqui a gente tem de tudo, aí vocês têm alguma coisa relacionada ao São João, Reginaldo?
5: Tem alguns lugares da cidade, tem alguns clubes que fazem esse tipo de evento, de festa junina, tem as prefeituras das cidades do entorno que fazem as chamadas quermesses, as igrejas católicas, as paróquias fazem esse evento, fazem esse evento com as quermesses para arrecadar, claro, fundos para as igrejas, e há uma tradição nordestina. Tem o CTN aqui, na zona oeste, CTN, que é o Centro de Tradições Nordestinas. Essa época lá, o forró apanha.
3: Aí, para você. Tá aí Reginaldo Silva trazendo as informações aí de São Paulo, mas agora também traz as informações do esporte. Rapaz, que jogão, hein? Jogão, mais uma segunda-feira de bom futebol, né, Reginaldo?
5: Ah, foi. Hoje teremos a última rodada, né, da segunda rodada.
3: Isso.
5: A última rodada. Hoje, depois, os jogos serão simultâneos, porque é a terceira rodada, mas aí com os jogos simultâneos, porque já é aquela fase final de classificação. Agora, ontem quem fez história foi, mais uma vez, o Lionel Messi, né? Ele que vem batendo recorde em cima de recorde, ontem marcou 2, quer dizer, os 5 gols da Argentina até aqui, nos 3-0 contra a Gélia e nos 2-0 ontem contra a Áustria, 5 gols do Messi, é o artilheiro isolado da Copa e o maior artilheiro das Copas, né? Então, 18 gols agora e logo atrás vem o Mbappé, correndo atrás também, marcou 2 ontem na vitória de 3-0 da França sobre... Ontem a França, rapaz, o jogo foi interrompido várias vezes devido à tempestade.
3: A chuva, né?
5: Lá tem um protocolo, ameaçou chover, para tudo, né? Você sabe,
3: rapaz,
5: né?
3: Aquele protocolo ali demorou, velho.
5: Demorou. É ruim, porque o jogador tá ali no clima, depois tem que voltar.
3: Eu acho que começou o outro jogo e ela não tinha dado início ainda, né?
5: Começou Noruega e Senegal, 9 da noite, esse jogo já estava rolando ainda. França 3, Iraque 0, 2 gols de Mbappé, 1 gol de Dembélé, Mbappé tem 4, Messi tem 5, a briga tá boa. E também nesse jogo entre Noruega e Senegal, o Haaland, né, que é do City, marcou 2 vezes também. Também já tem 4 gols do Haaland, quer dizer, a briga tá boa dos craques, viu? Porque é Messi de um lado, Mbappé do outro, Haaland do outro, e hoje tem mais 2 grandes craques, né? O CR7, que passou em branco, que é o Cristiano Ronaldo, que hoje joga, e pro Portugal, e o Harry Kane, que é da Inglaterra, que também joga hoje. Harry Kane, que marcou 2 gols também no jogo contra a Croácia, na vitória de 4-2. E hoje pega a Gana, Inglaterra, hoje, 5 da tarde. Na mesma chave, Grupo L, Panamá e Croácia. 14h, Luiz, tem Portugal e Uzbequistão. É o jogo que Cristiano Ronaldo vai tentar marcar o gol dele. E nesse mesmo grupo K, tem Colômbia e República do Congo, 11 da noite. Portanto, 4 jogos hoje, destaque para a Argentina, que já está classificada, destaque para a França, que também já está classificada com 6 pontos para a fase seguinte. Mesmo assim, vai cumprir o último jogo aí da fase de grupos.
3: Então tá aí hoje mais 4 grandes jogos. Olha, tá passando aqui na CNN agora, com Neymar, seleção treina de olho na Escócia. Neymar entra nesse próximo jogo? Ou ainda não?
5: Ele tá relacionado.
3: Ele tá treinando agora, tá passando aqui ao vivo.
5: Relacionado, né? Você tá no banco de reserva, entendeu? Agora, se ele vai ser titular, isso que vai dizer é o técnico ali uma hora e meia antes que tem que divulgar a escalação. Provavelmente, ele vai ficar à disposição.
3: É, tá aqui, olha, Neymar treina com a seleção de olho na Escócia.
5: É, na verdade, ele vai ficar à disposição pro segundo tempo.
3: Segundo
5: porque ele não
3: tempo.
5: Tem condições de jogo de 90 minutos.
3: É... Tá. Pelo menos ele já está treinando com o grupo, né, Reginaldo?
5: É, o que ele tem que se preparar bem mesmo é para a fase mata-mata que o Brasil vai para lá, né, mata-mata. Então ele tem que estar bem lá, que a gente precisa dele forte, fisicamente, e para fazer as jogadas que o Brasil vai precisar no mata-mata.
3: O mata-mata então, é Holanda ou França?
5: Não, a mata-mata pode ser Japão, Holanda ou Suécia.
3: Ah. Rapaz, a Holanda. Agora, eu acho. Conclua.
5: Isso se o Brasil ficar em primeiro ou em segundo. Se o Brasil ficar em terceiro, em caso de perder para a Escócia, aí vai ver qual é o adversário do Brasil.
3: Aí já muda a chave, né?
5: Muda. Fica em terceiro.
3: E acho que em terceiro a chave fica melhor.
5: Não, o Brasil não pode ficar em terceiro de jeito nenhum, o Brasil fica em primeiro.
3: Mas porque lá no mata-mata acho que pega uma seleção mais fraca.
5: Não, em terceiro ele vai pegar uma seleção primeira colocada. Então assim, é melhor que ele pegue uma seleção terceira, segunda colocada e diante. Mas, e outra coisa, Luiz, o entorno de mudar de cidade. Se o Brasil ficar em segundo, por exemplo, ele tem que ir pro México. Aí tem que sair do hotel, mudar de ambiente. No México é mais quente. Então, assim, é melhor ficar em segundo porque permanece no mesmo lugar.
3: Tem toda essa logística, né, rapaz?
5: Tem, que atrapalha. No fundo atrapalha. Então, por isso que é importante o Brasil ficar em primeiro, para dar moral, logicamente, né? Atropelar a Escócia. Em 4 mundiais, o Brasil ganhou 3, empatou 1 com a Escócia. A última vez que o Brasil jogou com a Escócia foi na Copa de 98. Onde o Brasil ganhou de 2-1 de virada. Então, a Escócia é uma freguesona em Copa.
3: É, rapaz, vamos lá, velho. Então vamos ver mais um jogão da seleção brasileira. O que é que vai acontecer nesse próximo jogo? Agora o Messi, o cara é... Agora, pena, não sei como ele perdeu aquele pênalti, né, Reginaldo?
5: Ele é o cara que mais perdeu pênaltis em Copas. 3. Foi Messi. Mas assim, ele perde, mas ele faz.
3: Ele perde e recupera.
5: Ele, na verdade, aquele pênalti teve um detalhe. Qual é o detalhe? Você parte pra bola e você não. Você dá aquela. Tipo, não é uma parada, mas você dá um tempinho pra saber se o goleiro vai se mexer pra algum lado. O goleiro da Áustria é muito alto. E o goleiro não se mexeu, esperou ele bater. Aí quando ele já estava em cima da bola, ele teve que tirar muito ali do goleiro para poder, né, o goleiro não pegar. E aí acabou mandando para fora. Mas o Messi é o Messi, né? Ele perdeu o pênalti e fez 2 no jogo, né?
3: 2. Recuperou e levou a alegria e vai fazendo história aí a cada dia. Tá aí para
5: agora
3: você.
5: Você vê o Messi, né? 38 anos, amanhã dia 24, amanhã ele faz 39 anos. Amanhã, ele é 5 anos mais velho do que o Neymar. Você vê que ele, quando jogava no Barcelona, ele tinha as famosas arrancadas, né? Ele saía do meio de campo praticamente em velocidade que quase ninguém pegava. Hoje ele não faz mais isso. Hoje ele joga mais próximo à área ali e evita o embate físico para não se machucar. Você vê que ele passa o tempo todo e praticamente ele... não sofre muitas faltas porque ele evita o confronto. diferente de Neymar, que procura o confronto. E aí é onde ele se machuca muito, né?
3: O Messi, ele procura logo o caminho do gol. Gosta de ficar logo ali, no caminho do gol. E o homem, o gol parece que chama ele, chama a bola pra dentro. É coisa, viu? É.

0: mesmo horário, Marrocos e Haiti.
1: O horário do jogo amanhã, bom horário. Bom horário.
0: Um abraço para o meu amigo Fiagasa, que ontem aniversariou e eu acabei passando em branco aqui, não mandei os parabéns para ele. Fiagasa, meu amigo corintiano, um abraço para você, Deus abençoe, felicidades hoje e sempre, muita saúde. Um abraço também, meu amigo Joelson Passos, que está aí no centro aí da comercial aí.
1: Hoje ele está no centro aqui de abastecimento, é.
0: É, está por aí. Ele é um homem homem demais, tá de Pernambuco, tá em Piauí, bom demais.
1: É o cara mais viajado.
0: É o cara mais viajado.
1: Um abraço, Reginaldo.
0: Um abraço, bom dia pra todos.
1: Valeu, Reginaldo Silva, as notícias do esporte, alô ainda, bom dia.
2: Tô na escuta do programação, feliz São João pra vocês aí. Feliz São João pra vocês. E mandar um feliz São João pra minha tia, guerreira, trabalhadeira de Itaúna, Daiane, e a família dela, e minha prima Letícia, filha de tia Dai também, feliz São João.
1: Feliz
2: e
1: São João.
2: Meu sobrinho ainda fazendo a pati, LS tá fazendo a pati também, Rô tá fazendo a pati, Cristiane tá fazendo a pati, e minha cunhada Chiquita tá fazendo a pati, e meu irmão Quinho tá fazendo a pati, um feliz São João aí. Feliz São João dos bairros pra todos aí, feliz São João todos aqui em Piauí. E tem São João em Itajubá, tem São João em Birataia, São João em tudo que é lugar aí. E só temos que agradecer a Deus, né? Que estamos vivos.
1: Tem.
2: Deus abençoe a vocês. E feliz São João pra minha mãe, Sônia. Valeu, tô na escuta, viu? Alessandro tá na escuta aqui.
1: Alessandro.
2: Valeu, com Deus pra
1: vocês. Valeu, Alessandro. Tá na escuta, Alessandro. Bom dia.
3: Bom dia, Luiz. Deus abençoe a todos nós.
1: Amém.
3: Quero desejar um feliz aniversário para a Ju do Mercado aqui. Quem tá falando é ela, da Avenida São Salvador. A esposa de Jadilson Limão Pintor. Ju, Deus te abençoe, Ju. Continua te abençoando em nome de Jesus. Muitos anos de vida e saúde, Ju. Um alô pro meu marido também. Jadilson. Uma benção para minha filha Jaqueline, pra Brigitte Chay, pra Flávia, pra Cássio. E para todos, Carol, Deus abençoa, Duda.
1: Valeu, obrigada aí.
3: A todos, família muito grande, posso falar.
1: Grande demais. Olha, abraço, meu amigo Jarley Pintor em Biratá, meu amigo Joace, o popular Anga Cabeleireiro. Um abraço, e o Joace, lá em Biratá, em frente ao hospital, com seu salão top. Olha, você também ligado aqui no programa, valeu, João Pedreiro. O esposo de Noelma. Valeu, viu, João? Tá lá com a sua caixa de som, trabalhando e ouvindo a nossa programação. Né, meu amigo Jean Guaibeira? Lavando o carro e ouvindo a IPIA UFM. Bom dia.
4: Luiz, aquele abraço. Quem fala aqui é Miro Barbosa. É, eu tô ligadão aqui na tua prosa do rádio. Que prosa maravilhosa, né, Luiz?
1: Obrigado.
4: Luiz, você falou sobre amor, né? Você chegou onde você queria, né? É, você é um cara conquistador. É tão bom ouvir, é bom saber que o povo de Gandu tá aí ligado também na FM, né? Em Piauí. É, um abraço ao pessoal do Chaparral aí. Eu trabalhei no Chaparral aí, fazendo uma reforma de um curral há muitos anos. Eu amo esse povo aí, quem fala aqui é Miro Barbosa. Aquele abração também, Luiz, para você, para sua família. Um abração a toda a equipe da Escola Celestina de Bittencourt, onde eu tô estudando à noite. Um abração às professores, diretores, alunos, né? Um abração também a todos os ouvintes. Joelson Passos, caçador de onças. Esse Joelson é show de bola, hein? Abraço, meu querido. Deus abençoe mais sua vida. A vida também de Rock Relojoeiro, Picolé e equipe, Naciel Ramos. Enfim, um abraço a todos os ouvintes, tá bom? É o abração de Miro Barbosa.
1: Valeu, Miro. Bom dia.
5: Bom dia, Luiz Amarelinho. Tudo bem, meu Jorge? Como é que tá?
1: Tudo em paz.
5: Eu tô aqui na cidade de Apuerema, mas não esqueço, esse jornalista com capacidade que é o Amarelinho. Amarelinho, quero mandar um alô para todo o meu povo de lá do Tindi.
1: Certo.
5: Um abraço para todos eles, porque eu considero todo mundo de família ali naquela região.
1: Valeu, alô, bom dia.
6: Bom dia.
1: Bom dia, quem fala?
6: É Breguesso, Luiz.
1: Ô, Breguesso, fica à vontade, quer ter uma honra.
6: Ô, Luiz, é que ontem eu te liguei pra pedir a Dinho pra vir trocar uma lâmpada aqui, que já tem uns 3 dias que não tá acendendo, no bairro Santa Rita, aqui na rua de Breguesso, aqui na Edivaldo, na Zequinha Borges, entendeu?
1: Sim.
6: Aí até agora não chegaram, velho. Tem como falar.

0: com ele aí pra poder dar um jeitinho aí, pra não passar o sangue no
1: escuro. Pronto, dá logo esse recado aí, você já está no ar, dá esse recado aí pra ele. A localidade, Breguesso, aonde?
0: É aqui no bairro Santa Rita, aqui na rua Zequinha Borges, aqui onde Breguesso fica aqui sentado, ele sabe muito bem onde é que fica.
1: Valeu.
0: Tá falando, Dinho, meu brother.
1: Ô, Dinho, troca a lâmpada lá, Dinho. Obrigado, valeu, viu, Breguesso?
0: Valeu, meu irmão, filho. Jesus, dê um bom dia, um bom São João pra você e toda a sua família.
1: Valeu, obrigado. Gente, quero agradecer a todos pelo carinho, agradecer pela audiência, você ligado na sintonia, desejar a você aí um São João de muita paz. Eu retorno na próxima quinta-feira, se Deus assim nos permitir, tá bom? Na sequência tem Del Júnior, que Jota tá só na comunicação esse dia lá de Futuca, né? Anunciando as bandas lá do São João 2026 de Futuca, do São João de Ibiratá, o top! E hoje segue aí a programação com Del Júnior. A todos, forte abraço e fiquem na paz de Deus.
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0: Brasão 24 horas no ar, 34 anos lado a lado com você, empreendimento Gleraldo Andrade. A partir de agora, tô chegando na área.
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0: 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Legal, vamos nessa, do jeito que a galera gosta.
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Bom dia, Bahia! Eita, São João maravilhoso, tô chegando na área, a partir de agora tem Del Júnior até o meio-dia, até o meio-dia na rádio mais gostosa, mais sintonizada da Bahia, você dos quatro cantos dessa Bahia, sintonizada aqui na melhor estação do seu rádio, em clima de forró, um feliz São João pra galera que está ligado nesta estação!

0: Legal é a rádio oficial do forró. Agora 10h10. Um alusão pra galera lá de Aurelino Leal, ligado aqui na Ibel FM. A você dos quatro cantos. Mandar aqui um abraço para o pessoal lá de Uruçuca, aí em Banco do Pedro, também sintonizado. Lá em Ilhéus também, nessa eita praia gostosa e bonita. Lá em Tacaré também, aí na Praia das Conchas. Olha o pessoal na Ribeira, aí Praia das Conchas, aí em Tacaré. Um abraço para você que tá aí na barraca, com aquela geladinha, né? É, aquele licor maravilhoso, gostoso e de bom, né? Aí nas praias, no litoral, ligado aqui na Ibel FM. Valeu pelo carinho da audiência. Vamos nessa, até o meio-dia.
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1: Bom dia, Del. Aqui é Neto da região dos Bois. Tô ligado na programação. Manda um alô, viu?
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0: Legal, tá aí pra você, Flávio José. Caia por cima de mim no forrozão da Ipiaú. Do jeito que a galera gosta.
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0: 10h29.

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8: Legal, agora 10 horas 36 minutos, 10:36 na melhor estação do seu rádio.

Legal, mandar aqui um abraço pra Ivan, lá de Ibitubã, ligadíssimo aqui na Ipel FM, curtindo o forrozão. O alôzão pra Zelito lá em Almadina. Alô, Zelito, a galera lá de Almadina ligada aqui na Rádio do Forró, do jeito que a galera gosta. Até o meio-dia tem Del Júnior. Olha a seleção aí.

0: Legal, tá aí pra você, Cavaleiros Elétrico. Levante o dedo na melhor estação do seu rádio.
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0: 10h58.

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0: na frequência do seu rádio, do jeito que a galera gosta. É São João. Alô, Bahia, ligado aqui na Ideal FM, a rádio oficial do forró, 24 horas no ar.
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0: Legal, agora 11 horas e 10 minutos, 11:10. Alô, você Bahia, ligado aqui na IBUFM, a rádio oficial do forró. Alô, Eduardo, quem está aniversariando hoje é o meu filho Rian, completando idade nova, aí no bairro ACM, no caminho 16. Alô, Rian, um abraço do paizão, mandando e desejando a você toda a felicidade do mundo. Olha, também quem está aniversariando hoje é a Maria Eduarda e o Eduardo tá por aqui, né?
1: Meu Deus, o que que tá falando, Eduardo? Eu vim de lá de Freitas. Eu quero parabenizar a Maria Eduarda, que tá completando mais um ano de vida hoje. Davi tá mandando um parabéns pra ela, Santília, Gislane, Heleninha, Pedro, Dona Elza e todo mundo que tá na escuta. Eu quero que tu passe um...
0: Aê, valeu, Eduardo. É a Maria Eduarda, está completando idade nova hoje. Parabéns, parabéns, parabéns, Maria Eduarda. Parabéns a todos os aniversariantes de hoje. A você que está aniversariando hoje, parabéns pra você.

Eita, coisa boa! Parabéns pra você que está aniversariando hoje, a todos os aniversariantes de hoje, dia 23. É São João, parabéns, parabéns pra galera que está aniversariando hoje, ao meu filho Rian, no bairro ACM do Caminho 16. Parabéns pra também Maria Eduarda. Alô, Joelson Passos, mandar um abraço pra Joelson, tá aí na sintonia, tá aí na feira, tá aí no centro de abastecimento, ligado aqui na Melhor. Do jeito que a galera gosta, até o meio-dia. Até o meio-dia tem Del Júnior na melhor estação do seu rádio.

0: Eita, coisa boa! Alô, você que está aniversariando hoje, parabéns, parabéns! Sinta-se parabenizado pela rádio mais gostosa, mais ouvida da Bahia, IPA UFM, a rádio oficial do forró, porque tá chegando ele por aqui e os aniversariantes de hoje, Joelson Passos. Alô, Joelson, ligado aí do centro de abastecimento, a galera tá ligado aqui na melhor estação do seu rádio.
1: Del Júnior, minha potência, minha máquina. Hoje, só alegria, viu, Del? Só alegria, São João, aqui perto da família, aqui perto dos amigos. Del Júnior é meu amigo, Del Júnior é filho de Elison. Um abraço, meu amigo Del, um abraço em Piauí, um abraço aos aniversariantes de hoje. Del, hoje é aniversário, sabe de quem? De Maria das Graças, a esposa de Bico, Bico que trabalhou muito tempo na limpeza. Hoje é aniversário do meu amigo João Cumim, açougueiro. Edilson, corretor, trocador. Esse Edilson é um faz-tudo. Edilson, trocador, Edilson, corretor. Todo mundo sabe quem é, né? O homem que vende carro. Hoje é aniversário de Del da Caçamba no Japumirim. Laura, que é a neta de Márcia, a esposa de Kel Fateiro. Hoje, a esposa não. Laura é a neta de Márcia e Kel Fateiro. Hoje é aniversário de Nalva na feirinha. Ju, a filha de Zenita aí na Avenida São Salvador. Minha amiga Ju do mercado. Hoje é aniversário do filho de Del Júnior, essa potência, Rian, lá do ACM.
0: Eita, coisa
1: hoje é aniversário de Letícia, que é a filha de William e Solange da Floricultura. Um abraço, Del. Estamos te esperando aqui de braços abertos no centro de abastecimento. Alô, povo da região. Matador de onça tá na área, hein? Bom dia, bom dia. Alô, minha amiga Marli na Conceição. Essa não perde um programa, Del.
0: Legal, valeu, Joelson Passos. Olha, você que está aniversariando hoje, sinta-se parabenizado pela rádio mais gostosa, mais ouvida da Bahia. É a rádio oficial do forró, do jeito que a galera gosta, 24 horas no ar. Daqui a pouquinho tem Beto Marques, tem um panorama. Iraildo já tá por aqui, o Coronel de Cristo, hein? É! Agora vou mandar aqui um abraço, um alusão pra galera que está sintonizado com a gente lá em Taboquinha. Lá em Taboquinha, Itacaré, meu amigo da Lapa aí no apertado, aí na Vila Maria, alô na Vila Maria em Taboquinha, alô da Lapa, a galera tá ligado com a gente, um abraço pra Maxwell também, a sua esposa, aí também em Taboquinha, em Itacaré, o pessoal sintonizado aqui na rádio mais gostosa, mais ouvida da Bahia, é um forrozão da Ipiaú, do jeito que a galera gosta.
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0: Onze horas e 48 minutos, lá em Almadina, mandar um abraço lá em Almadina. Eita, pra galera ligada aqui, tá toda a turma aí, sempre ouvindo a nossa programação. Valeu, Zé Lido. Zé Lido lá em Almadina, um abração pra você, ligadíssimo aqui na IPA UFM. Olha quem tá ligado com a gente lá em Ilhéus. Epa, em Joia do Atlântico. Olha, Antônio Carlos, alô, Bispo. É, tá ligado, né, Bispo? Isso, aí em Joia do Atlântico. Aí em Leos, aí na sintonia, um abraço pra toda essa turma. Ó, em Sacoaíra. Alô, Sacoaíra, terra boa, praia maravilhosa. Lá em Maraú, olha, em Maraú também, a terra boa. Eita, terra gostosa, viu? Eu, quando eu falo em Maraú, Sacoaíra, eu lembro logo do Cundum. Um lugar bonito, né? Lugar bom, pessoal, aquele pessoal dançava forrozão a noite inteira ali no Cundum, né? Eita, um abraço especial pra toda essa turma sintonizada aqui na rádio mais gostosa, mais ouvida da Bahia. Gente, um beijo no coração, na sequência tem Beto Marques, tem um Panorama 91 FM, Iraildo vai hoje pro forrozão? Vai? Vai Ibiradaia, Itajubá, Jiquié, ou vai esperar o São Pedro de Piauí? Valeu, galera, um abraço!

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2: Novas profissões garantem autorização para arma de fogo no Brasil. Trabalhadores de diferentes áreas podem entrar na lista de categorias autorizadas a portar arma de fogo no Brasil. Projetos em tramitação no Congresso Nacional querem mudar o Estatuto do Desarmamento e ampliar a permissão para profissionais que atuam em funções consideradas de risco. A mudança ainda não está valendo. No entanto, as propostas já avançam em comissões da Câmara dos Deputados e do Senado. Por isso, categorias como agentes de trânsito, fiscais ambientais, servidores do PROCON e profissionais de segurança privada acompanham a discussão de perto. A ideia dos projetos é permitir o porte de arma para trabalhadores que enfrentam ameaças durante o serviço. Mesmo assim, a autorização não seria automática. Os profissionais teriam que cumprir exigências como capacitação, avaliação psicológica, ausência de antecedentes criminais e controle por órgãos responsáveis. Hoje, dia de São João, né? Dia 23, véspera, está começando a sua revista eletrônica diária.
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2: 12:07, lembrando que porte de arma não é o mesmo que posse, viu gente? É bem diferente isso. Às vezes a pessoa tem um porte e quer sair na rua com a arma, às vezes tem essa diferença aí. Mas para falar em arma, em porte, tá aqui o nosso comandante, Major Heber Nascimento Corrêa, que assumiu o cargo no início do ano, foi? E ele está aqui conosco para falar exclusivamente da festa do São Pedro de Ipiaú. Major, satisfação tê-lo conosco. Boa tarde, meu amigo.
4: Ô, meu irmão, boa tarde. Satisfação é minha de estar aqui contigo e com todos os nossos ouvintes aí.
2: E agradecer também
4: Ipiaú.
2: Isaac, né?
4: Cabo Isaac, nosso irmão e amigo.
2: Ele veio de lente de contato, não foi?
4: Exato.
2: De lente de contato. Ó, 12:08. Conta para a sociedade de Ipiaú, Major, o que, é que o senhor está preparando aí para o São Pedro em termos de segurança? Eu soube que tem uma novidade aí, a polícia montada. Explica para a gente como é que o senhor está fazendo esse planejamento da segurança do São Pedro de Ipiaú.
4: Perfeito, Beto. Realmente reconhecemos que é uma festa hoje de magnitude estadual, né? Já estamos aí com pousadas, hotéis, já com uma lotação já fechadas e tal. Então, assim, diante dessa perspectiva de uma festa que atrairá tantos foliões, tantas pessoas de tantas regiões distintas das nossas, buscamos, né, com nossos parceiros, através do nosso comando regional, na pessoa do Coronel Wagner, procurar aí parcerias realmente que pudessem cooperar conosco no incremento do nosso efetivo, né? No caso, nós conseguimos aí o apoio do Esquadrão de Polícia Montada, na pessoa do Major Ferreira, lá de Itabuna, que virá com um caminhão, com os policiais correspondentes, com os animais aqui para realizar esse processo de policiamento aqui na nossa cidade. Também teremos aí o Esquadrão de Motociclistas Falcão, de Vitória da Conquista, também com a presença muito expressiva de policiais aqui. Então, assim, além do nosso próprio PETO, da CIP Central, da RONDESP MRC Então, assim, de fato, estamos nos preparando realmente para garantir a todos que estiverem aqui em nossa cidade uma plena sensação de segurança, tanto durante o dia, durante os 3 dias do evento, né, quanto também durante a própria programação da festa em si, lá no Quadradão.
2: Major Heber, uma polêmica aqui. Polêmica quer dizer, no início, uns 3, 4 anos atrás, e as pessoas já acostumaram com isso. Ah, vai fazer falta, não fez falta até agora. Ah, desse tão falado cooler. Sim. Por favor.
4: Beto, é uma... num grande ajuntamento, como uma festa como essa, que pode ter 30, 40, 50 mil pessoas, de fato nós temos que tomar todas as medidas necessárias para impedir que em algum momento daquele evento ali pessoas venham a se agredir. E uma agressão que possa, que se utilize aí de algum objeto, pérfido, contundente, algo que possa de fato lesionar gravemente o outro, nós temos que buscar impedir a entrada desses objetos dentro do evento. Concordo que é polêmico. As pessoas, a maior parte das pessoas, quando estão sob o seu autodomínio, elas não tomariam atitudes realmente violentas, mas depois, infelizmente, do uso abusivo de álcool, pode ocorrer confusões generalizadas que nós queremos impedir que isso ocorra. Então, de fato, o cooler, se a pessoa vem com cooler e a gente nós queremos impedir tanto a venda quanto a utilização de garrafas de vidro dentro do local do evento. Se a pessoa vem com cooler, nós não temos como fazer a verificação de centenas de coolers. Então, assim, é impossível. Então, para que não haja esse impedimento maior e um atraso na entrada das pessoas para o local do evento, a gente toma essa medida aí de impedir a entrada do cooler, que cremos que tem sido um fator realmente preponderante para que haja já há alguns anos um número muito baixo de lesões graves dentro do nosso local de evento.
2: E sem contar que o próprio cooler ocupa também espaço. Um não, as pessoas pensam que é um cooler, mas centenas, milhares de cooler evita também, né?
4: Exatamente, perfeito. Então, assim, há também essa preocupação com relação ao espaço, porque nós já houve episódios, já houve situações em que mais de 50 mil pessoas. Então, você pontuou perfeitamente. A presença dos coolers também vai interromper a progressão das pessoas num local que já está bastante cheio. Então, permanecerá esse impedimento aí dos coolers.
2: Major Heber, o senhor já trabalhou aqui 14 anos atrás como tenente. Agora, como comandante, o que é que o senhor sabe sobre o São Pedro de Piauí? Se o senhor pediu conversou com o ex-comandante, como é que funciona o São Pedro, o senhor estudou esse planejamento, o que é que o senhor sabe desse São Pedro a nível estadual?
4: Perfeito. A minha instituição, Beto, modéstia à parte, sem querer parecer orgulhoso demais por fazer parte dela, mas nós temos aí nós temos um know-how, uma capacidade técnica com relação a eventos populares muito grande. Isso é reconhecido mundialmente. A PMBA, ainda mais, né? No contexto Brasil. Então, assim, aqui na nossa unidade já existia um planejamento, uma cultura organizacional voltada para esse evento muito bem feita. Isso deve ser reconhecido. Era um trabalho muito bem feito pelos ex-comandantes, né? Homens muito competentes que aqui estiveram. Então, assim, já havia, sim, um conhecimento claro de circunstâncias, do que deve ser feito, do que não deve ser feito, do que é que traz realmente segurança, do que não traz. Então, assim, não são ideias que surgem do nada. Foram observações que foram sendo feitas e constatações que foram sendo feitas, que, de fato, são traduzidas nos números do evento. Então, procurei me aprofundar em relatórios críticas dos anos passados, que nós sempre fazemos. A gente produz esse tipo de documentação que serve para o futuro, para uma avaliação do que foi o evento. Então, assim, eu estou bastante consciente e está bem claro na minha mente quais são as estratégias necessárias para o nosso evento. Claro que cada comandante tem um perfil, né? Cada comandante tem um perfil, eu tenho o meu. Mas existem alguns princípios basilares que já estão pré-estabelecidos, que de fato eles são bons. Eles não são, vamos dizer assim, uma marca somente de um comando. Eles têm que ser reproduzidos realmente porque são são necessários para o sucesso do evento, que é o nosso objetivo, né? A gente quer realmente que as pessoas que forem daqui da cidade, que vierem de fora, que possam vir curtir com tranquilidade e ir para suas casas em paz, se Deus quiser, e é o nosso serviço bem prestado.
2: Major Heber, a pergunta é única e exclusivamente com o propósito de saber se, e eu vou falar por quê. A polícia militar, ela sem farda, ela ou ele, o policial, a policial, pode andar armado? Eu estou fazendo a pergunta para fazer na sequência. Pode?
4: Pode.
2: Pronto. A pergunta é exatamente isso. O senhor pretende usar alguns policiais sem farda para ajudar a aumentar ainda mais a segurança, para não saber que é policial?
4: Beto, é algo interessante a sua pergunta, porque a gente vai poder falar também sobre o reconhecimento facial que ocorrerá no,
2: eu vou chegar
4: durante
2: lá.
4: O evento. Isso faz parte dessas nossas ações preventivas e ou reativas. Preventivas porque se tem alguém, por exemplo, que esteja... um cidadão que esteja com mandado de prisão em aberto contra si próprio.
2: Ou devendo pensão alimentícia. Se liga, viu, Iraildo?
4: Se liga, Iraildo. Mas assim, se havendo a... aí a gente age preventivamente. Então, haveria aí a identificação do mesmo, a condução à delegacia, todo o trâmite, trâmite necessário. E por que reativamente? Porque se a gente tem a câmera ali, nós podemos, por exemplo, identificar se porventura ocorreu uma via de fato, sabemos quem causou lesão a quem. Então, assim, o recurso da câmera, ele é imprescindível para um ajuntamento de milhares de pessoas, como ocorrerá aqui durante o São Pedro. Então, assim, nós teremos sim

0: só na entrada ou no centro, onde você entra? Às vezes a pessoa que está devendo não quer passar pela entrada. Reconhecimento faz mais o circuito.
1: Sim, perfeito.
0: Primeiras de segurança. É parte da prefeitura, da polícia militar, como é que funciona isso? As câmeras?
1: São da Secretaria de Segurança Pública. Então, assim, há uma iniciativa conjunta da nossa companhia, juntamente com a prefeitura, que fazemos a solicitação e que ocorreu aí a cessão do equipamento para o nosso evento.
0: Então, o trâmite é assim. Então, pessoas que devem pensar... Ó, eu falei aí, não é brincadeira, viu, gente? É, pensão alimentícia, mandado de prisão... Tudo isso?
1: Exatamente. Esses que tiverem com essas dívidas aí, eles poderão.
0: Ô, major,
1: eles poderão ser identificados e conduzidos.
0: Ô, major, o equipamento consegue, se o cidadão ou a cidadã tiver de boné, reconhecer?
1: Reconhece.
0: Com óculos?
1: Reconhece.
0: É?
1: Reconhece.
0: É.
1: São.
0: Top
1: demais. São análises do formato de rosto. Então ele chega, em muitas circunstâncias, chega a 100%, independente do. Da tentativa de disfarce que a pessoa utilize.
0: Uma festa dessa de magnitude estadual, o senhor como comandante tem um número suficiente de policiais ou é pouco, major? É
1: tenho,
0: bom que a gente fala que a gente cobra o governador agora.
1: Não, eu tenho. O número é suficiente. Houve realmente um aporte de recurso condizente com a magnitude do evento. Também que foi uma ação estratégica, inteligente e sensível por parte do comandante da região, o Coronel Wagner, que fez toda essa gestão e que nos deu, de fato, toda a condição de trabalho para este evento. Nós temos o número necessário para garantir a segurança dos foliões dentro do nosso local de festas. A minha principal preocupação, claro que durante o evento é a preocupação, então nós já estaremos ali agindo, mas é de garantir também a chegada das pessoas e a saída e o escoamento dessas pessoas. Então, por isso que para mim era necessário esse apoio dessas unidades especializadas que estarão juntamente aqui conosco, para impedir modalidades criminosas que porventura venham ocorrer, tais como furto de veículos, né, brigas externas ao local do evento. Então, assim, nós teremos de fato, o nosso planejamento tem buscado uma presença massiva de policiais. Eu quero lembrar aqui também a parceria com outras instituições de segurança, tais como a PRF, a Polícia Rodoviária Estadual, a Polícia Civil local de Piauí, o DPT. Todos nós estaremos unidos aí, imbuídos nesse propósito de realmente produzir a melhor segurança possível para todos que vierem curtir o nosso evento.
0: Ô, major, eu gostaria também o senhor como especialista em segurança, como

0: celular, porque muitas vezes o indivíduo que furta, seja um homem ou mulher que venha furtar, ele se utiliza justamente de certas falhas que nós cometemos com o nosso bem. Isso não quer dizer que esteja correta, não é que a vítima tem culpa. Eu nunca culpo a vítima.
1: Deixar o poste mijar no cachorro.
0: Exato.
1: Né?
0: Nós, como sociedade, não deveríamos ir para uma festa e ser furtados. É. Mas, infelizmente, nós sabemos também que existem pessoas entre nós que acabam se comportando dessa forma, tomando esse tipo de postura. Então, assim, nós devemos criar cuidado, sim. Tem um equipamentozinho chamado strap. É uma cordinha. Que a pessoa com uma presilha, que a pessoa pode prender ali no celular, aquilo ali atrapalha quem furta, viu? Vale a pena.
1: É mesmo?
0: Vale a pena. Então, assim, não fazer filmagens quando você estiver num local mais fechado de pessoas, com mais aglomeração. Existe uma série de cuidados, Beto, que a pessoa pode tomar, mas...

0: nós temos, a gente vai procurar identificar e prender todos aqueles que estiverem protagonizando esse tipo de crime no nosso evento. Só que é complexo devido à própria aglomeração. E muitas vezes a vítima não reconhece quem o furtou. Nós ficamos sem uma identificação positiva. Então, mas a gente vai trabalhar, Beto. A gente vai trabalhar e vamos buscar impedir essa modalidade criminosa.
1: E olha, às vezes também não é só uma pessoa que vai lhe furtar. É uma combinação, é uma sincronização entre três ou quatro elementos que cerca você, um bate em você, nesse bate já tirou o celular do bolso e você pensa que foi o choque que você tomou, você nem lembra que roubou seu celular.
0: Perfeito, perfeito, exatamente. Justamente aqui, caracterizando sua fala, caracteriza justamente o que te disse, que tem, infelizmente, pessoas que, entre aspas, vivem disso.
1: Isso.
0: Então eles criam técnicas realmente para um furto sem a percepção por parte da vítima.
1: Espera o momento certo para atacar.
0: Exatamente, exatamente. Apesar de que também ocorre esse furto na hora da filmagem, da selfie, também ocorre na hora da aglomeração, a pessoa não percebe quem foi que por aqui ali naquele momento puxou seu celular.
1: E outra coisa, aproveitando o Major, e o senhor com sua equipe, tem um dia assim mais importante, que eu quero dizer assim, em termos de segurança, por exemplo, vai tocar no sábado Toque 10, no domingo Neto Brito, tô falando nas principais, e na segunda o Pablo. Pablo é um fenômeno, né? Um cantor extraordinário. Tem essa preocupação, só gente, a reunião hoje aqui, hoje é papo, sim. Como é que funciona?
0: Sim, Beto, temos sim, o nosso policiamento ele é planejado conforme horários. Então assim, nos horários de maior pico, nós também temos maior presença de patrulhas. Então assim, é como te disse, a gente de fato nós temos uma capacidade técnica, a nossa instituição, eu falo a nossa instituição,
1: equipe.
0: Ela tem uma capacidade técnica com relação à identificação de demandas num evento bastante precisa. Então isso não é algo que a gente inventou, não. Isso já tá sacramentado, já tá bem clarificado. Então conforme a quantidade de público e o perfil da banda que se apresenta, nós temos mais ou menos efetivo.
1: Olha, não sei se foi 2 ou 3 anos atrás que teve a polícia trabalhou muito cá embaixo e não teve furto. E já no camarote teve furto. Como é que é isso, Major? Pertence também à segurança do camarote à polícia militar ou é privado e sim é de responsabilidade da empresa? Eu pago um camarote R$1.000 e rouba meu celular. Como é que funciona?
0: É privado, da responsabilidade da empresa, mas em havendo a demanda, nós também poderemos adentrar e fazer qualquer tipo de ação policial militar ali necessária ali. Mas há uma segurança privada.
1: Olha, você que está em casa aí e pode falar assim, não, aqui ninguém me rouba não, que eu conheço todo mundo, conheço inclusive os ladrões. Não é assim. Tem uma equipe também, assim como a polícia se prepara, eles também se preparam. Vem gente de outras cidades para agir no São Pedro de Piaúga. Eles estudam qual é a festa que vai ter em tal lugar, dia 28 em Piaúga, dia 27 em Jequié. Eles também, essa equipe também é organizada no sentido do roubo. Não funciona assim, Major?
0: Funciona. Como é de conhecimento de todos, isso aqui não é alarmismo. Sabemos que tem pessoas aí que de fato criaram toda uma capacidade para o cometimento desse tipo de crime. Como você mencionou, existem pessoas que ficam responsáveis pelo furto em si, tem pessoas que vão guardar o celular. Muito provavelmente, depois que se encontra a pessoa, se porventura tivéssemos uma identificação positiva de quem furtou, ele já não estará mais com o aparelho. Então, há todo um contexto que nós já estamos trabalhando de identificação de possíveis indivíduos envolvidos com tais atividades criminosas que porventura possam vir até a nossa cidade para trazer esses danos a nossa população. Então, assim, é exatamente isso aí, Beto. Exatamente isso aí. É aquela Eu não gosto de usar essa expressão para atividade marginal de dizer que é especializado. Especializado é quem trabalha, né? É. Mas, de fato, são pessoas que se dedicam a isso. E, infelizmente, criam técnicas que buscam burlar a fiscalização. Mas também temos as nossas técnicas, claro, também. E vamos, se Deus quiser, garantir que não haverá essa modalidade criminosa ou diminuí-la, né?
1: E Deus quer, porque o mal não pode vencer o bem.
0: Amém.
1: Tem um ouvinte aqui dizendo o seguinte: boa tarde, Beto. Não fala meu nome, não. Mas eu acho que não devia divulgar a câmera, não. Porque quem deve não vai ser surpreendido. Se a pessoa deve para a justiça, ele sabendo que vai ser reconhecido, não vai para a festa. Ótimo. Então, se não vai para a festa, melhor ainda. E aí, major, responde.
0: A intervenção dele não é totalmente desapropriada. Mas, de fato, se a pessoa já está cadastrada no sistema de reconhecimento facial, aonde ela estiver, que houver uma câmera de reconhecimento facial, ela será identificada, abordada por um policial militar e conduzida até a delegacia de polícia civil. Seja na nossa festa, seja em Salvador, seja em Feira de Santana, seja em Itabuna, seja onde for, de fato, será alcançado e conduzido. Então, não é desapropriado a informação, a visão dele, concordo em parte, mas de fato, se o indivíduo já está cadastrado no sistema, ele um dia será encontrado.
1: É isso, você falou assim, que ele não vai para a festa, ele pode, se estiver devendo a justiça, ele não vai ser preso na festa, mas pode ser preso em outro lugar.
0: Perfeito.
1: Então, se não for na festa, melhor ainda para nós. O major, em relação à polícia montada, a que ponto essa polícia montada ajuda? Qual a importância da cavalaria para a polícia militar?
0: Beto, não sendo um especialista, mas falando aqui como um policial militar entusiasta desse processo, eu acho sensacional a presença ostensiva que a tropa montada oferece, a sensação de segurança que eles oferecem. Então, principalmente na chegada do folião e na saída do folião. Então, ela vai ser essa presença dessa tropa, ela vai ser imprescindível para um ordenamento. Você também é folião e usuário do nosso evento aqui, e você sabe que é uma das fases mais complexas, justamente a entrada das pessoas. Às vezes só surge uma impaciência, uma insatisfação com a demora na abordagem, algo assim. Então, assim, a presença da tropa montada ali, ela trará essa ostensividade necessária para um maior disciplinamento, um ordenamento ali, que as pessoas realmente consigam identificar que aquele é um momento necessário para a segurança de todos. Nós precisamos transformar o espaço onde mais ou menos 50 mil pessoas estarão num lugar mais seguro possível. Então, para que isso ocorra, a pressa, às vezes, é inimiga da perfeição. Então, nós precisamos realmente fazer uma conferência das pessoas, garantir que, com aquela busca que nós estamos fazendo ali, não adentre pessoas ali com objetos superfluos contundentes, que não adentre pessoas até com arma de fogo. De fato, nós temos que impedir que isso ocorra, e há que haver paciência, porque a paciência será recompensada com um evento brilhante, em paz, né, e que todos possam ir para casa tranquilamente.
1: E tem como, Major Heber, o senhor falou, não entre com arma de fogo, mas só vai ter uma entrada?
0: São duas entradas. As duas entradas passando por uma abordagem de conferência minuciosa por parte da nossa corporação.
1: A polícia vai usar drone, Major?
0: Teremos apoio também de drone. Também. Drone.
1: São 13 horas mais 32 minutos, 13h32, olha, muita gente aqui, deixa eu ver aqui, o áudio aqui. Que São Pedro de Piaú seja uma festa de alegria, respeito e união, não há espaço para violência quando todos podem celebrar com amor, amizade e paz. Vamos curtir, dançar e fazer desta festa um momento inesquecível para todos. Feliz São Pedro, paz, respeito e muita animação para todos. Obrigado, Lô. Olha, veja só, deixar bem claro aqui, registrar, porque quando fala assim, ó, a polícia, quando vai em ocorrência, ela não quer usar da força, mas é você que obriga a polícia a fazer uso da força. Depende do seu comportamento. Então, nós temos que a polícia, ela é uma malha protetora da sociedade. Quando a polícia está ali, nós temos que ajudar o próprio trabalho da polícia. Então, tem uma frase que a gente sempre fala aqui: se você não quer ser notícia, não deixe que o fato aconteça. Que a polícia não está ali para prender ninguém, está para manter a ordem. É diferente. Se você mantém a ordem, a polícia também vai te respeitar. E quando a polícia é respeitada, consequentemente, o respeito é recíproco. E uma polícia de Piauí, há muito tempo, vem falando que é uma polícia respeitada na Bahia toda, essa polícia de Piauí, e ainda mais agora com o trabalho do Major Heber Nascimento. Falar nisso, Major, só, o senhor pode falar da ocorrência que teve, de Itaibó lá, por cima, teve em Corre de Pedra, o senhor lembra dessa ocorrência que teve lá? Tá com o número não, né?
0: Eu lembro dela, lembro. A última que ocorreu,
1: sim, Beto? Sim, a última.
0: Foi a última que ocorreu.
1: Que disse que tinha 8 suspeitos.
0: Havia um número, diversos suspeitos.
1: Isso.
0: Foi uma ação conjunta. Você recorda? Foi uma ação conjunta entre a nossa companhia e a Rondesp. Eu tenho, como comandante, Beto, nós estamos aqui hoje na cidade de Piauí, a cidade sede da minha companhia, mas eu preciso ter uma visão geral. Eu tenho que ter preocupação com as comunidades de 7 cidades, né? Eu não estou responsável somente por Ipiaú. E ao longo da minha carreira profissional, eu pude perceber, e eu entendo perfeitamente hoje, para mim, que a minha missão é procurar prover segurança para todos, indistintamente, de nível social, de bairro que a pessoa resida, de identificação religiosa, de opção sexual. Eu quero agir e conforme a lei e trazer segurança de fato para as pessoas das nossas comunidades. Então, assim, das pessoas que identifico que hoje estão muitas vezes desassistidas pelas distâncias, às vezes pelas dificuldades de estrada, é o homem do campo. É o homem e a mulher que estão ali no povoado, que muitas vezes, infelizmente, a criminalidade que antes ficava restrita aos maiores centros acabou se espalhando para os povoados. E eu tenho um compromisso pessoal, junto com minha tropa, uma missão realmente que me imponho, de buscar prover segurança de verdade para essas pessoas também. Todos nós somos merecedores de segurança, todos nós que trabalhamos e pagamos nossos impostos. Então, assim, nós, desde que... Até uma programação para uma próxima reunião nossa, eu tenho convicção de que já temos tido realizações nesse sentido. Já houve, por exemplo, duas intervenções muito pontuais da nossa companhia, uma com ação conjunta e outra só foi uma ação nossa no povoado de Corre de Pedras, que é uma preocupação deste comando. É uma preocupação minha. É o único povoado de Piauí, né?
1: É
0: o único povoado de Piauí. Então, assim, só que eu não me preocupo somente com este povoado. Eu estou preocupado também com o povoado lá de Darumeira, com aquele cara que está lá distante, que muitas vezes pensa que, talvez ache que a polícia não vai chegar. E eu quero fazer um comando de aproximação com o cidadão. Eu quero que o cidadão, de bem, ele confie em nós, que ele saiba que vai ser atendido. Eu trabalho diuturnamente nesse sentido, de que a minha companhia de polícia ela se torne aquilo que ela nasceu para ser e que ela tem sido desde que aqui estive, quando tive a honra de fundar o PETO. Não sei se você sabe, Beto, eu tenho a honra de ser o oficial fundador, né, do PETO aqui de Piauí, um PETO reconhecido
1: em
0: toda
1: mesmo?
0: A Bahia, sou eu mesmo.
1: Rapaz,
0: esse que vos fala.
1: Show, parabéns.
0: Então, assim, e isso é uma coisa que eu carrego com muito orgulho. Carrego com muito orgulho, realmente. Por ter sido membro fundador. Então, assim, aproveitar essa oportunidade aqui e reiterar aos nossos ouvintes, que eu sei que sua audiência é muito grande, de que eu tenho esse compromisso. Independente de onde a pessoa esteja, independente de condição social, eu quero buscar prover segurança de verdade para todas as pessoas que nos procurarem e demandarem da gente.
1: O Gilan está dizendo boa tarde, parabéns pelo programa, embora não participe dos festejos, mas não sou contra. Tem alguma estratégia para o entorno da festa, haja vista que já houve bastante furtos de carro? Como é que funciona aí?
0: Temos. Já havia mencionado, né? A pergunta dele é
1: pertinente.
0: A intervenção dele é pertinente, mas eu já havia mencionado que nós teremos aí a presença de apoios táticos. de apoios táticos como a Rondesp, como a CIP Central, o Esquadrão Falcão, que estará conosco aqui também, o próprio Esquadrão Montado, que também estará conosco ali no, na área externa, o nosso Peto, o nosso grupamento de motociclista aqui, da nossa própria companhia. Então, eu tenho usado essa expressão aí, de que nós teremos de fato uma presença massiva de policiais militares, além de PRF, Polícia Rodoviária Estadual. Há toda uma confluência de fatores voltado justamente para impedir que haja modalidades criminosas também externas ao local do evento. Haja vista que, como já havia dito, internamente nós estamos com nossas patrulhas, nós temos os nossos sistemas de monitoramento de câmeras e tal. Há todo um contexto já pré-estabelecido. Entrou o público, nós já sabemos o que fazer. E de fato, externamente, existe também essa preocupação. E essa preocupação ela foi resolvida, né, em tese, com essa presença aí muito forte realmente de policiais militares de outras unidades que aqui estarão cooperando com o nosso evento.
1: O Major, o senhor falou há poucos minutos atrás a respeito do furto celular. E o senhor deu algumas dicas. E para dar algumas dicas para aquelas pessoas que têm o seu veículo, vai estacionar distante da festa, como é que funciona aí, para um conselho, se a palavra é conselho, para o proprietário desses veículos?
0: O local do nosso evento, ele não permite algo que o brasileiro gosta muito, que é estacionar quase que dentro da festa. Se pudesse,
1: é por isso que
0: o brasileiro pensando. Estacionaria dentro da festa. Não tem como, porque a gente tem um local de festa às margens da BR, né? Então, foi até uma pergunta feita ontem na coletiva de imprensa, e de fato, ali não pode estacionar. Não se tem como impedir o trânsito de uma BR. Então, haverão aí ações preventivas para impedir que essas pessoas estacionem, e aqueles que porventura estacionarem, correrão...
1: Não pode estacionar.
0: Não pode estacionar na frente do evento de forma alguma. Beto, para aqueles que estacionarem distantes, que é, de fato, o que de fato vai ocorrer, porque não há tantos acessos ali que permitam estacionamentos. Para isso que nós estamos com essas ações de massivamente termos presença de policiais militares rondando, abordando, verificando durante todo o período do evento, para que não haja e não ocorra esses furtos na nossa área externa, entende? Então assim, independente de qual for a rua, agora volto a dizer, eu não sou um demagogo para prometer o céu na terra. O que eu prometo é trabalho. Nós iremos trabalhar com prevenção, de forma ostensiva, forte, para buscar impedir que alguma modalidade criminosa desse tipo ocorra, seja o furto ou o roubo de veículo. Como faremos? Com muita polícia, muitos policiais e rondas permanentes na área externa com esse intuito. Do início ao final do evento, até o seu escoamento, nós permaneceremos atentos a essa nossa missão. Isso a gente colocou, nós colocamos, nos autoimpusemos como missão isso aí.
1: Agora, você que tem carro, aí fala assim, não, Beto, meu carro... Não, é o Uno mesmo. O Uno é o favorito dele, esse Uno aí. E se tiver a escada em cima, aí que ele pega, viu? Beto, meu carro, Hilux ninguém quer, carro novo ninguém quer, que tá no seguro. Agora, você que tem um Celta... um Unozinho, que esse bicho traçado eu respeito. Então, cuidado, viu?
0: É um tanque, né?
1: É um tanque de guerra. É o favorito dos meninos, é o Uno. Porque ele disse, meu Uno ninguém quer sim.
0: Estaremos especialmente atentos aos Unos.
1: viu, mano? Dá uma olhada nesse Uno aí.
0: Com certeza, o Uno e Celta serão a nossa principal atenção.
1: Cuidado. O senhor falou horário de pico na festa. Qual é o horário de pico na festa? Depois da meia-noite, o horário de pico?
0: Perfeito, é isso aí.
1: É?
0: Por volta de 1h, 2h da manhã.
1: Começa a comer água.
0: Mas assim, também é o horário também, Beto, que pelas divisões das próprias, da grade, né?
1: De
0: eventos.
1: Isso.
0: Que ficam as bandas de maior relevância.
1: De acordo
0: com
1: o artista, né?
0: Exatamente, exatamente.
1: Se for artista de 10 horas, o horário de pico vai ser 10 horas.
0: Perfeito, exatamente, exatamente. E aí, nesse contexto, nós teríamos então, se teríamos, por exemplo, uma programação, um exemplo, de 10 patrulhas, no máximo teríamos 10 patrulhas no início do evento, se o evento tivesse essa, fosse essa demanda. Se fosse 2 da manhã, seriam 10 patrulhas às 2 da manhã. Então a gente faz esse jogo aí da escala conforme a demanda.
1: A polícia vai ficar circulando no centro ali da festa, Major? Porque assim, quando eu falo circulando, andando e não fica parada.
0: Na medida do possível, Beto, porque também... Segundo a aglomeração que existe, até o próprio deslocamento das nossas patrulhas pode traz um certo transtorno. É. Então a gente vai ter. Nós vamos ter vários pontos elevados durante todo. Para que a população possa nos enxergar, possa nos perceber. É, não, de fato. Quando está com muita aglomeração, a própria passagem da patrulha vai se tornando algo.
1: Qual é o nome que dá? É guarita, gabine da polícia? Como é o nome,
0: Major? Aquele, aquele puxa elevado de observação.
1: Fica superior e tem uma visão mais
0: exatamente.
1: Periférica.
0: Que tanto nós vemos, quanto também somos vistos. Isso aí ajuda demais.
1: Major Heber Nascimento Correia, muito obrigado. Agora sim fica aí o aviso para esses foliões, essas pessoas que vão circular no evento, qual é a mensagem de paz, que eu acredito que o senhor vai fazer um bom trabalho, né? E para a polícia fazer um bom trabalho depende de você que está em casa, né? Você vai exclusivamente curtir a festa. Isso é importante, é o que eu falei. Respeita a polícia para a polícia para respeitar você. Então, vai com o propósito de brincar, de festejar, porque graças a Deus até hoje não aconteceu nada e nem vai acontecer. Por favor, Major, suas considerações aí.
0: É, Beto, você falou muito, de forma muito apropriada, quando mencionou a questão do espírito das pessoas. Eu usei também essa expressão ontem, durante a coletiva, de que eu conclamo as pessoas que venham assim, venham com seu espírito desarmado, que venham realmente para curtir, aqueles que vieram com seus familiares, o que vierem com grupos, em grupos, independente da forma que você venha, com quem você vem, mas que você venha realmente com o espírito desarmado. Você frisou também, de forma pontual, para nós policiais militares é complexo o serviço, mas também faz parte da nossa missão. Nós encaramos dessa forma, encaramos de forma técnica, encaramos de forma profissional. Queremos, de fato, garantir a todos que vierem para o evento a melhor festa possível. Nós, ou seja, a Polícia Militar também, a gente vem para trabalhar com o espírito desarmado. A gente vem para servir as pessoas, e é com esse intuito que a gente vai estar lá. Ou seja, quando você for ser verificado, vai passar pela abordagem na chegada, aquele policial, ele está trabalhando, ele não tá sendo inconveniente, ele não está sendo invasivo, ele está buscando garantir a tua segurança. Então, essa sinergia, essa compreensão mútua de que haverão pessoas ali trabalhando para garantir a segurança, ela faz também com que o folião ele passe a compreender, né, essa nossa atuação, não vê só a questão da antipatia, da fiscalização. Então, de fato, quem oferece respeito recebe respeito de volta, e isso é algo que a minha companhia de polícia, ela oferece ao cidadão. A gente, de fato, é o meu discurso diário, é que nós estamos aqui para servir a comunidade, certo? E esse serviço implica em respeito, e respeito mútuo. Nós não nos furtamos a utilizar a força, mas a utilização da força, Beto, ela é o último recurso. Se nós formos atendidos pelo uso da voz e da sabedoria, do bom senso, isso sempre é melhor do que qualquer utilização de força, né? Então, a gente vai com esse espírito, vamos com um espírito técnico, profissional, dispostos a fazer o melhor possível. Eu tomo para mim essa missão, mas, de fato, com um espírito desarmado e pronto a servir.
1: Eu recebi a informação que o senhor vai estar de folga no dia do show de Pablo, é verdade?
0: Eu trabalho todo dia, velho. Trabalhar todo dia, Beto. Mas acho que vai ser.
1: Não, sábado, não, domingo e segunda.
0: Todo dia. Valeu. Mas vai ser uma honra estar com todos lá. Vamos servir, né? Vamos pra cima.
1: Um abraço, Major. Valeu, obrigado. Beto. Obrigado, Isaac. Um abraço. 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Sucesso, viu, mano? Vamos falar dessa festa que não houve nenhuma ocorrência. Em nome de Jesus. 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
9: Acidente na BR-116 impede a chegada de Tarcísio do Acordeon e cancela show. O cantor Tarcísio do Acordeon não conseguiu se apresentar no São João de Serrinha, no interior da Bahia. Na madrugada desta terça-feira, após o acidente provocar a interdição total da BR-116. Segundo a organização da festa, o artista tinha show previsto para as 4h30, mas não conseguiu chegar ao município devido ao bloqueio da rodovia. De acordo com a Polícia Rodoviária Federal, o acidente aconteceu por volta das 23 horas e 15 minutos de segunda-feira, dia 22. No quilômetro 442 da BR-116, em Antônio Cardoso, a ocorrência envolveu um caminhão e provocou a interdição total da pista até às 2h15 de terça-feira. Apesar do transtorno, ninguém ficou ferido. Em nota, a produção do São João de Serrinha informou que a apresentação não ocorreu porque o acidente impossibilitou a chegada da equipe do cantor ao local do evento. A organização destacou ainda que nem a produção da festa, nem a equipe do artista tiveram responsabilidade pelo ocorrido. Antes de seguir para Serrinha, Tarcísio do Acordeon havia se apresentado em Santo Estevão, terça-feira, O cantor mantém a agenda de shows em Petrolina, Senhor do Bonfim e Jaguarari. São 13 horas mais 3 minutos. Olha, a Polícia Federal investiga a atuação de Jacques Wagner. Eita. Jacques Wagner diz que Lula vai entender a situação dele. 13-3. 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
2: Agora 13:09, alô Bobô, feliz São João, Bobô, boa tarde.
3: Boa tarde, meu diferenciado Rádio Baiano, pra você também, Beto, tudo bom, meu irmão?
2: E eu tô pensando que você já viajou pra curtir o São João na roça?
3: Ô, Beto, eu não participo dessas festas não, Beto, fico só na minha, na Itoca.
2: É mesmo, Bobô?
3: É, Beto,
2: e eu pensando...
3: Inclusive, Beto, eu até convidar você pra nós... comer uma costelinha de porco assada, né? Na tranquilidade.
2: É mesmo, rapaz?
3: É, não participo não, Beto. É... fico só na minha.
2: Ah, rapaz, eu pensando que você gosta. Agora, não entendi por que o São João é assim. Biblicamente, pode, Bobô?
3: Ô, Beto, é o seguinte...
2: Sim. Atenção, com a palavra, o Bobô falando do São João, que é uma mistura antiga de celebrações pagãs europeias com o calendário católico, né, Bobô?
3: É, Beto, é uma questão bem polêmica, porque se for pra Bíblia, Beto,
2: sim,
3: se for pra Bíblia, é uma festa pagã, que na verdade João Batista, Beto, a história de João Batista é totalmente diferente do que o pessoal comemora,
2: sim,
3: né?
2: Sim.
3: É, uma mulher, né, no ano passado, queria galgar algo e João Batista descobriu algo sobre ela e de repente, Beto, as coisas caminharam de uma forma diferente. Mas eu sei que, na verdade, ela pediu a cabeça de João Batista na bandeja.
2: Foi, Bobô. E aí, eu não entendo por que pediu a foto de João Batista na bandeja e ainda comemora o São João, Bobô.
3: Justamente, Beto. Olha, eu creio, Beto, que nós temos aqui que é, vários pastores bem catedráticos, fundamentados, que estudam para isso. Poderia até dar uma explicativa melhor, né? Talvez eu não seria nem tanto essa pessoa, mas eu sei, aí tem o pastor Pedro, o pastor Carlos César e outros aí, realmente catedráticos. E eu não comemoro, Beto, porque eu vejo uma festa pagã e é uma coisa também de comércio, né?
2: Você vê que... né, Bobô? Agora, Bobô, ele não é foi pregar o arrependimento e batizar as pessoas nas águas do Rio Jordão, não, Bobô? Assim, que a sua história é detalhada nos quatro evangelhos bíblicos, né?
3: É justamente, Beto. O problema, Beto, eu não seria nem tanto a pessoa ideal pra explicar pras pessoas.
2: Ah, eu já achava que você era a pessoa ideal, assim. Eu sei que você não ligou pra isso, eu aproveitei e explorei a sua capacidade, porque você é um homem evangélico há muito tempo, ou não?
3: Sou desde 88, Beto.
2: Desde 88, né? Então, entregou a cabeça de João Batista, foi isso?
3: Uma bandeja, Beto. Os desejos dela, né? Ela dominava no momento aquela situação ali, e o cara fazia tudo que... pra agradar a mulher, como até no dia de hoje, Beto, você vê que tem uns camaradas aí que, pra agradar a mulher, Beto, ele faz coisa que até o diabo duvida, Beto.
2: Misericórdia, Bobô, acende uma vela pra Deus, outra pro diabo. E aí? Botei você na cocó, não foi, Bobô? Desculpa aí, Bobô. Botei você na saia justa, rapaz.
3: Ô, Beto, acho que a maior virtude de um ser humano, Beto, é a humildade. Você souber algo que lhe deixa bem informado e que você não deixa dúvida nas pessoas, que você fale. Mas se você não tiver certeza, convicção, é melhor você ser sincero, entendeu? É por isso que, eu voltando para o programa Panorama, é o líder de audiência em todos os horários aqui, né? De meio-dia até 2 horas da tarde, porque o Panorama, Beto, não deixa ninguém em dúvida.
2: Ah, bom. E aí, rapaz, e você ligou por qual foi o propósito mesmo, além de João Batista, que foi um profeta importante no cristianismo? Quem é que manda?
3: Eu quero comunicar a toda a nossa região, Beto, que a nossa associação acontece, está operando em alta, graças a Deus. Nós conseguimos, Beto, a formar uma parceria nova, outra parceria agora na Vitória Espírito Santo, com outra equipe profissional. Inclusive o Dinho Pedral está lá com o Luiz de Irataia, já se apresentou na equipe ontem no Rio Branco. E é motivo de muita alegria dizer aos meninos aqui do nosso projeto, do Japonês Futebol Clube, agradecer aqui ao espaço secretário de esporte, Minha Baiano, o cara que apoia, abraço, prefeito Marquinhos, o cara que tem colado com o projeto. E dizer que mais uma porta aberta aqui, né, para nossos craques, né, que nós estamos em preparação e formação ali no Espírito Santo, Beto. Então, com mais um time profissional para onde nós podemos dizer assim, nós temos direcionamento para levar nossos meninos a se forem revelando aqui, a gente está encaminhando para esse time profissional do Espírito Santo, Beto.
2: Tá bom. Obrigado, hein, Bobô?
3: E Neymar, Beto, o que é que tu acha, Beto? Ainda agora eu vou te colocar na situação boa.
2: Pronto. Neymar não pode ser o titular amanhã, mas pode entrar nos 45 minutos finais para ganhar ritmo de jogo, para pegar no mata-mata Neymar bem. E cá para nós, eu acho que você puxou o assunto, Bobô, eu acho que essa seleção é a pior de todos os tempos.

0: cansado. Mas ele não pode estar falando de Neymar, não. Eu não compro uma briga dessa, não. Deixa o Neymar jogar o futebol dele. Agora, Beto, sinceramente, pelo que eu tô vendo aí, tantas condições zebra nessa Copa, é bem capaz esse Brasil ser campeão, através da zebra. O time é ridículo, Beto.
1: Valeu, Bobô. Um abraço, meu irmão. Daqui a pouquinho, Reginaldo, Bobô.
0: Fica com Deus, Beto. Um abraço.
1: 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E Joilson tá dizendo, manda um abraço aí pra essa potência aí, Bobô, quero dar os parabéns a ele por esse lindo projeto. É Joilson, viu, Bobô? Tá mandando um abraço, Joilson da Consucred, essa máquina, Joilson. 13:16, tá na linha pra falar de Messi, que perdeu o pênalti. Ah, não? Lito? Ah, pensei que fosse Reginaldo. Oi, Grilo, boa tarde.
2: Boa tarde, Beto Marques.
1: Eu recebi a informação pensando que seria Reginaldo, mas pois não, Grilo, pode falar.
2: Ô, grande Beto, eu não sei conversar de futebol não, Beto.
1: Mas sabe falar de Jacques Wagner?
2: Eu vou pular essa parte também hoje, pra semana eu venho falar de Jacques Wagner.
1: Então, mas vai falar do São Pedro, do São João de Ibirataia, que é hoje que vai tocar Léo Silva, Eric Lande, Companhia do Capricho, Nelson, Natson Ferinha e Ivanoli.
2: E venho falar também, dar uma entrevista que eu vi com o candidato a vice-governador da Bahia, pra semana eu falo isso, mas agora é São João. Eu quero lhe parabenizar o seu programa, que é um dos melhores da região, da Bahia e do mundo. Aproveitar aqui e lhe desejar um feliz ano, um feliz São João, um feliz São Pedro aí que está chegando aí em Piauí. E deixar um abraço aqui para todos os meus amigos de Ibirataia, Algodão, Tesourinha e toda a zona rural. Mandar um abraço para o nosso prefeito Sandro Futuca, todos os vereadores da bancada, secretário, ter essa responsabilidade do São João de Biratá, que está sendo muito, muito bom, e dizer que está sendo o São João na paz, na presença de Deus, desses dois dias que teve, não aconteceu nada, eu tenho certeza que não vai acontecer nenhuma tragédia, nenhum constrangimento. É isso que é o São João, que é um São João de muita paz, de muita alegria, Beto.
1: E você não quer falar que Lula está liderando as pesquisas, não?
2: Como?
1: Lula tá liderando as pesquisas.
2: Eu não vou falar disso agora porque é um momento de São João. Tô em festa junina, deixa isso pra depois.
1: É, né? Pedido,
2: que eu vou ter mais tempo. Vou falar de Jacques Wagner, vou falar do candidato a vice, governador da Bahia.
1: É mesmo? Vai falar de tudo.
2: Eu, sinceramente,
1: sim,
2: não sei se eu voto em Lula, mas...
1: Não, e mudou o disco.
2: Daqui até lá...
1: O mesmo...
2: Eu posso ver o cara, pensar na situação. Mas, Beto, manda um alô para seu Emílio, lá na região da Sempre Viva, que ele é seu fã. Hoje mesmo ele estava na feira de Biratagem e falou: rapaz, eu gosto quando você e Beto fala de política, fala da Lapa, fala do Surubim. Eu falei: Beto,
1: ele gosta que eu falo do Surubim, é, Grilo?
2: Ele fala.
1: Que o Surubim perde peso.
2: É, que eu trago 3 quilos, chega
1: 1,5. Isso, eu vou falar de novo então pra ele gostar.
2: Mandar um abraço pra Dona Lica, no Riachão, pra Heron, pra Cor, pra Valzinho lá na Sempre Viva também. Pra todo mundo da região que ouve você, o povo de Algodão, Guinó, Geraldo, enfim, o vereador Peruca. E dizer, Beto, que você é um dos melhores representantes do rádio baiano. Sem você, o povo não almoça na hora da meio-dia. E você leva alegria para cada uma casa e para cada uma residência da nossa Bahia e da nossa região, Beto.
1: Obrigado, hein, Grilão? Um grande abraço, meu irmão. Muito obrigado aí pela referência à minha pessoa.
2: E antes de ir para Lapa, eu vou aí.
1: Vê mesmo. Agora, a Lapa é em agosto, né?
2: A Lapa é em agosto, é.
1: Então, significa, se eu quiser 10 quilos de surubim, eu tenho que pedir 20. É isso?
2: É dizendo em mídia,
1: É, tá bom. Obrigado, hein, Grilo.
2: Um abraço, velho.
1: Um abraço. É assim, Laredo. Quem quiser comprar surubim com grilo, se quiser 10 quilos, tem que comprar 20 para chegar a 10. Porque eu fui, comprei 10, chegou 8,5. Aí ele falou, para quem não sabe a história, ele falou, Beto, o pessoal falou que da Lapa até aqui, o surubim perde peso. Aí eu comprei 10 quilos, 10 quilos, ele falou, Beto, envia o Pix, enviei. Aí chegou aqui 8,5. Oh, meu Deus, esse surubim, eu disse, oh, grilo, não, será que ele tomou Monjaro? 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É com ele, Reginaldo, pra falar do nosso amigo Neymar, que pode estrear contra a Escócia, não de titular, mas pelo menos pode jogar uns 20 minutos. Seja bem-vindo, Reginaldo, boa tarde.
3: Oi, Beto, boa tarde pra você, boa tarde, Iraído, boa tarde a todos. Neymar deve estar com inveja, vendo os companheiros ali de profissão, Haaland, fazendo sucesso. Neymar, ex-companheiro dele no Barcelona e no PSG, fazendo sucesso, né? Vendo também o Mbappé fazendo sucesso, e ele lá, né, no sapatinho, no chinelinho. Agora, se ele entrar contra a Escócia no segundo tempo, vamos ver como é que ele vai se portar, né? É, dentro de campo ali, na movimentação dele e tal. O que ele tem que evitar é o embate físico. E você sabe que o Neymar se machuca tanto porque ele quer prender a bola. Ele é aqueles caras mascarados, que no Baba costuma dizer, ô, mascarado, solta a bola. Quer mostrar habilidade. E ele não é mais isso. O tempo passou pra ele também. Então ele tem que fazer igual o Messi. Olha o Messi jogando. O Messi não procura embate físico. Se ela for pra cima dele, ele consegue sair da marcação e fazer o que ele fez ontem. Por quê? Ele evita o embate físico, aí porque ele vai se dar mal, primeiramente, né? E outra, se machuca muito rápido. Agora, o Messi é extraordinário. Ontem ele fez aqueles dois gols ali, perdeu o pênalti que para ele parece ser fácil. Ele já perdeu 3 pênaltis em Copas do Mundo. No caso, ele é o jogador que mais perdeu pênaltis em Copa, mas porém mais 6, 18 gols agora. E vezes bater vindo atrás, né? Um marca 2, o outro marca 2, o Haaland marca 2, e hoje mais 2 podem fazer sucesso também, que é o Harry Kane, né, pela Inglaterra, e o Robozão CR7, muito criticado, que joga hoje contra. Mas daqui a pouquinho, contra o Uzbequistão. Se o Robozão não marcar contra o Uzbequistão, vai marcar contra quem?
1: Quem joga contra o Uzbequistão?
3: Portugal.
1: Portugal de Cristiano Ronaldo.
3: Ele tem apelido de Robozão, na verdade.
1: Né? Ah, Robozão. O cara é um fenômeno também. Top demais. Ô, Reginaldo, eu tava falando aqui agora há pouco com o Bobô que Ancelotti aqui pra nós, que ninguém nos ouça, não disse pra que veio o Ancelotti, viu, Reginaldo? É aquele esquema, o ataque é atacar, a defesa é defender e boa sorte.
3: É, um abraço pra Bobô, conhece muito de futebol. Conhecedor, na verdade, a gente não pode nem falar muito do técnico por enquanto, porque a gente tem que colocar na balança as perdas, né, de jogadores aí antes da Copa e durante a Copa, né? Foi o Estevão, que certamente iria brilhar, seria titular nesse time aí, o Rodrigo, o Militão, aí vem agora Neymar baleado. Perde o Rafinha, perde o Wesley, então a gente tem que colocar isso na balança também. Então assim, não pode ser colocado na conta do treinador. Por enquanto, ele está tentando fazer aquilo que é possível fazer. Agora, ele é um pouco teimoso, né? Ele manter o Casemiro no time é uma teimosia, porque o Casemiro realmente não está correspondendo ali à expectativa dele. Nossa não, porque a gente sabe que o Casemiro já não tem mais vida fácil na Inglaterra. Inclusive está indo para o Inter Miami. Falta só assinar o papel. Ele vai ser companheiro de Messi lá no Inter Miami. Então, assim, é um jogador fim de carreira. E na Copa do Mundo, estamos vendo aí, Beto, a intensidade da jogada. E ele está na marcha 1, enquanto os outros times, jogadores, estão na marcha 4 e 5 já. E ele está devagar demais. Vamos esperar que amanhã, contra a Escócia, ele esteja acordado, né? Dê um energético para ele ali, um Red Bull, antes do jogo, para que ele possa estar aceso no jogo. Porque ele está dormindo no jogo, o Casemiro.
1: Ô, Reginaldo, amanhã não teremos panorama e o jogo do Brasil amanhã. Então, em virtude desse feriado, a gente vai fazer uma brincadeira aqui do placar do jogo. Um Chester ofertado pelo modelo supermercado. Para quem acertar o placar, vai comer um Chester doado pelo modelo supermercado. Inclusive, você também está concorrendo. Qual é o placar para você comer um Chester, Reginaldo?
3: Precisa saber quantas dezenas de Chester ele vai distribuir, porque muita gente vai acertar o placar.
1: Pera aí, Reginaldo, pera aí, deixa eu explicar, Reginaldo, porque eu tenho que traduzir miúdo. É assim, Reginaldo, se 10 pessoas acertarem 4-0, aí a gente faz um sorteio, entendeu?
3: Entendi. Vamos lá, então, para quem quiser comer.
1: Agora, se foi só você... É só você, o Chester. Agora só vale pelo telefone, nem patinha vai aberto. Pelo zap, não. Nem disse, eu quero ouvir a pessoa ligar e acertar o placar. Pelo zap, nem disse que não vale.
3: Então vamos lá. Com base nas 3 Copas, de que o Brasil ganhou 3, empatou 1 em 4 jogos nas Copas, a última em 98, o Brasil venceu 2-1 a Escócia. Então nesse caso, vai ser um jogo. E aquele time era melhor, hein? Lá de 98, o time era melhor.
1: Foi eu vi você indo pelo IA, eu fugi do IA e acertei o placar, viu?
3: Foi. Foi de 98, inclusive, um gol foi contra ainda, e o Sérgio Sampaio fez o outro 2-1. Vai ser um jogo difícil, porque a Escócia precisa do resultado também. Então, ela precisa ou empatar ou ganhar do Brasil para ficar com a classificação garantida. Então, amanhã o jogo vai ser apertado, vai ser 1-0 Brasil e fim de papo.
1: Eu já acho ao contrário. Pela Escócia precisa ganhar e o Brasil joga bem quando um time também quer ganhar, que abre a guarda. Tem um Vinícius Júnior muito rápido, muito efetivo pela esquerda. É o tipo de jogo que Vinícius joga bem no contra-ataque. A Escócia partindo, Vinícius Júnior vai partir no contra-ataque e vai ser uma enfiada. Eu acho que 1-0 é pouco. O Brasil vence demais, Reginaldo!
3: Qual é o seu placar, então?
1: Deixa eu ver aqui. Eu vou fazer igual você. Lembrando que a Copa de 82, o Brasil ganhou de 4-1 da Escócia com aquele golaço de Éder por cobertura. Então, eu vou ficar com 3-4-1 Brasil. 4-1 Brasil.
3: Pronto. Eu acho assim, o Brasil contra o Haiti jogou um tempo e dormiu outro. Contra a Escócia, o Brasil vai pra cima, vai fazer 1-0 e vai fazer a mesma coisa. Vai dar bola pra Escócia e vai ficar atrás esperando o contragolpe.
1: E no contragolpe, Vinícius Júnior é mortal.
3: Vamos ver.
1: Vaguinho não gosta disso, Reginaldo. Quando você fala de Vini Júnior, ele não gosta.
3: Não, rapaz, quando eu olho, observo o Vinícius Júnior jogando, já foi o melhor do mundo, que ele pega a bola e tenta dar um drible e não consegue, toda hora ele tromba no jogador e cai e pede falta, aquilo me irrita, porque como a gente é mal acostumado, ver o Romário dar um drible curto, como deu de Amaral no Pacaembu, que Amaral até hoje não se achou ainda, a gente vê o Ronaldinho Gaúcho dando drible, chapéu, distribuindo chapelaria em campo, a gente vê logo o fenômeno pegar a bola, partir, driblar 4, 5, 6, 7 para as pernas e fazer o gol. Eu fico olhando o Vinícius Júnior, só com um marcador à frente dele, ele consegue trombar no cara, cair e pedir falta. O cara nem pegou ele. Vai pra cima do cara, tromba no cara, cai e pede falta. Aí eu falo, poxa, cadê a habilidade técnica dele conseguir dar um drible curto e deixar o marcador sentado no chão?
1: Não, mas habilidoso ele não é, não. Vinícius Júnior, ele é mais correria. Ele chuta a bola pra frente, corre e ganha. Agora, habilidoso não é, não.
3: É, ele deveria tentar apurar mais a técnica dele, que eu acho que ele ainda consegue, ainda é novo, ainda consegue ainda apurar a técnica dele, dar um drible desconcertante. Das 10 bolas que ele pega cara a cara com o marcador, no mínimo, um fenômeno Ronaldo ou o Gaúcho deixava o marcador no chão, sentado, umas 4, 5 vezes.
1: Mas aí você tá querendo demais comparar Ronaldinho Gaúcho com Vini Júnior, isso é uma piada, não é não, Reginaldo?
3: Mas aqui a gente tá mal acostumado, né? Quando eu vejo o Vinícius Júnior, eu falo, vai dar em nada. Sufrido no chão, pedindo falta, que não foi.
1: É, o Vinícius Júnior, eu acho um dos jogadores mais brabo do mundo, Reginaldo. Sem habilidade nenhuma. Agora, pelo fato dele correr muito, aí a pessoa que não entende diz que ele é habilidoso, porque ele, o drible dele, ele chuta pra frente e dribla o cara já, ganha pela arrancada, pela velocidade. Não é um Messi, um Neymar que sabe driblar, não.
3: É, e outra coisa, a seleção tem que aprender também a jogar mais coletivo, jogar mais com espaço curto. Esse negócio de ficar a bola na frente para Vinícius Júnior, isso é coisa de time pequeno, né? Que se encolhe atrás e tá desesperado na frente com um jogador só tentando marcar um gol. Isso aí não pode acontecer com a seleção brasileira. A seleção brasileira sempre depois de toque de bola e chegar na área tocando e entrar na área tocando e fazer o gol de forma criativa, né? Não esticando a bola e dá sorte de um marcador tá mal colocado e tomar, não dá certo isso não. Olha, eu estou vendo o Brasil classificado em primeiro, nessa primeira fase. Agora, na segunda, pegar o Japão ou a Holanda, eu já vejo aí uma distância grande para o Brasil avançar às oitavas de final.
1: A final será França e Argentina, de novo reprise, Neymar contra Messi, você acha isso?
3: Ah, seria a glória da glória ver os dois principais jogadores dessa Copa aí no embate, na artilharia, pau a pau, seria ótimo. E você vê que ontem o francês marcou duas vezes, o Dembélé marcou o primeiro gol dele em Copa e teve o problema da tempestade lá. E tem também uma previsão que amanhã no jogo do Brasil tem também essa previsão de parar o jogo. Então, pelo jeito, vamos ter talvez aí uma interrupção se amanhã o tempo fechar por lá. E é protocolo lá nos Estados Unidos, né? Fechou o tempo, vai cair raio para tudo que estiver acontecendo, principalmente futebol, para tudo. Então, ontem foi uma hora, mais de uma hora de atraso a França, né? Contra o Iraque, e ficou barato, 3-0, era para ser mais, e vamos esperar. Agora, hoje à tarde tem esse jogão, daqui a pouco, 2 horas.
1: Dentro. Portugal e Uzbequistão, quem ganha? Placar do jogo de Portugal e Uzbequistão, Reginaldo.
3: 3-0 Portugal.
1: Inglaterra e Gana, daqui a pouquinho às 17 horas.
3: 4-0 Inglaterra.
1: Panamá e Croácia de Modric, às 20 horas hoje.
3: Croácia 3-0.
1: Brasil pra você e Brasil e Escócia 1-0, não é isso você?
3: Isso, você esqueceu Colômbia hoje, tá? Madrugada. 11 da noite.
1: A Colômbia de Richard Rios.
3: Isso, de República do Congo.
1: De James Rodrigues, quem ganha?
3: Ah, Colômbia vai atropelar, 3-0.
1: Atenção Lara, Colômbia joga hoje, 3-0, Reginaldo?
3: 3-0.
1: E o melhor jogador da Copa até agora?
3: Disparado, Messi.
1: É verdade, disparado, Messi. Então significa, se o Brasil ganhar de 1-0 e você for sortear, só você botou o placar, eu entrego o chest aí via correio, Sedex?
3: Não, alguém daí de casa vai buscar aí na rádio.
1: Tá bom.
3: Vai buscar lá na Empatinha.
1: Não, aí que tá. Vamos com calma. Lá de Empatinha, depois, Beto mandou pegar aqui também um frango. Nada de Empatinha, é aqui.
3: Pronto, alguém vai buscar aí no nome.
1: Isso, porque senão eu já vi esse filme lá, viu, Reginaldo?
3: Já viu, né?
1: Já vi, ó, Reginaldo, aqui pra nós. Uma mulher veio aqui, né, pedir um leite ninho. Ô, Beto, pelo amor de Deus, me dê um leite pro meu filho. Eu disse, vai lá, Inê Patinha, e pega. Diz que fui eu que mandei. Aí, sabe o que ela falou? Ô, Nê, eu vim pegar uma lata de leite. Aí, Inê Patinha falou assim... Qual? Ela falou assim, Reginaldo, eu quero o mais caro. É um tal de Nan. Não sei se existe ainda, Reginaldo. Nan. Reginaldo, eu tive que trabalhar o ano todo pra pagar esse leite.
3: Pois é, tem desse também.
1: Tem. Aí eu lembrei de você, eu pego lá em Empatinha, aí chega lá, Beto disse que foi 3 Chester, aí me quebra.
3: quebra.
1: Grande abraço, meu irmão.
3: Amanhã a Vest completa 3.9, tá?
1: 3.9. Novinho, novinho. Engraçado, né, Reginaldo? Pô, futebol tá velho e o cara bilionário com 39 anos.
3: Pois é. Amanhã 39, dia 24. Então, muito bom. Um abraço a todos, bom jogo, bom São João aí. Quinta-feira, nos falamos aqui. Já com esse gesto, pra gente comer.
1: Boa sorte, valeu, irmão, um abraço. Olha, amanhã também, é dia 25, quem faz aniversário é o ex-vereador Cabral. E dia 25 é Ito, da Viga Seguro, o homem que tá negociando com a Coelba. Depois eu volto, segura aí, até já.

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6: Agora são 13 horas mais 41 minutos. Olha, atenção, população, não haverá coleta de lixo, viu? A Meta Ambiental informa que, devido ao feriado de São João, não haverá coleta de lixo domiciliar amanhã. Está dado o recado, assinado a Meta Ambiental, que não haverá coleta de lixo domiciliar no dia 24 de junho. São 13 horas mais 41 minutos. Então, né? O pessoal tá ligando, Iraildo? Boa tarde, né?
7: Boa tarde, Beto. Boa tarde a todos os ouvintes. Vamos começar o nosso bolão, Beto, desde antes.
6: Vamos começar? Já comecei, né?
7: Já, Beto? Já terminou, foi?
6: Não terminou. Eu falei, Reginaldo botou 1-0 o Brasil. Ele disse, se ele ganhar o Chester, pra mandar a pessoa pegar aí. Eu falei, aí não, tem que vir aqui, porque assim, né? Você lembra daquela... Eu contei aquela história do leite da mulher, não lembra?
7: Lembro.
6: Que a mulher pediu mais caro, Nan. Ó, Nan, toda vez que eu vejo esse nome Nan, me dá dor de cabeça.
7: Você deu sorte que não fosse mil, quanto leite mais caro. Ô Beto, olha bem, 1-0 ele botou, né, Beto?
6: Foi, ele botou 1-0, isso é o placar, né?
7: Ah, ele tá sabendo que esse 1-0 vai ter, se tiver mais gente, vai ser sorteado ainda.
8: Ah, então você precisa ver, né? Ele falou, Beto, vai ter vários 1-0, então haja chest. Eu disse, não, Reginaldo, vai ter um sorteio. Se 10... Foi, né? Se 10 pessoas colocarem 1-0, vai ser um sorteio entre essas 10 pessoas.
7: É, exatamente, aí bem explicado,
8: Beto. Ó, né, eu botei meu placar também, viu?
7: Não, você tem direito, e todo mundo que ligar vai ter direito. É outra coisa, você sabe que o anterior eu ganhei o score, né?
8: Não é só você não, eu já acertei os dois placares. Portugal e Brasil botei 1-1, Haiti e Brasil botei 3-0, agora eu botei 3-1 ou 4-1, ainda tô na dúvida se é 4-1 ou 3-1.
7: Olha, eu botei no bolo aqui, Beto, 4-1.
8: Olha, esse homem me segue, viu? Bota 4-1 pra mim também no bolão aí.
7: Tá, eu boto. Tá fechado nós dois. Se ganhar, vai ser nós dois.
8: Pronto.
7: 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Vou desligar pra começar o bolão, Beto.
8: Boa tarde, meu irmão. Boa tarde. Olha, muita gente já tá no zap aqui. No zap, não. Não quero fazer no zap, não. Cadê o número? 99833-3312, né? 3312, não? 998-33-3312 Há tempo ainda de você ganhar um Chester valendo o placar do jogo, viu? Você vai acertar e ganha um Chester. Um abraço. De novo aqui a meta ambiental. Não haverá coleta de lixo. A meta ambiental informa que, devido ao feriado São João, não haverá coleta de lixo domiciliar no dia 24 de junho. Vou intervalo comercial e volto. Segura aí.
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8: Agora são 13h45. Olha, grampearam o telefone aí e complicou aí o bolão, viu? Alô, Júnior?
7: Alô, Betmar, é Júnior que tá falando.
8: Sou eu, Júnior.
7: Liga
8: pra Larissa? Larissa?
10: Oi, Beto. Boa tarde, oi. Júnior.
8: Ela, tá vendo ela falar? Você viu Larissa falando? Larissa?
10: Oi, Beto. Boa tarde, Júnior.
7: Boa tarde, aí, Larissa.
10: Tudo bem? Vai, faz sim, Júnior.
7: Já
10: sabe, você vai cantar?
7: Vou, quero.
10: Então acerta com o Beto, Júnior.
7: Oi?
8: Tá bom, prefeito, acerta com ele. Viu? Hein? Você viu?
7: Eu vi agora.
8: Que eu? Não, você tá... Ô, Júnior, não confia em mim, não, é? Não confia em mim, não?
7: Confio.
8: Então tome o seu tanto aqui, ó. Tome o seu.

0: tenho que abrir espaço pra ele, gente. Senão ele não, não larga. Vai, Juninho.
1: O que prefere fazer? Balada no parque, você escolhe.
0: Eu vou lá, hein?

0: Ô, Júnior, olha, se eu for cantar, você canta o dobro muito melhor que eu. Eu não sei cantar assim como você.
1: Liga pro...
0: Pra quem? Ligar pra Toque 10? Ô, Milcinho, você pode me atender agora, Milcinho? Diz que tem que dormir, que vai ter show hoje. Falou.
1: Ei, Milcinho, eu vou tentar contar no seu pé, mano. É pra que você me levar.
0: Eu vou ligar pra Eliel tá aqui, ver se ele consegue botar Milcinho na linha.
1: Liga,
0: será que atende, Júnior? Nem Patinha. Adeus, bolão, viu, Nem? Queria fazer o bolão, Nem, mas não tem jeito não, viu? Juninho?
1: Oi.
0: Brasil e Escócia vai ser quando?
1: 2-1, Brasil.
0: 2-1?
1: É.
0: 2-1, né? Tá bom. Ligar pra quem? Pra quem?
1: Pra
0: Toque 10. E quem tá na linha é Pablo. Hein? Agora, Pablo tá perguntando. Ele sabe mesmo cantar minha música? Outra. Eu não sei não, você sabe. Você sabe tudo? Essa é B, né? Bota outra aí pra ele. Essa aqui, ó. Juninho gosta dessa. Juninho.
1: Oi.
0: É você que vai cantar aí, ó. Presta atenção. Segunda-feira esse show aqui, ó. Vai.

0: fico o dia todo aqui ouvindo isso aí, ó. Tô nem aí. Quem quiser comer amendoim, que coma. Oh, adeus, canjica. Hein? Você gosta de canjica? Come, né? E milho assado. Sei o quê?
1: Milho assado,
0: gosta de tudo. Carne.
1: Carne,
0: gosta de tudo, né? Gosta sim. Não é mal criado, não, né?
1: Eu sou não.
0: Então vamos lá. É com você.

0: posso procurar o que tá me fazendo.
1: Canta demais o cara! Tô nem aí, rapaz. Quem quiser que desligue. Não é não, Juninho? Poxa. Como? O maior empresário do Brasil. Eu tenho que ser mesmo pra botar tu cantando, né? O Luan tá falando, Beto, esse Juninho é top. Tá dizendo. O Luan. A Laura. Laura Mamédio tá dizendo que você é top. O Luan tá dizendo aqui, ó. Kkkkk. Opa, Luan.

0: Ô, Júnior.
1: Oi.
0: Você gosta mais de Toque 10 ou Pablo?
1: Qualquer um.
0: Neto Brito ou Cal Firmino?
1: Toque 10.
0: Toque 10, né? Ah, tu identifica de tudo. Gosta, gosta mais do São Pedro ou do São João?
1: São Pedro.
0: São Pedro, né? Gosta mais de Iraildo ou de Ney Eletricista?
1: Todo mundo, amigo. Todo mundo.
0: Todo mundo. Agora você gosta mais de Larissa ou de Toque 10?
1: Vamos ver.
0: Aí agora complicou. Se você fala Larissa, já tava tudo certo pra cantar.
1: Ei, sabe, eu te venho buscar que horas?
0: Te pegar que horas? Deixa eu ver que horas. Ligar pra Larissa aqui.
1: Liga aí,
0: Larissa, vai pegar que horas, Juninho? Ó. O Ivanildo, lá de São Paulo, tá dizendo, Vanildo, tá dizendo, ô Beto, ele canta correndo. Tá dizendo.
1: Tá vendo? Ele tá correndo,
0: né? Um minutinho só aí, viu, Juninho? Alô?
2: Oi, Beto, boa tarde.
0: Boa tarde, quem fala?
2: É o meu de Constância. Eu quero participar aí do placar do jogo, Beto.
0: Qual é o placar do jogo? Que Juninho agora não tá deixando ninguém participar, né? Qual é o placar do jogo?
2: 3-1 pro Brasil, Beto.
0: 3-1, obrigado, hein, né?
2: É, Ana.
0: Ana, obrigado, viu, Ana? Você mora onde? Você mora onde? 3-1, 999-33-3310 ou 998-33-3312. Ô, Juninho!
1: Oi.
0: Não desligou ainda. É mesmo? Aí agora... Já tá bom, não já?
1: Oi? Sabe por que vem buscar que horas?
0: Que horas? Eu tô ligando pra Larissa aqui, disse que tá na reunião.
1: Tá na reunião?
0: Tá na reunião. Disse, ó, Beto, tô na reunião, tô acertando aqui um cantor surpresa pra botar no São Pedro e...
1: Olha, surpresa!
0: Surpresa, Juninho. Ela disse, ó, Beto, avisa Juninho aí que eu quero ver lá no São Pedro. Ela tá falando aqui.
1: Ô, Larissa, vai me levar, eu vou, viu? Eu vou.
0: Ô, Larissa, ele tá dizendo que vai, pra você esperar ele aí que vai. Tá bom. Obrigado, hein, Juninho?
1: Falou. Beto Magno é o maior empresário do Brasil, Beto Magno. Eu te amo, Beto Magno. Você é o maior empresário do Brasil. Você é retalho. Bota tocando, viu? Ah, pra você é o cara, viu?
0: Obrigado a você por essa declaração de carinho, viu?
1: Maior empresário do Brasil.
0: Agora, antes de desligar, canta mais um pouquinho. Só um pouco. Toma o seu tanto. Toma na cara. Olha, 13h56. Deixa eu ver aqui. A Laura Mamédio, boa, Beto. Tá dizendo aqui, Júnior é top, é demais, demais, Júnior é top demais. Gente, pra quem não sabe, Júnior é especial, né? E fica mais especial ainda quando liga para o Panorama. Olha, quem perdeu os documentos foi Leandro dos Santos. Perdeu um cartão do banco, outra aqui é Jucimara de Jesus Oliveira. Deixa eu ver que é outro cartão aqui de quem? De Laércio Santos. Deixa eu ver esse outro cartão aqui, de Laércio também Santos. E deixa eu ver essa moto aqui, um documento de uma moto CG, ano 2013. Tá aqui uma motocicleta de cargueira, né? Tá. Viu? 13h56. Deixa eu ver quem mais aqui. Marrom tá dizendo, boa tarde, Max. Meu placar é 8-8. Ixi, esse aí tá desgostoso mesmo, viu? Parece que tá arretado com o Jacques Wagner. 8-8, parece que não quer que o Brasil se classifica, não. Eu, pra mim, vai ser 20-20, viu? 357, nós vamos ficando por aqui, viu? Pessoal dando opinião pelo zap aqui. Olha, a gente se fala, hoje é terça, na próxima quinta. Divirtam-se, gente. Feliz São João. Muito obrigado aí pela companhia. A gente se fala na quinta-feira. Já tô morrendo de saudades. Ela...

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0: tarde para você que está curtindo a melhor estação, ZYC 348, 91,1 MHz, Piauí FM. A melhor estação, 24 horas com você.
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0: Agora 2h14, 2h14. Boa tarde para você que tá no clima curtindo o som da Piauí FM. Obrigado pelo carinho, pela audiência. Vamos juntos nesse clima gostoso com o forrozão da Piauí. É o forrozão da Piauí FM rolando aqui nessa tarde maravilhosa. Lembrando que o São João da nossa região está acontecendo aí com muito alto astral. Hoje tem São João lá em Itajubá, hein? Itajubá também tem aí Mirataia. Hoje lá em Itajubá vai ter as seguintes atrações. É, hoje a partir das 15 horas tem o bloco das Mariquinhas, depois às 17 horas Mr. Kita, 18 horas John Falcão, o rei da Cacimbinha também, às 19h30 tem Xande Souza, às 20h30 Thierry, hoje Thierry se apresenta lá em Itajubá. E logo após, 21h50, Caio Marques, é, nos intervalos aí com a Rural Elétrica. Às 22 horas, teremos Teuzinho, é, 23h30, Flor de Mamulengo. 1 da manhã tem Léo Estaca Zero, 2h30, Edu e Maraial. E ainda, 3h30 da manhã, Jader Silva. E para fechar hoje, às 4 da manhã, Forrozão G20. Essa é a programação de Itajubá hoje, no São João, nesse clima gostoso. Tradição, Itajubá, terra boa pra morar. E também hoje tem o São João de Ibirataia, né? É, Ibirataia hoje também tem festa, muita coisa legal vai rolar lá no São João de Ibirataia, que está acontecendo aí. Essa programação maravilhosa pra você que gosta de curtir. Pois é, vamos aproveitar aí esse restinho de São João. Hoje lá em Ibirataia, hoje tem Leon Silva, Eric Land, Companhia do Capricho, Nadson Ferinha e Vanoli. Essa é a programação de Ibirataia. Tá rolando também em São João de Aiquara. Lembrando que Aiquara amanhã tem o tradicional licor do jegue, que começa a partir das 14 horas, vai ter várias atrações. Amanhã, lá no Licor do Jegue. Dá um abração pra toda a galera. Meu amigo Jorge Viana, obrigado pelo convite. Amanhã estaremos aí no Licor do Jegue em Aiquara também, fazendo essa animação com a galera. Vamos juntos nesse clima gostoso. E no próximo sábado, já viu, né? Próximo sábado é o São Pedro aqui em Piauí. E a gente começa com tudo aí, esse mês festivo aí, mês de junho. Que mês!

0: Fernando Cordel, você endoideceu meu coração. Quem lembra dessa, hein? Ai, que São João maravilhoso quando a gente escuta essas relíquias do passado, né? Vamos nessa, nesse clima gostoso, hora de conferir. Daqui a pouquinho a gente volta com muito mais aqui no Forrozão da Ipiaú.
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0: Agora 2h28.

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0: legal, muito boa tarde para você que tá na sintonia, curtindo a melhor estação, vamos juntos! YC 348, 91,1 MHz, rolando forrozão da Ipiaú.
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Luiz Gonzagas, o cheiro da Carolina. Pipiau FM no clima do forró. É, São João da região aí alta. Hoje ainda tem São João em Itajibá e Birataia, também em Aiquara. Lembrando que amanhã o tradicional licor do jegue lá em Aiquara, a partir das 14 horas. Aproveitar para

10h44 agora, seguindo com Targino Godim. E hoje tem Targino Godim em Aiquara, no São João de Aiquara, na tradição nordestina. Amor do bom com carinho.

Tá aí pra você, Dorival Dantas. Amor Covarde, o Dorival que vai estar no São Pedro de Piauí no próximo final de semana. Hora de conferir, daqui a pouquinho a gente volta com muito mais aqui na Melhor. Segura aí.

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Tá legal, muito boa tarde pra você que tá na sintonia curtindo a melhor estação. É, e tá rolando a Copa do Mundo, hein? Portugal encerrou agora mais uma partida. Goleada de 5-0. O Robozão fez 2 gols. Cristiano Ronaldo, o homem ainda tá com tudo, viu? Vamos juntos com o forrozão da Ipiaú.

E pra você, Del Feliz, tu e eu, aqui no Forrozão da IPA UFM, valor gente, prazerzaço, tô indo embora, daqui a pouquinho tem ele, Falcão Marley, com o show do Forrozão do Falcão. Valeu galera, tchau, tchau!

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21: Olha a hora, gente, olha a hora, são 4:34. Olá, o nosso muito boa tarde, já estou por aqui. Hoje é a véspera do São João, né? É, antigamente se acendia fogueira nessa data, hoje tá bem pouco. A gente tá andando por aí, quase que não tá vendo fogueiras, né? Mas é São João, é alegria, é o melhor tempo, né?
0: Pena que conseguiram destruir os nossos governantes, seja ele prefeitos, governador, aqui no caso governador, não tem que ser governador, eu tô falando do governador daqui. Conseguiram destruir a nossa cultura, acredito que centenário, né? E não tem mais aquele forró gostoso, mas a gente ainda vai cultivando, tá bom? 4 horas e 34 minutos, vou tocar muito forró pra vocês hoje pra fazer a festa.

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10: Olha a hora, gente, olha a hora, já estão 4 horas 58 minutos. É São João, é festa, é forró. Aí é cacau com leite.

cacau com leite, forrozinho gostoso. Manda um abraço aí pra Inácio. Inácio aí na rua Mestre Torto. Um abraço, Inácio. Inácio com a família, todo mundo ligado aí, tomando um licorzinho, hein? Vim de lá pra cá, tomei um licorzinho pra despertar. Um abraço pra vocês aí, viu? Na rua Mestre Torto. Inácio, Dona Nilzete. Ana e Nete.

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9: Olha, já são 5 horas 14 minutos. 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Ó, Dandara apareceu, tá todo mundo dormindo hoje, hein? Todo mundo dormindo, Dandara cheguei. Se o que eu puder, passa Mastruz com Leite à praia. Tem três músicas da banda Mastruz com Leite aqui. Toco já já, viu? Toco já já. E a outra que tá caindo ali, as duas me ouvindo. O programa está sensacional. Você sempre dando show. Deixa eu tocar aqui logo Mastruz com Leite. Deixa eu colocar aqui. Vamos lá aqui, ó.

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15: Olha a hora, gente, olha a hora, 5 horas, 36 minutos.
16: Meu amigo Foca, e aí, Foca, como é que tá? O seu irmão abençoado pra nós todos.
15: Tá de boa, tô de boa. A voz melhorando.
16: Pra dona Paula Mundo Real e todos os seus funcionários, pra Loura, Oswaldo e sua esposa, minha mãe Dora, meu filho, pra você, pra Renan e pra dona Adélia lá no bairro Aloysio Galvão, a popular Boca de Fogo, pra Gaga, a filha do Eterno Caifá, e pra sua mãe Mônica e pra todos os ouvintes do show do Falcão. Um São João abençoado do Falco.
15: Valeu, de muita Falco paz, né?
16: Aí, pra nós.
15: Valeu, um abraço, de muita paz, né? Olha, boa tarde, amigo. Maria Souza Tapitanga, minha amiga Maria, o milho já tá no fogo, que beleza, hein? Ô, oh, milhozinho cozido, na verdade, tudo do milho é bom, né? Tudo derivado do milho é bom. Um abraço, minha amiga Maria Souza, lá de Tapitanga.

São João, cidade. É o trem bom, né? Ah, o trem bom. Alô, Edu. Um abraço, Edu. Ele tá mandando um abraço aí pro Dona Maria da Cocada e também o avô Edivaldo. Avô Edivaldo aí no caminho 3. Um abraço, Edu. Vamos de Flávio José, hein? Vamos de Flávio José. Forrozinho gostoso, retalho de mão. Todo mundo pegou seus brindes, não foi? Falta só meu amigo Fábio que vai pegar sexta-feira.

0: Eita, nós em São João não pode faltar Flávio José. Frei Retalho de bom, hein?
1: Faustão, oi. Boa tarde. Tudo bem?
0: Tudo legal.
1: Faustão, oi. Eu passei pra te pedir uma música com o Canário do
0: Já
1: Rei.
0: Já toquei três.
1: Um forrozinho com o Canário do Rei pra oferecer minhas amigas, todos meus familiares e especialmente pra vocês da rádio. Um abraço, feliz São João.
0: Valeu, um abraço.
1: Aqui é Dinalva, da Avenida Faustão. Quero mandar um abraço pra Dona Paula.
0: Valeu, um abraço, Dinalva. Valeu, olha, e Falcão, estou aqui em São Paulo morrendo de saudade das festas de São João, né? Oh, tem um licor. Ah, tomou um copo de licor cheio? É, eu tomei um copo de licor na estante, não tava cheio não, viu? Cheio não aguento não, tá bom? É o Marcos. Valeu, Marcos Santos.

Outra em Boiaringá, 5 horas e 52 minutos. Minha amiga Maria lá de Itapitanga tá tomando um vinho pérgola. Esse é top, hein? Esse tem outro vinho também que eu tomei. Não lembro o nome, viu? Não foi pérgola não, mas é muito bom, viu? Tão bom quanto o pérgola. Um abraço, minha amiga Maria Souza lá de Itapitanga, viu? Feliz São João pra você aí, viu? Tem festa aí, minha amiga? Eu não vejo anunciar aí Itapitanga, não vejo anunciar Itapitanga, né? Um abraço, minha amiga, tudo de bom pra você, viu? Outro retardo de bom.

E assim sendo, nós vamos findando o programa de hoje. Até quinta-feira, se o bom Deus assim permitir, né? Chegando ao final da nossa temporada de forró. Eu acho que ainda toco forró quinta e sexta, viu? Eu acho. Tá bom? Pra segunda-feira voltar ao normal do programa, tá bom? Grande abraço pra todos vocês. Um feliz São João. Não tá muito aquela animação, não, né? Não tá bem animado, não. Ela falou, a festa de Itapetanga, da Itapetanga começou ontem. Não é muito divulgada aqui pra nossa região, não, né? Tanto é que a gente não sabe as atrações aí de Itapetanga. Abraço, minha amiga. Então, indo embora, beijo no coração. Até quinta-feira, se o bom Deus assim permitir. Tchau, tchau, gente!

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1: Peraí, quem manda na cidade mais que o prefeito é Deus.
0: E então, coisinha, eu não sou filho de Deus?
1: E a bufunfa que você tem pra receber?
0: Joguei na loteria ontem, e sábado que vem sai o resultado e eu acho que vou ganhar, viu?
1: Ih!

0: Obrigado.
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1: Olha aí, ó.
2: Ei, eu fui contar o meu segredo e caiu logo no ouvido de Mariela, minha vizinha.